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7: De volta aqui na Colonial, tem Evandro Júnior com Vitor Hugo. Diego e Vitor Hugo cantando aí, ó. Caí na sua lábia. Bom final de terça-feira, bom mês de setembro, tamo de volta.

97.7 é o Pixotinho aí, Pixote, o pagodinho da primeira noite. É exatamente o que tá acontecendo no mês de hoje, né? No mês de setembro. A primeira noite do mês 9 da nona temporada de 2026. Também teve Gabi Soares e a cerveja de boteco. E uma coisa que eu gosto de lembrar sempre é que nem sempre você precisa começar alguma coisa, né? Às vezes precisa só continuar. Ah, porque começou o mês, tem que começar coisa nova. Não! Continua um projeto ou continua cuidando de alguém, continua trabalhando, tentando, acredita aí, continua acreditando. Tem muita vitória que não tem cara de começo, tem cara de persistência, tá? Pra você prosperar. Mês próspero de setembro e eu volto já com mais música. 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
1: Terça-feira é assim, ó, com o Fred e Fabrício aqui, ó. Você não cuidou, né? Acabou. Outra pessoa chega e cuida. É isso que tem que ser feito. Cuidar de quem cuida da gente também. Teve Selena Gomez, Leandro e Romário e muito mais aqui na sua colonial. Ó, vamos pro intervalo? Depois do break aí tem a última sequência de música de hoje antes do Colonial Nightfly. E você recebe o nosso abraço aqui na colonial, na sua casa, na zona rural, na cidade. Você que tá trabalhando aí ouvindo a gente, receba o nosso entretenimento, a nossa companhia, a nossa presença aí na sua vida, tá? Obrigado pela audiência. Boa viagem pra você que tá nas estradas aí do Alto Paraopeba, dando carona aqui pra 104. Eu sou Gabriel Ribeiro e volto já. 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
1: De volta tem Leonardo agora. 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

aqui na Colonial com Lucas e Igor na melhor do interior de Minas Gerais. Também teve Eli Just com a Cowgirl aqui pra fechar mais uma programação. E é o seguinte, gente, ó, primeiro dia de setembro tá chegando ao fim, quase acabando já terça-feira. E tem uma coisa muito bela e bonita nessa passagem de um mês pro outro, né? Não é porque o calendário vai trazer, assim, poderes especiais na virada de mês. Mas por quê? Essa virada de mês dá uma pequena oportunidade de você olhar pra trás. Agosto já é memória, já deixou o seu capítulo escrito, né? E setembro tá começando pra escrever as

0: suas histórias. Então, entre uma coisa e outra, existe essa noite, no caso, a terça-feira. Tá tranquila, sem pressa, com muita música e talvez com uma lembrança aparecendo justamente quando alguma música toca aqui na Colonial FM, viu? Colonial Nightfly vai vir depois do intervalo com muita música boa e pra matar a saudade de bons momentos da sua vida. Fique aí. 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
9: Olá, tudo bem? Boa noite pra você que tá aqui na Colonial 104.7. Eu sou Gabriel Ribeiro, tá no ar mais uma edição aqui do Colonial Night Flyer. E aí, confira, aperte os cintos, vamos embarcar com a gente aí no voo noturno da Colonial até a meia-noite, matando a saudade, né? O primeiro dia do mês de setembro tá acabando, já falei isso anteriormente aqui, e a gente vai deixar a terça-feira agora mais silenciosa, mudando completamente o ritmo aqui na Colonial, né? Vão entrar agora aquelas músicas que tem uma conversa particular com a sua memória. Colonial Night Flying tá no ar com música pra você lembrar, sentir e desacelerar. Eu sou Gabriel Ribeiro, vamos junto aqui até a meia-noite. Pra começar, tem Whitney Houston, I Have Nothing. Bora comigo até a meia-noite? Você está na Colonial FM, aperte os cintos. Decolamos com Colonial Night Flying.

0: Night Fly no ar com Don Necklan, Vicent. Também teve mais, teve George Michael com One More Try aqui na Colonial. Primeiro dia do mês de setembro tá acabando, gente. Já tá indo embora, setembro tá dando as caras aí, começando de um jeito tranquilo, desacelerado, né? Você não tem que fazer tudo o que tem que ser feito no mês de setembro em apenas poucos dias aí do início. E a gente vai cuidando do tempo dessa maneira. O tempo tem um jeito curioso de, digamos, editar a nossa história, né? Algumas coisas que às vezes pareciam enormes vão ficando pequenas, vão diminuindo. Outras coisas que pareciam pequenas vão crescendo dentro da sua memória, do seu presente. E quando a gente percebe aquilo que realmente importava, não era exatamente o que está acontecendo, o acontecimento. É o sentimento que ficou. E a gente relembra aqui no Colonial Night Fly, até a meia-noite, os bons e mais gostosos sentimentos da sua vida. Boas emoções até a meia-noite. 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

0: Colonial 104.7 com Ruben, Cinderella. Também teve Trey Chapman com Baby, Can I Hold You? A gente continuou por aqui até a meia-noite, matando saudade. Aliás, tem saudade que não pede nem retorno, né? Só uma visita rápida e você já se sente naquele exato momento que deixou saudade, que ficou marcado no seu coração. Parece aí, às vezes, numa música, essa saudade, numa fotografia, numa lembrança qualquer que você tiver aí. Fica alguns minutos e depois vai embora. Nem precisa expulsar, né? Vai embora sozinho. Algumas lembranças ficam bonitas, justamente porque estão no passado e pertencem ao passado. E a gente busca as melhores histórias e memórias do passado aqui no Colonial Night Flying até a meia-noite. Eu sou Gabriel Ribeiro, volto já com Backstreet Boys e muito mais. 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
11: De volta aqui na Colonial, tem Backstreet Boys. Eu disse que eles iriam cantar agora, matando saudade. Saudade, tem Drawing. Colonial, bom final de terça-feira.

0: Colonial 104.7, Zé Augusto, Me Esqueci de Viver. Também teve Dan Fongenberg com Longer. Longer é a nossa noite, né? Aqui até a meia-noite, ouvindo música boa, matando saudade. Aliás, apesar de longa, passa rápido, né? E a gente se volta aí, principalmente os sentimentos, para os bons momentos que ficaram no passado. Hoje, setembro está começando. Daqui a algumas semanas, setembro também vai ser lembrança. Parece óbvio isso aí, né? Mas pensar nisso muda um pouco o jeito de você viver o presente. Porque um dia comum, por exemplo, de hoje, pode ser justamente aquele dia que daqui a alguns anos uma música vai trazer de volta na sua vida. Agora é hora de construir histórias. Aproveite o seu final de dia, seu final de terça-feira e muito bem aproveitado também seu mês de setembro. Eu volto já aqui na Colonial. Fique aí.
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4: De volta agora com Take That, Back for Good, Colonial FM, terçou.

Colonial 104.7, só música boa aí, ó. Silvinho com Medo Feroz, também teve Annie Murray com Glenn Kandel. Say a Little Prayer by the Time I Get the Phoenix aqui na Colonial. Ótimo fim de noite pra você que tá aqui na Colonial. A gente passa boa parte da vida tentando chegar em algum lugar, né? E aí depois você percebe que muita coisa importante aconteceu pelo caminho. A conversa que aconteceu que não tava no seu planejamento. A pessoa que apareceu ou um lugar que virou lembrança na sua vida. Às vezes até uma música, né, que ficou marcada pra você aí. Talvez a vida seja menos sobre chegar e mais sobre perceber o que aconteceu enquanto você caminhava. Então, bom mês de setembro, aproveite, curta os seus bons momentos e faça a sua história. Eu sou Gabriel Ribeiro e volto já aqui na Colonial. Fique aí, Colonial Nightfly.

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20: Que bom ter você aqui na companhia da Colonial. Bom fim de noite, terça-feira, hoje dia 1º de setembro. Mais um bloco começando agora de saudade. Paul Simon, The Boxer, na versão ao vivo, Colonial FM.

0: Colonial, 104.7, Rolling Stones, Zeng. Também teve Mariah Carey, I Still Believe, aqui na 104.7. Bom, caminhando para a reta final aqui do Colonial Night Flying. Depois do intervalo tem a última sequência de hoje. Fica com a gente. Você está na melhor do Alto Paraopeba. Bom fim de noite.
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0: Tá bom, pessoal, boa noite pra você. Tamo de volta aqui ao vivo na sua Colonial FM pra encerrar mais uma terça-feira e mais um Colonial Nightfly. Terça-feira foi forte, foi completa, né? E vamos tocar agora a última sequência de hoje de música boa pra você matar a saudade. Já me despeço de você por aqui. Prometo que volto amanhã na sua quarta-feira a partir das 8 horas da noite aqui na Colonial, tá? Chegando ao fim de mais um Nightfly, mais uma noite.

que passamos juntos aqui na melhor do Alto Paraopeba. Música, pensamento e aquele silêncio que às vezes fala mais do que qualquer palavra, né? A vida não precisa estar perfeita pra gente seguir não, viu gente? A gente só precisa continuar. Um passinho de cada vez e um dia de cada vez. E quando você perceber, já caminhou mais do que você imaginava. Eu sou Gabriel Ribeiro. Obrigado pela sua companhia. Que a sua noite seja tranquila. Que a sua cabeça desacelere. Você descanse bastante. E que amanhã você siga do seu jeito, no seu tempo. Boa noite. A gente se fala amanhã a partir das 8 horas. Começou a última sequência de hoje do Colonial Night Flying. Aproveite. 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

0: 7.
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2: Depois de defender as cores da Argentina por 20 anos, Lionel Messi anunciou nesta segunda-feira, através das redes sociais, que está aposentado das partidas com a seleção. O Camisa 10 publicou um grande texto dizendo que a carta de despedida já estava escrita desde 21 de julho, dois dias depois da derrota da Argentina na final da Copa do Mundo para a Espanha nos Estados Unidos. Messi citou ainda que a morte do pai, que ocorreu há duas semanas, também o ajudou bastante a tomar esta decisão. O jogador segue atuando pelo Inter Miami, onde tem contrato até 2028, mas aos 39 anos, pessoas próximas ao craque dizem que é possível que ele aposente antes mesmo do fim do vínculo. Pela Argentina, Messi conquistou 4 títulos, a Copa América por 2 vezes, a finalíssima e a Copa do Mundo de 2022. Agência Rádio Web com informações do futebol internacional, Daniela Esperon.
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1: Atenção, ambulantes e comerciantes. O cadastro para o Jubileu 2027 está terminando. Quem irá produzir ou comercializar alimentos e bebidas durante as festividades do Jubileu do Senhor Bom Jesus de Matozinhos deve realizar o cadastramento junto à Vigilância Sanitária até o dia 4 de setembro. Com a documentação regularizada, a licença sanitária será emitida e entregue imediatamente no próprio local. Dúvidas e informações pelo 319-9626-9605 ou na Vigilância Sanitária. Para as curtinhas da Colonial, repórter Vander Mendes.
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1: O desenvolvimento de um novo automóvel ou de um novo motor vai exigindo investimentos cada vez mais elevados das fábricas, principalmente agora que tudo é dominado pela eletrônica. E os automóveis numa fase de transição entre o motor a combustão e o elétrico. E os chineses dominando essa tecnologia, o que obriga as outras empresas a formarem parcerias para se reduzir o custo de desenvolvimento de novos produtos. E entre elas, a da GM com a Hyundai, com reflexos no Brasil, pois as duas marcas vão lançar automóveis com a mesma plataforma. Não o mesmo produto, cada um faz o seu em sua própria fábrica, mas a engenharia de desenvolvimento é a mesma.
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1: O ministro do Tribunal Superior Eleitoral, Dias Toffoli, impôs restrições à campanha digital do candidato à presidência da República pelo Missão, Renan Santos. Toffoli determinou a suspensão da propaganda eleitoral do candidato nos perfis não informados à Justiça Eleitoral. Também proibiu repasses do fundo eleitoral e a participação de Renan Santos em debates de rádio, televisão, podcasts e outros meios de comunicação. O site e o perfil no X, que foram devidamente informados ao TSE, podem continuar a divulgação do candidato. A medida afeta 16 perfis informados fora do prazo legal. Em entrevista coletiva, Renan Santos justificou a omissão por falhas no sistema do TSE.
2: Inúmeros outros candidatos e colegas de vocês da imprensa já fizeram matéria sobre isso, apresentaram problemas nesses cadastros de redes sociais. Estamos falando na casa só dos reportados de centenas. Nós peticionamos, após o início da campanha, para retificar tudo isso de maneira bem clara e de boa fé. A retificação de todas as redes sociais, e essa retificação foi apresentada por nós, anterior a qualquer solicitação do Ministério Público. Centenas de candidatos passaram por esse mesmo problema. E um sistema novo que foi implementado não deveria servir de subterfúgio para que um juiz saia caçando candidaturas como ele está fazendo. Porque o que ele está fazendo comigo é uma cassação branca da minha candidatura.
1: Pela decisão, a campanha de Renan Santos não pode criar outros perfis ou utilizar perfis de outras pessoas para divulgar o candidato. Dias Toffoli avaliou que o candidato orquestrou uma omissão estratégica, o que caracterizaria desvio de finalidade. O ministro destacou que as redes não informadas beneficiam-se de algoritmos opacos e se furtam ao controle social e legal. Dissimulam-se como usuários comuns, transitando à margem do espaço legítimo de disputa no ambiente digital. Agência Rádio Web de Brasília, Alan Barbosa.
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0: Lages. Que é isso, São Paulo?
1: Coisa linda.
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1: Trânsito, Procon e Defesa Civil passam a atender em novo endereço em Lafayette. Os serviços do Departamento de Trânsito, Procon e Defesa Civil de Conselheiro Lafayette passam a funcionar em um novo endereço a partir desta terça-feira, dia 1º. Os atendimentos serão realizados na Rua Tavares de Melo, 630, quinto andar, no centro. A mudança reúne os três setores em um mesmo local e exige atenção da população que utiliza os serviços. A orientação é verificar o novo endereço antes de se deslocar, evitando a ida aos antigos pontos de atendimento. Para as Curtinhas da Colonial, repórter Vander Mendes.
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0: 6h54 na Colô.
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1: Insegurança causa prejuízos para a maioria dos brasileiros. É o que mostra uma pesquisa divulgada pela Federação das Indústrias do Estado de São Paulo. O levantamento ouviu 2.411 pessoas em 658 municípios de todo o Brasil. Os resultados apontam que mais de 8 em cada 10 brasileiros tiveram custos financeiros por causa da falta de segurança. E mais, uma em cada 4 pessoas já deixou de aceitar uma proposta de trabalho por medo da violência. Além disso, 60% dos participantes disseram que as atividades profissionais que desempenham passam por dificuldades pela presença de facções, milícias ou crime organizado. Ainda de acordo com a pesquisa, mais da metade da população deixou de comprar algum produto por medo de cair em golpe. O levantamento também aponta que 86% dos participantes reconhecem o prejuízo econômico do contrabando e da pirataria. Da Rádio 2, Fabiola Altran.
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8: Ó Deus Todo-Poderoso, Criador dos céus e da terra, digno de honra, glória e louvor para todo sempre é o Senhor. Obrigado por mais um dia de vida. Obrigado pela noite abençoada de descanso, de sono reparador. Obrigado pelo privilégio de deitar, dormir, descansar e nos levantarmos para mais um dia. Abençoe o dia de hoje. Nos ajude a vivê-lo de forma sábia, piedosa. Senhor, guarda-nos. Guarda-nos de tropeçar. Livra-nos de todos os males e perigos. Abençoe essa pessoa que me ouve agora, que me recebe na sua casa, no seu ambiente de trabalho. Dê a ela saúde, sabedoria. Dê a ela, Senhor. Dê a ela sabedoria para administrar as suas finanças, para cuidar dos seus, para superar as adversidades. Dê coragem a esta pessoa que está com medo, ânimo a quem se sente prostrado, alegria a quem está triste. Me ajude a ser uma boa companhia. É o que eu te peço nesta manhã. Amém.
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Padre Alume, comadre, bom dia, bom dia, bom dia, bom dia, bom dia, bom dia, bom dia, bom dia, bom dia, bom dia, bom dia. Boa manhã para todo mundo, que bom estarmos juntos. 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Está no ar o nosso Colonial Rural e você pode participar comigo pelo 98969-1400. Você manda o seu abraço, o seu alô para todo mundo. Começamos assim. Tunico e Tinoco, 5 e 3. Bom dia.

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0: clássico da música sertaneja pra você. Pena Branca e Chevantinho, Cuitelinho. Olha a hora, meu compadre, olha a hora, minha comadre, são 5:30. 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Bom dia, William. Bom dia. Bom dia, Rogerinho.
1: Bom dia, William. Bom dia, Thiaguinho. Bom dia,
0: fala comigo.
1: Gomes. É o Rogerinho do Castro. Ele toca o modão pra nós aí. Eu peço para todos os ouvintes. Mandar um abração pro Tiago da Mercearia, do Bandeirano, do Quinho do Alipe. Que você tocar o Chico Mineiro pra ele. Mandar um abração pro Vitão da Patrão, o Eric Canaã, pra todos os ouvintes. Falou, um abraço aí, meus amigos.
0: Valeu, obrigado, bom dia. Oi, quem é? Fala, Rodrigo.
2: Bom dia, William. Bom dia, Colonial. Bom dia, Tiaguinho.
0: Bom ou não?
2: Vamos, Tiaguinho. Bora acordar que tá na hora. Sou Gomes. Bom dia.
3: Fala comigo.
2: Atenção, Livel, tô na escuta. Bora, bora. Não pode perder a hora, não. Ô, William. Um modão pra Oi. Nós aí, pra acordar Fechou. Essa turma toda aí da aviação Minas Gerais.
0: Deixa e comigo.
2: Esqueci, manda um abraço pro meu carregado, você aqui, o Perudinha.
0: Aham.
2: Chica! Meu padrinho Alexandre, gente boa. Um abraço a todos aí,
0: Valeu, meu patrão.
2: Gente aí na nossa jornada diária. Valeu mesmo. Tchau, obrigado.
0: Bom dia. Bom dia pro Júlio Tadeu, tá indo pra Piranga, tá levando a irmã junto, coisa boa, boa viagem pra vocês aí, viu? Obrigado, Júlio. Augusto também tá ligado comigo, bom dia pra Ivanilda Nascimento, bom dia para Zitão.
4: Ah, ô, seu William, bom dia, bom dia.
0: Bom ou não?
4: Ó, minha chuva tá aí, seu
0: William. Tem chuva boa,
4: começar
0: hein?
4: Mais cedo.
0: Coisa boa. Senhor,
4: ele manda uma moda boa pra nós aí, senhor. Ele quer oferecer pra vocês aí da rádio, pra todos os ouvintes, meus colegas de trabalho, pessoal lá da Mata dos Pacheco, Anderli, meu gente, família, Totó e família, Dormir família, o Renato e família, o Nilson e família. Um abraço, Nilson. Um abraço aí pro minha amiga aí, o Elton Canaã, lá no sítio São Sebastião, no carro, o Rogerinho e pros demais aí. Um abraço, William, bom dia.

0: boa quarta-feira aí, tudo de bom. Tchau, obrigado.
1: Beleza, oi.
2: Olá, William, bom dia.
1: Fala comigo.
2: Você, todos da Colonial, passando para desejar um excelente dia a todos, em especial minha linda esposa Lucilene de Paula, também meus amigos do grupo Qualificados do Minério, 01 do grupo Alexandre, que é R.A. de Amendoim, as nossas amigas e irmãs da Lenagem também, as meninas da Tora, que são pessoas, mães de família, filhas de alguém que saiu de casa para ganhar o seu pão de cada dia, né? Quero abençoar essas meninas também, eu que sou pai de meninas, né? Vejo elas como uma filha para mim, e todas as irmãs da rodagem, tá certo? Se for possível, eu gostaria de ouvir a música Truque da Moeda com o Mike Lian, tá ok? Ah. Vamos em busca agora de mais um dia. Vamos ali na estrada.
1: Ah, toquei Mike Lian agora.
2: Começar, né, o dia na Rota do Minério. Abraço, William.
1: Valeu, meu patrão, Serjão.
3: Bom dia, William, Thiago,
1: bom dia, Gomes, meu amigo.
3: Sérgio Ricardo de Guaratinguetá. Estou passando para desejar a todos do Colonial Rural e aos ouvintes uma ótima quarta-feira. Deus abençoe. William, como sempre, se der para você tocar um modão, oferecer para minha esposa Roselina Aparecida, eu agradeço.
1: Mando,
3: tá bom?
1: Claro que eu mando.
3: Fiquem todos com Deus.
1: Obrigado, bom dia.
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9: 5:40, bom dia.

0: João Paulo e Daniel, a loira do carro branco. Bom dia, bom dia, bom dia, bom dia. Ô, meu amigo Márcio Paixão, bom dia.
1: Bom dia, William.
0: Como é que tá,
1: bom
0: patrão?
1: Bom dia, Thiaguinho. Fala com nós.
2: Fala comigo.
1: Bom dia, velho. Não vem não, né? Vem só mais tarde, né? Oi, Thiaguinho. Tá muito frio aí? Fala com nós. Ô, Ida, bota um modão pra nós aí. Fazendo um favor. Tunico e Tinoco. Qualquer música deles, viu, Thiago? Como?
0: Já toquei Tunico e Tinoco.
1: Tá com Deus aí.
0: Valeu.
1: Márcio Paixão. Valeu. Tchau, obrigado. Bom trabalho pra nós todos.
0: Valeu, meu patrão. Olha a hora. 5h44. Renê de Andrelândia.
3: Bom dia, William. Bom dia, Thiaguinho.
0: Bom dia. Fala comigo. Cadê, cadê?
3: Como é que tá as modas? Fala comigo.
0: Boa, de viola.
3: Vamos que vamos, na paz de Deus aí. Ô, William, agora o mundo mudou mesmo, hein, rapaz? Em vez da raposa comer o galo, o galo comeu a raposa. É, vou te falar a verdade, hein? Vamos que vamos. Todos tenham uma ótima quarta-feira aí, na fé de Deus aí. Valeu? Tá com a moda boa pra nós aí, meu amigo. As andorinhas. Tchau e obrigado.
0: Tchau, obrigado. Bom dia pra Rita. Bom dia pro Nelson.
4: Alô, seu Willian. Bom dia. Bom dia, Thiago. Ô, seu Willian, que é o Nelson de Seaba. Seu Willian, manda uma moda pra
2: bom
4: mãe.
2: Bom dia
4: aí,
2: também.
4: Oferecer pra minha mulher, para os filhos dela, para o Charles lá em Ouro Branco, para a esposa dele, pessoal que de Seaba, lá da Mata dos Pacheco, para o Alex, o Kaique, Nilson, meu irmão, lá na mata, meus irmãos, pessoal do Colônia, do Maduga Pedra Branca, Moacir, o Zito da Patrol, Deli, vai Natália, esse é pessoal da Ponte Funda, e pensei também pra vocês aí da Rádio.
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3: Olá, queridos ouvintes, aqui quem fala é o Padre Reginaldo Manzotti. Ah, nessa quarta-feira, lembrando Nossa Senhora, vamos evangelizar o Brasil? Eu preciso de sua ajuda. Se você já é um associado, fidelize todo mês. Se ainda não é, torne-se um associado e que Nossa Senhora os abençoe. 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Nossa Senhora, dai-nos a graça de um despertar abençoado. É assim que eu quero saudar a você, querido filho, filha. E vamos juntos pedir a Deus, nosso Senhor, que o dia de hoje, de fato, transcorra sob o olhar de Deus e a proteção da mãe. Muita paz e, claro, livre da inveja. Hoje é dia de eu mandar boletim online. Você vai no site www.padrereginaldomanzotti.com.br e se inscreva. Em nome do Pai, do Filho, do Espírito Santo. Amém. Senhor, o dia começa e vem oração e prece pedir: mandai vosso arcanjo Miguel proteger-me no dia de hoje de todos os olhares invejosos e da língua traiçoeira. Senhor, pelo arcanjo Miguel, eu peço a graça de que este esteja na porta de entrada e na saída da minha casa, e afugente todo espírito de inveja. Peço também, Senhor, afaste do ambiente de trabalho situações de discórdia e competição desmedida. Senhor, no Pai Nosso,

Teu filho Jesus nos ensinou: livrai-nos do mal. E é por isso, Senhor, que pedimos: livrai-me também do sentimento de inveja.

0: de tal forma que eu tenha coragem de deixar a criatura velha, marcada pelo pecado e pelas trevas, e ressurgir como criatura nova, de luz, de amor. Senhor, eu peço proteção contra a inveja e peço a libertação da inveja. Eu quero agir de acordo com a vossa santa vontade. Sondai-me, Senhor. Ide até o íntimo do meu ser. Libertai-me de todo egoísmo, maldade, inveja. Revesti-me do amor fraterno e da caridade. Pai nosso, que estais no céu, santificado seja o vosso nome. Venha a nós o vosso reino, seja feita a vossa vontade, assim na terra como no céu. O pão nosso de cada dia nos dai hoje. Perdoai as nossas ofensas, assim como nós perdoamos a quem nos tem ofendido. E não nos deixeis cair em tentação, mas livrai-nos do mal. Amém. Um excelente dia a todos vocês.
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4: Bora, bom dia, boa manhã para todo mundo. São 6:02. Eu sou o William Torres e continuo te fazendo companhia. Bora participar comigo, 989-69-1400. Começar bem o dia. A Maria Lúcia tá ligada comigo, Juca Romão também, a Ivanilda Nascimento, bom dia. Gente, tá valendo um Pix de R$100. Você quase caiu na lábia de quem? Hoje é quase, quase, beleza? Me conta aí, 989-69-1400. Se você não quiser contar o nome do santo, conta só o nome do milagre, beleza? Fica à vontade, mas você quase caiu na lábia de quem? Valendo um Pix de R$100 aqui no Colonial Rural. Bora que bora, atender agora a Vilma, que tá ligada comigo. Oi, Vilma, bom dia. Obrigado pela participação. A Selma também tá comigo. Ô, Selminha, obrigado pela participação. Gente, lembrando que o áudio não pode passar de 20 segundos, beleza? Por que, William? Por causa do horário eleitoral, beleza? Você deve ter notado, você tá ouvindo aí, os blocos comerciais estão muito extensos por causa do número extenso de propaganda eleitoral. E a propaganda eleitoral é obrigatória, não tem como a gente não tocar, tá bom? Então manda aí até 20 segundos e boa sorte para você. 989-69-1400, capricha, idas e voltas. César Menotti e Fabiano, tá valendo um Pix de R$100. 6:04.

0: César Benotti, Fabiano do Colonial Rural, idas e voltas. 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Bom dia, William. Boa quarta-feira, Maria José. A Ivanilda Nascimento também tá ligada comigo. Bom dia. Você quase caiu na lábia de quem? Me conta. Só vale por áudio, viu, gente? Capricha aí, 20 segundos no máximo. Oi, bom dia.
1: Bom dia, William. Bom dia.
0: Nirley.
1: Bom dia, Tiaguinho. Queria pedir a música da Mala Amarela.
0: Beleza, meu amigo. Cristina, bom dia, minha querida. 989-69-1400, bora que bora, que a Cida Lima de Bicas tá ligada comigo. William, tudo bem? Manda um beijo pra minha mamãe, a Lourdes, minha irmã Mercês, meus irmãos Geraldo e Délio, lá na Fazenda Flor de Minas, em Santa Bárbara do Tugúrio. Ô Cida, bom dia, passei em Santa Bárbara segunda-feira. Um abraço para todo mundo em Santa Bárbara do Tugúrio. Meu xará William tá ligado comigo, bom dia pra Cleusa. Márcia.
2: Bom dia, William. Bom dia,
0: bom dia,
2: família
0: querida.
2: 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William, eu quase caí na lábia de uma amiga minha.

0: Ela me apresentou um rapaz e eu não quis. Ela foi e pegou o rapaz. Só que o rapaz, na época, era uma porcaria. Aqui é Márcia de Congonhas.
1: Nossa, que livramento, hein? Ainda bem que foi a cara no seu lugar.
2: Bom dia, amiga.
1: Bom
2: aqui
1: dia.
2: Aqui é o Sebastião, o Celera Faest. Quase que eu caí na lábia, foi do Cruzeiro ontem, achou que ia ganhar e levou 2 gols em menos de 10 minutos. Manda um abraço pra galera da Ferro Mais aí.
1: Valeu, bom dia. Bom dia pro Elvis, tá ligado comigo? Bom dia, meu patrão. Oi, quem é?
3: Bom dia, William.
1: Bom dia.
3: Caí na lábia da minha filha, falou que não tinha prova. Quase que eu não mandei pra escola, depois eu mandei e tinha prova. Isso que é enrolação, né?
1: Tá vendo? Quase que não tem prova hoje não. Cuidado.
4: Bom dia, oi. William. Aqui é o Ailton aqui da Posse Municipal.
1: Oi, Ailton.
4: Ô, William, eu quase caí na lábia, foi do meu sogro, quando eu quando eu comecei a namorar lá, que eu não queria deixar eu casar de jeito nenhum. Aí eu fui namorando e acabei casando. E tem 20 anos de casado, graças a Deus.
1: Se você cair na lábia dele, não tava casado.
5: Bom dia, Will. Aqui é o
1: Toninho da
5: Rosane de Cima. Aqui, eu quase caí na lábia do meu patrão, beleza? Tchau, obrigado.
1: Valeu, Geraldinho.
6: Oi, seu William. É o Geraldinho. É, você foi da pergunta aí, eu quase caí na lábia de quem? Eu quase caí na lábia de muitos clientes. Aliás, eu até já caí. Um abraço, fica com Deus. É o Geraldinho.
1: Obrigado. Valeu, meu amigo. Bom dia. Pedro Miranda tá ligado comigo. A Luciana de Santa Rita de Caldas. Elisângela.
7: Bom dia, seu Gomes. Bom dia,
1: Elisângela.
7: Sou Elisângela de Entre Rios. E eu quase caí na lábia do meu menino Gustavo.
1: Beleza. Vamos que vamos, vamos que vamos. Olha a hora, gente, são 6:11. Oi, quem é?
8: Bom dia, William.
1: Fala, Aguinaldo.
8: Aguinaldo, Carlos Pinho do Lobo Leite. Manda um beijo aí especial para minha esposa Josiane, meus filhos Isaac, Emanuel e Dom Victor.
9: Tchau, obrigado.
1: Tchau, obrigado.
8: Manda um abraço especial também para toda a galera da Letra A, na Ferro Mais Mineração.
1: Beleza.
10: Bom dia, bom dia, bom dia, William Torres. Tudo bem? Um abraço para você, sua família, família colonial. Acompanho você há bem tempo. Eu quero deixar um abraço aí para minha mãe Carla, que amo muito, que é uma mãe substituível, irmã Jéssica, cunhado Wagner. Deixar um abraço para Ana Maria, para Sheila, para Geraldo, para Cleus, mais o Valtinho. Deixar também passando mais o Paulinho, o Arlindo, o senhor Zé Elise, Dona Tereza. E principalmente para o meu maridão JC, que hoje estamos completando 5 anos e meio junto. Que ele é muito legal. Importante, muito especial e que eu amo todos os dias. Obrigada, Simone, querida, beleza. Em Barbacena.
1: Beleza, boa sorte. Bom dia para Fátima Dutra, tá ligada comigo. Bom dia, Fátima, obrigado pela participação. 989-69-1400, vamos que vamos, tem mais gente participando. Fala comigo, Vânia.
11: William, bom dia. Oi. Aqui é a Vânia de Entre Rios. Ô, William, um abraço aí para o Tiaguinho, né? Um bom dia aí para todos, para você, para o José Gomes. Pede o Tiaguinho para mandar um beijo para mim. Adoro o beijo dele e a buzina da van. E aqui ontem, quase que eu caí na laiba do meu filho, você acredita?
1: Ah, por quê?
11: Ele falou que estava trazendo um presente para mim. Eu lá ia acreditando, eu falei, ó, meu filho, não é meu aniversário. Aí, quase, eu caí na lábia dele. Meu Deus.
1: Que bom que foi que você acordou a tempo. Oi.
12: Bom dia, Willi.
1: Bom dia, Beth.
12: Bom dia, Tiaguinho. Eu já caí na lábia da minha irmã.
1: Não é quase. Na lábia... Você quase caiu na lábia de quem? Bom dia, bom dia, bom dia. Fala comigo, João Paulo.
13: Ô, William, João Paulo de Treinos. Toca aí pra nós aí, João Netflix.
1: Beleza.
14: Bom dia, William.
1: Bom dia.
14: Eu quase caí na lábia da minha cunhada e casei com a irmã dela. Como é que pode, né?
1: Não mudou de casa, só tu mudou de pessoa.
15: Ô, William, bom dia. Bom
1: Pedro.
15: Dia, bom dia, William. Só pra te lembrar, o ano que vem tem mais, viu? Vocês.
1: Ano que vem o quê?
15: Tá bom? Que beleza, de virada é muito mais gostoso, viu? Mais gostoso demais. Ainda mais em cima do Cruzeirão de vocês. Tem boca não, meu filho. Ali é na arena, ali não tem boca não. É, manda um abraço pra nós aí. Pedro Rubens da Vila Marques. Um abraço pra Massa do Galo aí, que tá feliz da vida. Com Deus aí.
1: Ô Pedro, pelo amor de Deus, Pedro, me ajuda aí.

0: Bom dia, meu amigo William. Bom dia,
1: meu amigo Márcio. FM,
0: que é o Márcio Congonhas.
1: Fala comigo.
0: O William quase cai na lábia do vendedor de frango, rapaz. Ele me vendeu um frango de uma qualidade diferente do que eu costumava comprar. E aí, Mariada, chora, galo doido.
1: Meu Deus. Você acabou de perder, foi R$100.
2: Bom dia, bom dia, bom dia, meu amigo William. Bom dia, família.
1: Fala comigo,
2: bom dia, Thiaguinho. Ô, velho babão, tá aí hoje? Não é possível, né, sócio? Chegando de jubileu, some mesmo, né, William? Tem jeito, não. Ô, William, eu quase caí na lábia. Ih, rapaz, da empresa que eu saí, viu? Quase caí na lábia desse, quase. Faltou um pouquinho,
1: no caminho.
2: Ô, Alexandre, aguarda um montinho, Alexandre. Nós vamos te classificar, Alexandre. Você é um cara bom, quase que eu caí na lábia.
1: Ainda
2: bem que eu não caí, fui pro uma melhor. Pensa, William, se cai. Tinha perdido
1: isso
2: a oportunidade ótima que eu tô com ela hoje. Aí
1: tá
2: sim.
1: Vendo?
2: Ô, William, abração aí, Xande do Boa Vista, tchau, tchau.
1: Valeu, Xande.
3: Bom dia, William, tudo
1: Oi?
3: Bem? É a Maria Alice de Entre Rios.
1: Tudo
3: eu caí
1: bem,
3: na lábia do meu pai. Meu pai fala... Chifre é igual dentadura. No início dói, mas depois se costuma.
4: Bom dia, William. Bom dia, ouvinte da Colônia FM. Aqui quem fala é Carlinhos da Fazenda de Cima. Ô, William, eu quase caí na lábia da torcida do Cruzeiro. Que eles falaram que ia ganhar e não ganhou, não. Quem ganhou foi o Atlético, 2-1. Bom dia.
1: Aham. Beleza, meu amigo. Bom dia pra Selma em Casa Grande. Cássia.
5: Oi, William. Bom dia, tudo bem?
1: Tudo bem, Cássia?
5: Aqui é a Cássia de Conselheiro Lafayette.
1: Como é que você tá?
5: Semana passada, quase que eu caí na lábia de uma amiga. Ela tinha me falado que tinha um lugar que estava precisando de uma pessoa para trabalhar, mas quando eu cheguei lá, não era nada do que ela tinha falado. Quase que eu caí na lábia dela. Obrigada e bom dia.
1: Tá vendo? Agora, se você tem um emprego bom pra Cássia, não é conversa fiada, ela tá doida pra cair no salário. Oi!
6: Bom dia, me chamo Alessandra, sou de Lafayette. Caí na lábia, minha filha fez uma pegadinha comigo.
1: Ixi! Oi!
7: Ô, William!
1: Oi!
7: Bom dia!
1: Bom dia!
7: Maria Aparecida de Entre Rios.
1: Oi, Maria!
7: Eu quase caí na lábia do meu ex-namorado.
1: Quase voltou.
8: Bom dia, William. Bom dia, ouvintes da Colonial.
1: Como é que tá, Washington?
8: Meu nome é Washington. Falo de Conselheiro Lafayette. Eu quase caí na lábia, foi da minha filha. Galo!
9: Bom dia.
1: Oi.
9: Eu quase caí na lábia todo dia da minha mãe. E todo dia ela fala que tá passando mal, que isso, que aquilo aí. Quando a gente vai ver, não tem nada. Aí quase caio na lábia todos os dias a minha querida mamãe.
1: É só pra você visitar ela, só isso.
10: Olá, William, bom
1: Oi.
10: Dia. Eu caí na lábia, foi do seu Gomes.
1: Ih.
10: Que falou comigo que ia trabalhar aí com você de segunda a sexta-feira.
1: E sumiu. Cuidado, daqui a pouco você tá dando bom dia assim, ó. Bom dia.
11: Bom dia pra nós, a Mara de
1: Sobrado. Tudo bem, Mara? Bom dia. Lurdinha, fala comigo.
12: Bom dia, William.
1: Oi, Lurdinha,
12: como é que tá? Lurdinha de Congonhas. Eu quase caí na lábia da minha neta, que falou que ia vir aqui, não veio nada.
1: Fez almoço e tudo.
13: Bom dia, William. Bom dia.
1: Lidson!
13: Cadê o Ray Gomes? O Ray Gomes,
1: vi,
13: que é safado, foi tomar monjaro, passou mal, né? Por isso que ele não veio trabalhar hoje, né?
1: Rapaz, se ele tomar monjaro, ele some.
13: É, William, eu já quase caí na lábia do meu irmão, tá? Mas não caí, não.
1: Ah, que bom.
14: Bom dia, seu William.
1: Oi, Cláudio.
14: Bom dia, Thiaguinho. Bom dia, seu Gomes. Eu sou o William, quase caí na lábia da minha sogra. Achando que ela era boazinha, viu?
1: Me enganei. Cuidado, hein? Ela tava em campanha pra ganhar seu voto. Parecia boazinha, tinha sabor boazinha, mas não era boazinha.
15: Bom dia, William.
1: Oi.
15: Aqui é o Luiz Carlos, do Jardim
1: Oi,
15: Profeta,
1: Luiz.
15: Tela Azul.
1: Ô,
15: eu
1: tela
15: quase
1: azul?
15: Caí na lábia, foi do Sr. Gomes. Pediu o contatinho da Simone, quase que eu caí na lábia. Tchau, obrigado.
1: Quase que você mandou o contato da Simone. Ele me pediu também, mas eu não passei não, tá? Ele viu a foto dela aqui no computador, né? A foto do WhatsApp de todo mundo. Aí ele falou assim, pode passar o contato dessa. Eu falei, ah, Véi, sem vergonha, rapaz.
16: Bom dia, William. Bom dia, Thiago Mijora. Aqui quem fala é Emerson Dutra, da cidade de Três Minas, da empresa Vai e Volta, BH Encomenda. Bom dia a todos classificados. Ô, William, eu quase caí na água do Cruzeiro. Eu ia apostar no Cruzeiro contra o Atlético, eu investi a aposta por causa da minha menina e ganhei, hein? Aê, treinei. Quase que o Cruzeiro me leva na lábia de novo, mais
17: 200
16: pontos,
17: que
16: nem levou
17: contra o Flamengo. Bom dia, William, aqui é a Patrícia. Eu quase caí na lábia da minha filha ontem. Ela falou que o Cruzeiro ia ganhar. Nu, deu ruim, viu?
1: É, quase que você caiu. Quase que o Cruzeiro ganha.
18: Bom dia, William.
1: Bom dia.
18: Eu quase caí na lábia de um velho de 89 anos. Que falava que não tinha dinheiro, mas tinha dinheiro pro neto dele sempre. Vendedor de artesanato em Espotânia.
1: Ó, oh, quase caiu na lábia do coroa.
16: Ou ela acabar.
1: Oi?
16: Bom dia, Will, aqui é o Nirley. Eu caí Nirley, na lábia fala da comigo. Minha filha, que fez eu gastar uma folha pro aniversário dela.
19: Bom dia, William. Bom dia, sou Gomes. Bom dia, Thiago. Eu Rosângela. Quase caí na lábia do meu genro.
1: É mesmo? Por quê? O que, que ele fez? Só fiquei curioso.
20: Ei, William, bom Ana. Dia, bom dia, bom dia.
1: Que tá,
20: todos
1: mulher?
20: Os ouvintes, Tânia da padaria. William, eu quase caí na lábia da Vera Lúcia. Quase. Da minha irmãzinha. Meu nome é Ana Lúcia Quidomeidas. Passe esse pix aí, William. Beijo. Ana Lúcia de Almeidas.
1: Oh, obrigado. Oi.
21: E o William, eu quase caí na lata, foi do meu filho. Falou comigo que vinha almoçar comigo, não veio nada. Eu sou de Conselheiro Lafayette, meu nome é Maria Aparecida.
1: Não, mas liga pro miserável, fala com ele. Não, agora você vem, agora o almoço já tá pronto. Já fiz o almoço, agora você vem. Senão eu vou pra aí. Ô William, bom dia, tudo bem? Carlos Entre Rios. Tempo amanheceu lindo, nublado, nada de azul. O galo. Como é que é? Eu mais uma turma aí de motorista, quase que às vezes caímos na lábia dos programadores de carga, na estrada. Eles dizem que tá bom, a gente vai ficar agarrado. Ou oh, não, tá quase na hora de ir embora. Não, pode ir lá, tá liberado, não tem ninguém. Chega lá, tem 85 caminhões na frente. Ô, oh, você falou que tava liberado? Não, encheu agora.
22: Bom dia, William, meu nome é Márcia. Eu quase caí na lábia. Foi de uma ligação do Banco do Brasil.
1: Ah.
22: Falou, William.
1: Quase que você cai no golpe e perde os milhões seu que você tem lá, hein? Cuidado, hein? Olha a hora, gente, são 6:22. A Selma de Casa Grande tá comigo também. Bom dia, bom dia, bom dia para o Luiz. Alô, Luiz, bom dia. Luiz em Ouro Branco, bom dia. Ô, William, bom dia. Seu Gomes não veio hoje, não? Até agora, não. Espero que não venha, senão ele vai me atrasar todo no programa. O Felipe disse o seguinte, ontem eu zoei o velho falando que as frangas iam tremer. Deu ruim, foi pra nós. Felipe de Lafayette. Ó, eu tava dormindo já. Quando comecei a escutar o pessoal soltando foguete, eu falei, ih, pelo barulho do foguete, é do Atlético. O povo pra fazer barulho, pelo amor de Deus. Vamos que vamos, olha a hora, gente, são 6:23. 6:23, bom dia.

0: música é boa e você tá ligado no Colonial Rural, despertando para esse novo dia com música de qualidade, ligado com a gente aqui no Colonial Rural. 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
10: Eu sou Humberto Ferrer. E esse é o Giro Rural.
11: A colheita do café, que está atrasada, se aproxima da reta final em um cenário que preocupa agentes do mercado. O avanço dos trabalhos confirma que as chuvas fora de época registradas no meio do ano afetaram a qualidade dos grãos, que deve ser a pior dos últimos anos, o que ajuda a explicar a queda nos preços apurada pelo CPEA. Nos últimos dias, a saca do café arábica foi vendida a pouco mais de R$ 1.700. A cotação do arroz no campo continua em alta. O movimento é fruto da combinação demanda maior com a necessidade de muito comprador de repor estoques e oferta menor com o produtor rural firme na hora de vender. O agricultor está de olho no fato de que a safra deste ano vai encolher, consequência do corte de investimentos no plantio. Dados do CPE indicam que a saca do arroz em casca já é vendida a quase R$ 80,00 no Rio Grande do Sul. O Brasil deve produzir em 2026 quase R$ 1,4 trilhões em produtos do agronegócio. O número foi divulgado pelo Ministério da Agricultura e leva em conta o faturamento bruto dos produtores, que pode crescer ou diminuir com base no preço, no tamanho da produção ou nos dois. E não indica que o lucro de agricultores e pecuaristas será maior ou menor. A soja deve movimentar R$ 336 bilhões. A pecuária bovina, R$ 246 bilhões. E o milho, outro destaque, R$ 138 bilhões.
6: Humberto Ferretti para a Colonial.
7: Opa, já estamos de volta. Bom dia, 6:38. Boa manhã para você. 4.7. A Josi tá ligada comigo?
12: Bom dia, bom dia.
7: Bom dia, Josi. Como é que tá?
12: A gente gosta. Menino, quase caí numa lábia da vendedora. Pensa numa mulher boa de lábia.
7: É mesmo?
12: Se tivesse caído, tinha levado a loja inteira.
7: Quase que levou a loja toda pra casa. Bom dia, William. É, manda um abraço pro meu netinho. É, Aparecida, ô Cida da Gumbeira, bom dia. A Priscila Ferreira tá ligada comigo. Bom dia, minha querida. Bom dia pra Zélia de Congonhas. Manda pras minhas colegas da escola, Sônia, Andréia, Ivone, Luciene, Viviana, pro meu esposo Marcos e pra toda a família. E pra todos vocês, beleza, minha querida? Oi, bom dia. Quem é?
13: Bom dia, William. Bom dia.
7: Eu bom dia.
13: Eu caí na minha filha. Me pediu um pix emprestado até ontem.
7: Quase bom caiu. Dia.

0: de Maria Lúcia.
1: Oi, Maria.
0: É, eu quase caí na lábia ou no golpe, né? De um moço me ligando.
1: Ah.
0: Em chamada de vídeo, falando que eu tinha ganhado 70 mil. Quem me dera ganhar 70 mil assim de bobeira, né? Desliguei na hora.
1: É, ninguém vai ganhar 70 mil de bobeira, né?
2: Bom dia, William. Bom dia, tudo bem?
1: Beleza?
2: Deixa eu falar com você. Mandou um abraço pra mim mesmo. Hoje é meu dia fazendo 30
1: anos. Parabéns, amigo. Felicidades.
2: Deus só vai abençoando minha caminhada. Abençoa os seus dias aí. Seja abençoado.
1: Valeu.
3: Bom dia, William.
1: Bom dia.
3: Ô, William, eu quase caí na lábia. Foi da minha filha Rayane Natasha. Ela falou assim comigo que não ia pra escola na van que ela vai mais não, porque o motorista não era o mesmo mais.
1: Uai.
3: Aí eu fui ligar pra o dono da empresa perguntar se tinha trocado o que carrega ela, da rota. Ele falou assim que não, que o motorista era o mesmo, porque tinha só cortado o cabelo, aí ia rapar a cabeça.
1: Ela confundiu.
4: Bom dia, William.
1: Bom dia.
4: Eu quase caí na lábia do meu neto.
1: Ah.
4: É a Rosa Célia de Conselheiro Lafayette.
1: Valeu.
5: Bom dia,
1: William.
5: Bom dia, Tiaguinho. Bom dia, seu Gomes. Eu caí, quase caí na lábia depois da minha esposa.
1: Ah.
5: Ela mandou tomar. Eu cheguei de serviço pra tomar banho. Falei que ia jogar sinuca. Tomei o banho e quando eu cheguei lá não tinha nem o tostão na carteira. Ela escondeu tudo de mim jogar sinuca.
1: Boa, toma.
5: Quase caí na lata dela. Que eu olhei a carteira antes de chegar do sair de casa.
1: A Bárbara é terrível.
6: Ei, William, bom dia. William, caí na lata dos meus filhos, William. Eles gostam de dar nó em pingo d'água e o pingo d'água preferido deles sou eu. William. Um abraço pra você, fica com Deus.
1: Ui, eles gostam de dar no pingo d'água. O pingo d'água chama Cíntia. A criançada de hoje, eu vou te contar, Raimundo.
7: Bom dia, William. Eu caí na lábia do Bené, meu sobrinho, desde sexta-feira de semana que vem, passado. Mano, falou que ia mandar um pix pra mim até hoje, R$50.
1: Boa, quase que você caiu, meu filho. Quase, quase, quase. Vamos lá, quem mais está participando? Bom dia pro Vitor. Ô William, toca uma música aí do Bruno Marrone, manda pra Regiane. Tá dado o recado, patrão. Tá aí, ó. Agora vai.

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10: Voltamos, voltamos, bom dia! Bora que bora, tá na hora de saber, ou melhor, mais participações últimas de hoje, tá? Não dá, não adianta mandar mais, agora acabou. Oi!
11: Bom dia, equipe da Colonial! Fala, William, meu amigo!
10: Fala comigo, Geraldo!
11: Ele, hein? Ah, deve estar felizinho, né? Ganhou ontem, né? O Galo cantou ontem, né, moleque? A raposa.
10: Né, moleque?
11: Vazou. Aí ele tá felizinho, não vai trabalhar, né? Não, de jeito nenhum, deve estar enfiado na. Deve estar com dor de cabeça. Tanto que chapou ontem. Mas é isso aí, esse negócio de cair na lábia, moleque, eu tô fora. Aí, se eu fizer a lista aqui, nossa senhora, aí vai dar ruim. Deixa isso pra lá, William. Mexe isso com esse negócio,
10: quer,
11: não.
10: Isso que é.
11: E ó, vamos que vamos, eu tô com a galera da tarde também, tá? Mandei eles perguntarem pra você se me conhece. Olha, pergunta pro William, vocês conhecem o Carioca. Pergunta pra ele. Vamos que vamos, galera. Bom dia a todos.
10: Valeu,
11: um
10: meu
11: abraço.
10: Amigo. Valeu. Bom dia pra Sônia, tá ligada comigo? Bom dia, bom dia, bom dia pra minha amiga Érica. Tudo bem, Érica? Um abraço pra você. Bom dia pra Vitalina na Fazenda Palestina. Bom dia pra Luciano.
12: Bom dia, William. Beleza? Tudo bom aí?
10: Beleza.
12: O velho tá joia.
10: Deve
12: tá. Tudo bom, né? Manda um alô pra nós aí, ó. A Luciano Cristo Rei aqui, com a minha família, viu? Que hoje eu tenho um ótimo dia e vocês também da rádio, todos os ouvintes da rádio.
10: Valeu.
13: Aú.
10: Aú.
13: Bom dia, beleza? Ô, William, é o seguinte, aqui é macaco velho, não bota a mão na cumbuca fácil não, né? Mas eu vejo cada uma caindo aí na lábia. Época boa de cair na lábia agora, né? Tá na época da turma cair nas lábias.
14: Bom dia, William. Bom dia, Céu Conte.
10: Bom dia.
14: Bom dia, Thiaguinho. Ô, William, queria ver uma música do Zezé de Camargo, do Luciano. Ô, William, deu uma chuva boa hoje essa noite, hein?
10: Ô, graças a Deus, choveu bem, viu?
15: Oi, William, bom dia.
10: Oi, Ana.
15: Cai na lábia dos meus filhos, né? Que todo sempre me pede, me manda pix, depois eu pago. E nunca que eu vejo a cor do dinheiro de volta. Eu sou Ana Lúcia aqui de Santana dos Montes.
16: Oi, William, bom dia. Bom dia,
10: bom dia.
16: Saudações atleticanas. Cadê o velho? O velho deve estar bebendo cachaça até a hora dessa, né? Comemorando a vitória do Galão da Massa. As Maria, mais uma vez, não aguentou. Abraço a todos aí, bom trabalho.
10: Beleza, vai, bom dia, William. É, tô sempre aqui te ouvindo, mas tô sempre na correria, não dá pra mandar mensagem todo dia. Esse Pix ajuda bastante, hein? Cair na lábia não pode. Ô Letícia, me conta aí, você quase caiu na lábia de quem? Bom dia, William, tudo bem? Edmar da Caiuaba, quero oferecer pra esposa da Núbia, pra minha filha Eloá e pra toda a galera da Madeira Forte Entre Rios de Minas. A Érica disse, chuvinha boa, hein? Boa, graças a Deus. Eu tô quase caindo na lábia do meu filho com esse papo de depois. Depois mando pix, depois eu faço, depois eu vou, depois.

0: Ô, Érica, bom dia pra você, minha querida. Tá de folga hoje? Bom dia pra Vera.
1: Bom dia, William.
0: Oi, Vera.
1: É Vera de Congonhas, tudo bem com você?
0: Como é que tá? Bem você?
1: Eu caí na lábia de uma colega, me emprestei o dinheiro. Ela falou que ia mandar o Pix. Cadê o Pix? Mas eu acho que eu vou ganhar hoje Pix? 100 reais da Colonial, hein?
0: Boa pergunta.
1: Aí sim, hein?
0: Cadê um abraço, o Pix, William, né? Vou te contar esse negócio de depois tem um Pix. Depois tem um Pix. Você vai ver. Depois tem um Pix. Difícil, difícil, difícil. Gente, bora. Bora de moda e resultado de promoção daqui a pouco. Bora correr porque tem horário eleitoral gratuito agora às 7 da manhã e a gente não pode atrasar. Beleza? Chitãozinho e Chororó.

0: Chitãozinho e Chororó. E aí, tempo! Colocando um ponto final, terminando o nosso tempo aqui no Colonial Rural, bora com resultado de promoção. Tá na hora de saber quem participou e tá faturando um Pix de R$100, beleza? Vamos lá, bora? Sorteio aí, Thiago, vai, dá o play aí. Parou. 31-8850, final 32. Agora vamos ver quem é. 31-8850. Final 32. Vamos lá. Achei. Carlinho da Bárbara. Vamos ver se ele respondeu?
1: Bom dia, William. Bom dia, Tiaguinho.
0: Bom dia.
1: Sou Gomes. Eu caí, quase caí na lata, foi da minha esposa.
0: Aí, ó. Faturou. Faturou. Parabéns, meu amigo. Faturou um Pix de R$100. Manda a chave Pix pra gente aí e boa só e parabéns pra você. Manda a chave Pix que eu já vou fazer o pagamento.

0: aí para você, beleza? E parabéns, obrigado pela participação, obrigado por confiar no nosso trabalho e por nos permitir ser sua companhia todas as manhãs. Acabou, gente?
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0: Quarta-feira, 2 de setembro de 2026, está no ar o Café Colonial. 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
0: O estado de São Paulo, mensagens escancaram relação promíscua entre Moraes e Vorcaro. Folha de São Paulo, Vorcaro consultou Moraes sobre fuga. 2 dias antes de prisão, indicam mensagem. Valor Econômico, mensagens reforçam relação entre Vorcaro e Moraes. E Mendonça pede análise pelo plenário do STF. Jornal O Globo, no Rio de Janeiro. Na segunda, tenho de estar fora? Perguntou Vorcaro a Moraes dois dias antes da prisão. Correio Brasiliense, Distrito Federal. Entre propostas e confrontos, a vitória da democracia no DF. Diário do Nordeste, Ceará. Capital quer trocar fiação aérea por subterrânea. Jornal do Comércio, Pernambuco. Escândalo Supremo. O Dia, no Rio de Janeiro. Encontros e trocas de mensagens entre Moraes e Vorcaro. The New York Times, Estados Unidos. Vence. Busca conquistar os eleitores judeus. The Wall Street Journal. Cúpula termina com tensões à medida que aliados dos Estados Unidos resistem. Financial Times. Rússia ajuda o Irã a desenvolver mísseis supersônicos avançados. El País, Espanha. Alemanha acusa a Rússia de ataque com drone bomba. O Tempo, Minas Gerais. Vorcaro perguntou a Moraes se deveria deixar o país, diz a Polícia Federal.
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0: A previsão do tempo para Congonhas, Lafayette e Ouro Branco nesta quarta-feira é de dia de sol, com aumento de nuvens e névoa ao amanhecer. Noite com poucas nuvens, temperatura mínima de 15 e máxima de 24 graus.
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0: Cadernetas de poupança com aniversário hoje rendem 0,672%. Cotação do dólar. Dólar comercial cotado a R$ 5,15. Dólar turismo 5,34. Euro turismo 6,21. Dólar papel 5,36. Nenhuma aposta acerta os 6 números da Mega Sena. Prêmio acumula. A Caixa Econômica Federal realizou ontem o sorteio do concurso 3.052 da Mega Sena, com prêmio de R$ 34.565.955,16. As dezenas sorteadas foram 16, 30, 40, 47, 48 e 60. Repetindo, 16, 30, 40, 47, 48 e 60. Nenhuma aposta acertou os 6 números, deixando o prêmio principal acumulado em R$ 41 milhões para o próximo sorteio amanhã. 100 ganhadores na faixa principal, 21 apostas acertaram 5 dezenas e cada uma delas leva para casa R$ 80.825,85. Outros 1.699 apostadores acertaram 4 dezenas. Para cada um deles, a Caixa paga R$ 1.646,74.
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0: 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Vamos agora com Vander Mendes. Bom dia.

0: Wander.
1: Bom dia para você, William Torres, e para os nossos ouvintes ligados aqui no Café Colonial. A todos uma excelente quarta-feira. Ouro Branco lança a campanha Setembro Amarelo, reforça a importância do cuidado com a saúde mental. A Prefeitura de Ouro Branco lança neste mês a campanha Setembro Amarelo, dedicada à conscientização sobre a prevenção ao suicídio e a valorização da vida. A iniciativa busca ampliar o diálogo sobre saúde mental, incentivar o acolhimento e reforçar a importância de procurar ajuda diante de momentos de sofrimento emocional. Durante todo o mês de setembro, a campanha chama atenção para atitudes que podem fazer a diferença na vida de quem enfrenta um momento difícil. Ouvir sem julgamentos, acolher, demonstrar cuidado e estar presente são formas importantes de oferecer apoio. A campanha reforça que falar sobre sentimentos e pedir ajuda não devem ser motivos de vergonha. Ao perceber sinais de sofrimento emocional em um familiar, amigo, colega ou pessoa próxima, é fundamental oferecer apoio e incentivar a busca por atendimento adequado. Quem estiver passando por um momento difícil ou perceber que alguém próximo precisa de ajuda, deve procurar os serviços de saúde do município para receber orientação e acompanhamento. Feira de Artesanato leva produtos e gastronomia à Praça do Cristo, em Lafayette. A Feira Cantinho do Artesanato será realizada neste próximo domingo, dia 6, na Praça do Cristo, em Conselheiro Lafayette, reunindo artesãos locais, produtos confeccionados à mão e opções de gastronomia. A programação ocorre na véspera do feriado de 7 de setembro e oferece uma alternativa de lazer para moradores e visitantes. Durante a feira, o público poderá conhecer e adquirir peças produzidas pelos próprios artesãos, além de encontrar opções de alimentação. A iniciativa também cria um espaço para divulgação e comercialização da produção artesanal feita em Lafayette. Realizado em um ponto tradicional da cidade, o evento integra a programação do fim de semana e antecede o feriado da Independência do Brasil. Para o Café Colonial, repórter Wander Mendes.
0: Muito obrigado, Wander. 7:32. 7:32. PM prende mulher procurada por homicídio em Lafayette. A Polícia Militar prendeu ontem uma mulher de 29 anos que era procurada pela Justiça de Conselheiro Lafayette. FAO foi localizada no bairro Campo Alegre e detida em cumprimento a mandado de prisão preventiva relacionada a um homicídio. A ordem foi expedida pela Terceira Vara Criminal e da Infância e da Juventude da comarca de Conselheiro Lafayette. A captura ocorreu durante a Operação Saturação Direcionada, voltada a combate aos crimes contra a vida, que inclui policiamento ostensivo, diligências, abordagens e buscas por pessoas com mandados judiciais. A mulher foi encaminhada para os procedimentos de praxe e apresentada à autoridade policial. Ela permanece à disposição da justiça. Coral Cidade dos Profetas lança nova gravação do hino ao Bom Jesus de Congonhas. O Coral Cidade dos Profetas apresenta amanhã, dia 3, uma nova gravação do hino ao Bom Jesus de Congonhas, em homenagem ao jubileu do Senhor Bom Jesus de Matozinhos. O lançamento oficial será realizado às vésperas do início do jubileu, que acontece entre 7 e 14 de setembro. A nova versão será gravada ao vivo no dia 25 de agosto, na Basílica do Senhor Bom Jesus de Matozinhos. A produção trouxe o coral Cidade dos Profetas, orquestra e solistas convidados, além do coral infantil Profetas do Amanhã, sob regência do maestro Herculano Amâncio. Defesa Civil alerta para chuvas seguidas de ventos, raios e granizo em Congonhas. A Defesa Civil da Prefeitura de Congonhas alerta para a ocorrência de ventos fortes, seguidos de chuva, raios e possivelmente granizo nos próximos dias, conforme dados fornecidos pela Sensor e Engenharia Meteorológica. A previsão para a noite de ontem, ou melhor, para a madrugada de hoje, até a noite, há risco de chuva raios e chuva de moderada intensidade, acompanhada de 10 a 20 milímetros. Há também baixo risco de granizo e rajadas intensas de vento que podem atingir 60 km por hora. Para quinta e sexta não há previsão de chuvas, raios ou tempo severo. No sábado, entre a tarde e a noite, retorna o risco de raios e chuva de fraca a moderada intensidade, com um acumulado previsto de 5 a 10 milímetros. Já no domingo, período da tarde até a noite, o alerta é para raios e chuvas de moderada a forte intensidade, acumulado de 10 a 20 milímetros, acompanhado de baixo risco de granizo e rajadas de vento de até 60 quilômetros por hora. Superior Tribunal de Justiça mantém proibição de construção de condomínio de luxo em Ouro Preto. Prefeitura diz que vai recorrer. O Superior Tribunal de Justiça manteve suspensas as obras do residencial Vila Rica, condomínio de alto padrão de 182 lotes previsto para a região de Jacuba, em Ouro Preto. A decisão rejeitou um pedido da Prefeitura para liberar a construção. Segundo o Ministério Público Federal, o empreendimento pode causar danos irreversíveis à paisagem e ao patrimônio histórico da cidade. A Prefeitura de Ouro Preto informou que vai recorrer. O município considera o empreendimento lícito e regular. Afirma que o projeto passou pelos órgãos competentes e contesta a existência dos danos apontados pelo Ministério Público Federal. Café Colonial, 7 horas e 36 minutos. Você vai conferir daqui a pouco. Mensagens escancaram relação promíscua entre Moraes e Vorcaro. Ministro editou o contrato da banca da mulher com o Master. Gonê disse que sentia saudades de Vorcaro. Vorcaro fez mais um repasse para o filme Dark Horse. Estas e outras mais você vai conferir em instantes.
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0: 7:38.
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1: Café Colonial, 7:40. 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Mensagens escancaram relação promíscua entre Moraes e Vorcaro. Mensagem

Trocadas entre o banqueiro Daniel Vorcaro e Alexandre de Moraes expõem uma relação que pode levar a uma investigação formal do ministro do Supremo Tribunal Federal. O material foi extraído pela Polícia Federal do celular do dono do Banco Master e foi tornado público ontem pelo ministro André Mendonça do Supremo Tribunal Federal. Os diálogos sugerem que Vorcaro consultou Moraes sobre o risco de ir para a cadeia e perguntou se deveria deixar o país no dia 15 de novembro de 2025. Dois dias depois, o banqueiro foi preso. Também há indicações de que Vorcaro e Moraes tiveram encontros. Mensagens sugerem ainda que o banqueiro pediu ao magistrado que interviesse junto ao diretor-geral da Polícia Federal, Andrei Rodrigues, e ao procurador-geral da República, Paulo Gonet, para travar as investigações sobre o Master. Mendonça solicitou ao presidente do Supremo Tribunal Federal, Edson Fachin, que o relatório da Polícia Federal seja levado ao plenário da Corte. Já a Procuradoria-Geral da República se manifestou pela nulidade do documento. Ministro editou o contrato da Banca da Mulher com o Master. O ministro do Supremo Tribunal Federal, Alexandre de Moraes, editou a versão final do contrato de R$131 milhões firmado entre o escritório da mulher dele, a advogada Viviane Barsi de Moraes, e o dono do Banco Master, Daniel Vorcaro. A informação consta dos metadados do documento extraído do celular de Vorcaro. O escritório Barsi de Moraes confirmou que o ministro editou o contrato, pois o setor de compliance da banca pediu ao ministro informações sobre eventuais impedimentos à contratação. Ainda de acordo com o escritório, o contrato foi assinado diante da inexistência de previsão de atuação no Supremo Tribunal Federal ou de qualquer impedimento legal. Gonet disse que sentia saudades de Vorcaro. O banqueiro Daniel Vorcaro conversou por telefone e trocou mensagens com o procurador-geral da República, Paulo Gonet. Os contatos foram intermediados pelo advogado Ciro Soares. Nos diálogos, Gonet disse que sentia saudades e chama o dono do Banco Master de máquina após aceitar o convite para degustação de uísque em Londres e pedir que o filho também fosse ao evento. Os registros foram recuperados pela Polícia Federal no celular de Vorcaro. Na investigação que apura crimes cometidos pelo banqueiro. No dia 15 de março de 2025, Soares enviou a Vorcaro uma foto ao lado de Gonet e disse ao banqueiro: liga aqui, ele quer falar com você. Logo em seguida, foram efetuadas 4 chamadas de voz. Na ocasião, Gonet foi convidado para o evento em Londres, ao qual compareceu. Vorcaro fez mais um repasse para o filme Dark Horse. O banqueiro Daniel Vorcaro fez mais um repasse adicional de US$1,6 milhão para a produção do filme Dark Horse em setembro de 2025, após ter sido cobrado pelo senador Flávio Bolsonaro do PL do Rio, hoje candidato à presidência da República. O pagamento consta de um relatório do Conselho de Controle de Atividades Financeiras obtido pela revista Piauí. O valor extra eleva de 10,6 milhões de dólares para 12,3 milhões de dólares o total pago por Vorcaro para o filme sobre a vida de Jair Bolsonaro do PL. Apesar de liderar pesquisa em Minas, Lula tem avaliação negativa maior que positiva. A avaliação negativa da administração do presidente Luiz Inácio Lula da Silva do PT supera a positiva em Minas Gerais, de acordo com a terceira rodada da pesquisa Datatempo MG03794/2026 e BR08275/2026. O levantamento ouviu 1000 eleitores mineiros. Em contrapartida, Lula lidera as intenções de voto para a presidência da República nestes, ou melhor, no estado, em um cenário estimulado pelo primeiro turno, enquanto 42,2% classificam a gestão do presidente como ruim ou muito ruim, 32,7% avaliam como boa ou muito boa, uma diferença de 9,5 pontos. Já a avaliação regular representa 23,4% dos entrevistados, enquanto 1,7% não souberam ou não quiseram responder. A margem de erro da pesquisa é de 3,1 pontos percentuais para mais ou para menos. As faixas de oscilação das avaliações positiva e negativa não se sobrepõem nesta rodada. Dias Toffoli retira restrições à campanha de Renan Santos.
O ministro Dias Toffoli do Tribunal Superior Eleitoral

0: revogou ontem a decisão de suspender a campanha digital de Renan Santos, candidato à presidência da República. Toffoli liberou a propaganda eleitoral de Renan em endereços eletrônicos e redes sociais que já estavam registrados na Justiça Eleitoral e também autorizou repasses de recursos do Fundo Eleitoral. O candidato havia sido punido na véspera por não ter informado em tempo hábil os perfis virtuais da campanha. Cury se contradiz sobre doutorado que teria feito nos Estados Unidos. A Folha de São Paulo revela que o candidato à presidência, Augusto Cury do Avante, apresenta informações contraditórias sobre o doutorado que teria feito na Flórida, nos Estados Unidos, em 2013. No plano de governo enviado à Justiça Eleitoral, Cury diz ter feito doutorado em psicologia multifocal. No currículo Latus do candidato, no entanto, consta um doutorado em administração de empresas. Procurada, a campanha de Cury não esclareceu a divergência. Em instantes, você vai conferir no Café Colonial as principais do esporte com Márcio Elias e notícias internacionais.
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0: Colonial 747.
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7: O desenvolvimento de um novo automóvel ou de um novo motor vai exigindo investimentos cada vez mais elevados das fábricas, principalmente agora que tudo é dominado pela eletrônica. E os automóveis numa fase de transição entre o motor a combustão e o elétrico. E os chineses dominando essa tecnologia, o que obriga as outras empresas a formarem parcerias para se reduzir o custo de desenvolvimento de novos produtos. E entre elas, a da GM com a Hyundai, com reflexos no Brasil, pois as duas marcas vão lançar automóveis com a mesma plataforma. Não o mesmo produto, cada um faz o seu em sua própria fábrica, mas a engenharia de desenvolvimento é a mesma.
8: Boris Feldman, para a Colonial FM.
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13: Café Colonial, agora 7:52. Vamos agora com as principais do esporte com Márcio Elias. Olá, Márcio, bom dia.
14: Bom dia, William Torres.
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14: Conhecido o primeiro classificado às semifinais da Copa do Brasil, o primeiro time a faturar a premiação de R$9 milhões é o Galo. Em uma virada sensacional na Arena em BH, o Galo venceu o Cruzeiro por 2-1 e conquistou uma vaga à semifinal da Copa do Brasil. O resultado foi reflexo da aplicação da equipe em campo. Com vários momentos de domínio, o Atlético soube ter frieza para virar o placar e garantir a classificação. A torcida deu um show, apoiou o time e vibrou com a classificação. O Cruzeiro fez um primeiro tempo de superação, sabendo segurar o adversário e marcando de pênalti. Mas no segundo tempo, a expulsão de Vidalba aos 15 minutos desequilibrou o jogo e o Atlético soube aproveitar a vantagem numérica em campo e partiu para cima. Vitor Hugo empatou e Fred virou para o Galo. O jogo teve recorde de bilheteria na Arena do Atlético, R$4.450.632,12. O público, 42.992 torcedores. O Atlético aguarda agora o adversário da semifinais da Copa do Brasil, do clássico entre Grêmio e Internacional, que será disputado no dia de amanhã. Galo garante virada e classificação a semi é garantida. A vitória do Atlético sobre o Cruzeiro teve trechos importantes em campo nesta terça-feira para contar a história da classificação. Recém-contratado Fred, que jogou na base atleticana e foi vendido para o futebol do exterior, nunca escondeu ser atleticano. E ontem fez o seu primeiro gol com a camisa do Galo no profissional. O jogador recebeu o carinho de seus companheiros e da torcida do Galo.
17: Cara, eu tô muito feliz de verdade. Como eu falei na hora que eu fiz o gol, cara, eu não acreditei, pra mim é um sonho estar vivendo isso, no time de coração, a massa inteira em peso, a massa merece, e cara, o grupo merece, todo mundo se doou, o Everson com dor no pé, com o dedo quebrado, se doando ali na partida, o Maicon sentiu uma lesão ontem, tentou até no aquecimento ali, infelizmente não conseguiu, então assim, são poucas coisas, poucos detalhes que esse grupo... que esse grupo está se doando. Então eu fui muito bem recebido aqui, eu falei isso agora na roda, agradeço a todos os jogadores, todas a comissão, todas as pessoas que trabalham no clube. E cara, para mim é um sonho, não ganhamos nada ainda, temos que continuar com o pé no chão e temos muitas coisas para buscar ainda pela frente.
14: Palavras de Fred, que não escondeu sua felicidade com a classificação às semifinais da Copa do Brasil, ainda mais com seu gol salvador. O goleiro Everson jogou no sacrifício a partida de ontem. Everson

0: Machucou no primeiro clássico, foi poupado no último sábado pelo Brasileirão e ontem jogou ainda sentindo dor.
1: Eu não treinei, eu só fui treinar ontem, eu não treinei nem um dia. O professor acabou nem vendo meu rosto no treino. Mas foi difícil quando eu fiquei sabendo logo da fratura no dia seguinte. Logo no jogo, no choque do jogo, quando eu desço a escada do Mineirão, eu passo por vocês ali, eu não falo com vocês porque eu já estava mancando um pouco. Então eu procurei fazer trabalho intensivo para que eu pudesse recuperar o mais rápido possível. Não deu tempo de recuperar, obviamente, completamente, por conta da fratura, mas a gente conseguiu ali um bloqueio ali anestésico na região do pé, onde não me impossibilitou de fazer os movimentos necessários para o treinamento de um dia anterior e para o jogo. Então, a cabeça estava um trevo, mas feliz de ter conseguido ter feito esse sacrifício para poder ajudar a equipe, um grande jogo da nossa equipe.
0: Palavras do goleiro Everson. O Atlético volta a campo no próximo fim de semana para enfrentar o São Paulo pelo Brasileirão. Sábado, 18h30, o grupo volta a treinar na cidade do Galo amanhã. Cobranças após a eliminação na Toca da Raposa. Ser eliminado perdendo de virada para o maior rival não é nada fácil. E as cobranças do torcedor cruzeirense se intensificam. O time sofre em duas semanas a segunda eliminação na temporada. O torcedor questiona alguns jogadores, a diretoria e principalmente as mexidas do técnico Arthur Jorge no intervalo de jogo. Embora o time tenha começado a etapa final pressionado, a expulsão de Vidalba desmantelou o esquema tático celeste. Lucas Romero pediu desculpas ao torcedor cruzeirense pela eliminação.
2: Primeiramente pedi desculpa. Eu não gosto aqui de pedir desculpa ao torcedor, senão que gostaria de estar comemorando com eles. Mas eu sei o significado desse jogo, eu sei o significado dessa derrota. Por isso eu pedi desculpa para a nossa torcida. E agora a gente tem que entender que tem que ser homem para assumir esse momento, todo mundo tem que ser autocrítico. E voltar a trabalhar já amanhã pensando no brasileiro. E a gente tem um objetivo hoje e é a vaga direita para a Libertadores ano que vem.
0: Este é Lucas Romero, resta ao Cruzeiro neste restante de temporada do Campeonato Brasileiro. Nessa competição, o time busca ficar no G5 para garantir vaga na Libertadores do ano que vem. Com o menor número de jogos daqui para frente, a tendência é recuperar jogadores e reduzir o número de contusões no Brasileirão. Na competição nacional, o Cruzeiro vem de uma série positiva de resultados. O próximo compromisso será contra o Atlético do Paraná no domingo, 16h, no Mineirão. Mais dois semifinalistas serão conhecidos nesta quarta-feira na Copa do Brasil. Com o Atlético garantido na semifinal, venceu o Cruzeiro por 2-1 na noite de ontem. A Copa do Brasil terá mais dois classificados na noite desta quarta-feira. Tem um confronto entre Vitória e Vasco da Gama às 21h30 da noite. No primeiro jogo, o Vasco venceu por 1-0 e joga pelo empate. Outro confronto a ser disputado nesta quarta-feira é entre Santos e Palmeiras, na Vila Belmiro, 21h30 da noite. No primeiro jogo, o Palmeiras venceu por 3-0 e pode hoje perder por até 2 gols de diferença. Vasco e Vitória decidem a classificação à semifinal da Copa do Brasil a partir das 21h30 no Barradão. Mesmo com jogador a menos desde o início do primeiro tempo, o Vasco venceu o jogo de ida por 1-0 e pode empatar em Salvador para se classificar. Uma derrota por placar mínimo leva a decisão para os pênaltis. O Vitória precisa vencer por 2 gols de diferença para avançar, sem disputa de pênaltis. Com 3 derrotas consecutivas, o Vitória vive um dos momentos mais conturbados da temporada. Depois de resultados negativos no Bavi, diante do próprio Vasco também, no jogo de ida, o time perdeu para o Atlético fora de casa no último domingo e aumentou o retrospecto ruim do segundo semestre. Recorte em que tem só 3 vitórias em 11 jogos. Complicado, hein? Já o Vasco reencontrou o caminho das vitórias. A equipe venceu o jogo de ida das quartas de final da Copa do Brasil e também derrotou o Cruzeiro pelo Brasileirão. Pedro Emanuel tem pela frente a equipe baiana para tentar seguir com um bom aproveitamento nas Copas. Até aqui, o técnico português não foi derrotado em torneios eliminatórios. Santos e Palmeiras se enfrentam nesta quarta-feira às 21h30 da noite na Vila Belmiro, em partida válida pelo confronto de volta das quartas de final da Copa do Brasil. O Santos tem uma missão difícil. Depois de perder o confronto de ida por 3-0, precisa inverter a vantagem para conseguir seguir vivo na Copa do Brasil. A equipe comandada pelo técnico Cuca chega ao jogo contra o rival com ânimo recuperado por causa da vitória sobre o Corinthians fora de casa pelo Brasileirão, encerrando um tabu de 15 anos pela competição. O Palmeiras, por sua vez, construiu boa vantagem na ida e carrega consigo a marca de só ter perdido por no mínimo 3 gols de diferença, 5 vezes durante a era Abel Ferreira. 4 desses, inclusive, somente por 3-0, que levaria a disputa para os pênaltis, e apenas 1 contra o Novo Horizontino, por 4-0. Placar necessário para ser eliminado sem disputar as penalidades. 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

0: Estados Unidos e Irã retomam ataques e Trump faz nova ameaça. Os Estados Unidos e o Irã voltaram a se atacar mutuamente ontem e o presidente americano Donald Trump prometeu lançar novos golpes com intensidade e força, muito maiores caso o país peça retaliasse as agressões. As forças dos Estados Unidos miravam alvos da Guarda Revolucionária Islâmica do Irã, que estaria ameaçando embarcações no Estreito de Hormuz. Em resposta, os iranianos dispararam mísseis contra uma base americana na Jordânia. 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Apresentação William Torres, vou ficando por aqui. Para você um forte abraço, uma ótima quarta-feira e você fica agora com Manhã Colonial com Vander Mendes. Bom dia, Vander, bom trabalho, forte abraço para você, até amanhã.
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2: Colonial 8:03.
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0: Aprendi a prestar atenção nos sinais. Nem tudo precisa de explicação e nem toda situação merece insistência. Algumas coisas mostram que vale a pena ficar, enquanto outras deixam claro que é melhor seguir. Hoje observo o que me traz paz, o que me aperta o coração e aquilo que a vida continua repetindo. Muitas vezes, o sinal que a gente tanto pede já está diante dos nossos olhos.
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0: E aí, como é que você tá? Tudo bem? Bom, espero que sim! Hoje, dia 2 de agosto. Que agosto? Setembro. Agosto já foi. 2 de setembro de 2026, quarta-feira. E tem novidade aqui no Manhã Colonial. Olá, Nayara. Bom dia!
4: Bom dia, Vander. Bom dia, queridos ouvintes. Pela manhã aqui no Manhã Colonial, a manhã mais gostosa do nosso dia é aqui pela Colonial. Gente, tô chegando, vou ser parceira aqui do Vander, eu tô super empolgada.
0: E eu também.
4: Ah,

0: promoção. Estava na tarde e agora eu vim pra manhã. Eu quero conhecer todos vocês. Hoje eu quero bastante interação, porque eu quero que vocês me conheçam um pouquinho também. Hoje a gente tá com um dia cheio, né, Vander?
1: Muito cheio. Ó, hoje teremos entrevista, né? E teremos também mais o que hoje aqui no Manhã Colonial, Nayara? Fala pra gente.
0: Ó, gente, eu já cheguei com bastante coisa. A gente tem aí um giro de notícias, já eu vou contar pra vocês sobre o clássico com gostinho de decisão. Teve virada aí, emoção e muitos minutos finais, né, nos minutos finais. E um dos gigantes de Minas Gerais deu adeus à Copa do Brasil. Vai sair de casa, olha pro céu, tá? Porque o tempo mudou na nossa região e a previsão traz chuvas, ventos fortes e até possibilidade de granizo, viu? Começou a reta que pode decidir as eleições. Então, ó, falta pouco mais de um mês para o primeiro turno. Se liga que já a gente fala um pouco mais sobre isso. Também temos aí notícias sobre vaga de emprego e alerta ligado em Congonhas também da Defesa Civil. Fique ligados com a gente que já eu te conto tudo. Além disso, Vander, vai rolar também novidade do nosso quadro Enquete do Dia. E pra começar, gente, vamos de ressaca de clássico? É isso mesmo. Eu quero saber de você, ouvinte, que tipo de torcedor você é? Conta pra gente, quando o seu time ganha, quando o seu time perde, como você reage? O que que você sente aí? Bora, que já eu também vou contar como eu tô me sentindo nessa ressaca de clássico. Vem com a gente pro Manhã Colonial.
1: Valeu, já! A gente volta com mais Nayara Santos estreando hoje aqui no Manhã Colonial. Lembrando que a Mel volta hoje, né? Depois de merecidas férias, né? Ela está de volta hoje à tarde com o nosso querido Tony. Então, hoje, ó, a Mel volta com as energias, com as baterias recarregadas com tudo. E a Nayara Santos conosco aqui todos os dias no Manhã Colonial, no oferecimento da Odonto Arte, também do Boticário. 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E temos também a participação, é claro, do ouvinte aqui do Manhã Colonial. Através do 319-8969-1400. Bora com tudo!
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0: o irmão da lua, amigo das estrelas, aqui na Colonial, no Manhã Colonial, no oferecimento da Freitas, Odonto Arte, o Boticário e cartão de todos. 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E vamos nessa!
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0: Áries.
2: Organize as prioridades e evite agir por impulso. Uma decisão tomada com calma pode trazer bons resultados. Conselho. E o nosso conselho, tenha paciência. A cor é vermelho e o número é 8.
0: Touro.
2: Dia favorável para cuidar dos seus planos e valorizar aquilo que te traz segurança. Confie mais no seu ritmo. O conselho, mantenha os pés no chão. A cor é verde e o número é 6.
0: Gêmeos.
2: Sua comunicação estará com destaque, mas escolha bem as palavras. Uma boa conversa pode esclarecer dúvidas. O conselho, escute antes de responder. A cor, amarelo e o número 3.
0: Câncer.
2: Parcerias podem trazer boas oportunidades. Não tente resolver tudo sozinho e aceite ajuda quando ela aparecer. Conselho, compartilhe responsabilidades e a cor é branco, o número é 2.
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1: Colonial 8:23.
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10: Ah, meus queridos, hoje eu quero saber de vocês, ouvintes, que tipo de torcedor você é? Quando seu time ganha, como que você fica? Você é aquele que posta meme? E quando ele perde, como que você fica? Você fica sentindo aquele sentimento de culpa? Conta pra mim que eu quero saber. Chama a gente no WhatsApp 98969-1400.
8: Vamos lá!
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0: 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Bora lá!
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1: Leão.
2: O trabalho e os objetivos pessoais pedem atenção. Mostre sua capacidade, mas evite entrar em disputas desnecessárias. O conselho? Use sua confiança com sabedoria, a cor dourado e o número 9.
1: Virgem.
2: Um ótimo momento para organizar as ideias, resolver as pendências e colocar projetos em movimento. O conselho? Não deixe o perfeccionismo atrasar você. A cor é azul e o número é 5.
1: Libra.
2: O dia pede equilíbrio entre as suas necessidades e as dos outros. No dinheiro, pense bem antes de gastar. O conselho? Estabeleça limites. A cor é rosa e o número é 7.
1: Escorpião.
2: Relacionamentos ganham destaques e uma conversa sincera pode aproximar as pessoas. O conselho? Não guarde tudo pra você. A cor é vinho e o número é 4.
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2: Colonial, 8:36.
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1: Sagitário.
2: Organizar a rotina vai ajudar você a aproveitar melhor o dia. Evite assumir mais compromissos do que você consegue cumprir. O conselho, vá por etapas. Cor é roxo e o número é 11.
1: Capricórnio.
2: Criatividade e determinação estarão lado a lado. Uma ideia que parecia pequena pode começar a ganhar forma. Conselho, dê espaço ao novo. E a cor é marrom e o número é 10.
1: Aquário.
2: Assuntos familiares ou pessoais podem pedir a sua atenção. Resolva primeiro o que está no seu alcance. E o conselho, não carregue preocupações antecipadas. A cor é azul claro e o número é 12.
1: Peixes.
2: Intuição e comunicação podem ajudar você a perceber oportunidades que antes estavam passando despercebidas. O nosso conselho é transforme sensibilidade em atitude. A cor é lilás e o número é 7.
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0: E bora aqui com as primeiras participações de hoje no Manhã Colonial, né, Nayara?
2: É isso aí, o pessoal que tá ligadinho com a gente. Eu já quero começar mandando aqui um alô pra Eva do Carmo, a Claudinha e também pro Zé Liceu, que estão conectadinhos com a gente. Tem também aqui, ó, o Bruno Augusto da ferramentaria CBS CSN. Bom dia, Wagner, desejando aí pra mim um sucesso aqui na Colonial, né? Dando as boas-vindas. Muito obrigada, querido. Temos Marcos Paulo também.
3: Bom dia, Vander. Como é que você tá? Bom demais, né, cara? Que eu marquei aqui, ó. Tratorista aqui, ó. De Piedade dos Gerais aqui, levando um homem aí, né? Você tá doido? Tô com a música aqui, tá ligadinho na sintonia de Mineiro, a rádio oficial aí, ó, dos

0: Vamos ver nós aí, ó. Benchonada aí, ó. Bruno e Barreto texando aí, né? Falei, tchau, obrigado.
1: Esse é louco, né?
2: Ah, esse é. Marcos Paulo, meu querido. Bom dia pra você. E ó, tô pra te falar que você tem talento pra narrador de rodeio. Investe nisso, cara. Eu adorei essa animação agora pela manhã. Muito bom. Energizou a gente. Energizou você aí, ouvinte. Energizou. Então vem participar com a gente da enquete.

0: René Sérgio também de Andrelândia.
1: Fala comigo, Nayara. Que bom, hein? Que bom ser na paz da manhã aí. Vamos que vamos.
0: Obrigada, querido.
1: Eu sou flamenguista e detesto.
0: Ó, flamenguista.
1: Quando meu time perde, fico péssimo, mas péssimo mesmo, viu? O dia inteirinho, fico dor de cabeça. Vamos que vamos. Mas é isso aí. Torcedor, torcedor, fanático, é desse jeito.
0: É, gente.
1: Vai brigar.
0: Eu identifico você, René Sérgio. Eu sofro muito. Nossa, se meu time perder, eu fico na tristeza. Mas também eu dou aquela injeção de esperança, que eu sou otimista também. Eu já fico pronta pra próxima. Já fico de olho assim, agora, qual que vai ser a próxima? Porque sempre tem a próxima, gente. E jogo tem essa, né? Imprevisibilidade, é isso que mexe o coração da gente. Vale muito a pena a gente se emocionar. Temos também áudio da Elisângela. Bom dia, Elisângela.
2: Bom dia, Colonial. Sou Elisângela de Entre Rios. E sou aquela torcedora, assim, não tanto fanática, mas porém.
0: Quando sempre o meu porém. Time
2: ganha, aí, né? Aí fica tudo feliz.
0: Como o dia ontem. Amanhece lindo, não é mesmo? Meus queridos, bora participar com a gente, bora contar aí como é você depois que seu time ganha ou depois que seu time perde. Como que você reage? Como que você leva outro dia? Você é emocionado? Ou você é do tipo que, ah, não tô nem aí, eu não ligo pra isso, vida que segue. Conta pra gente, interage aí na nossa enquete. Chama a gente no WhatsApp 989-69-1400. Bora interagir comigo? Eu que tô chegando, eu quero te conhecer. Bem, Colonial FM.
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3: Colonial, agora 6 para as 9.
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2: Ó, o tempo mudou por aqui. Agora atenção para quem está saindo de casa cedo nessa quarta-feira. O dia começa com temperaturas mais baixas em várias cidades da nossa região e pode ter mudança no tempo ao longo do dia. Em Congonhas, por exemplo, as temperaturas ficam aproximadamente entre 15 a 24 graus. Em Conselheiro Lafaiete, a máxima deve ficar na casa dos 23 graus. A previsão indica presença de nuvens e possibilidade de chuva na região. E tem um detalhe importante. A Defesa Civil de Congonhas também chamou atenção para a possibilidade de ocorrência de chuva acompanhada de ventos fortes, raios e até granizo nesse período. Então, se você está indo trabalhar, levando as crianças para a escola ou vai passar bastante tempo fora de casa, vale conferir o céu antes de sair e já deixar o guarda-chuva por perto. E em caso de tempestade forte, nada de procurar abrigo debaixo de árvore, viu? Quarta-feira começa com aquele recado clássico. Pode até sair sem casaco, sem guarda-chuva, mas depois não diga que a gente avisou, hein? Se cuida, querido ouvinte!
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10: Colonial, agora 9:05.
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13: Muito bem, de volta aqui na Colonial. E agora tem mais participações. Não é isso, Nayara?
21: É isso mesmo, eu tô aqui de olho no WhatsApp, gente, esperando a participação de vocês. Então vem, interaja muito. A gente quer saber hoje que tipo de torcedor você é. Conta pra gente, manda um áudio aí apaixonado pelo seu time. E ó, a gente tem aqui ó a participação de Roney Moura, vamos começar por ele?
13: Fala, Roney!
22: Bom dia, Wander, bom dia, Nayara.
21: Bom dia, querido!
22: Bom dia a todos os ouvintes aí. A quarta-feira abençoada aí, com a proteção de Deus, Nossa Senhora Aparecida.
13: Amém.
22: Vambora pra cima, né? Bora vencer mais esse dia. Quartou!
21: Quartou!
22: Desejo aí uma boa sorte pra Nayara.
21: Obrigada, querido. Essa
22: nova etapa da vida dela.
21: Obrigada.
22: E vai dar tudo certo. Já deu, né?
21: Já deu certo. Só de começar aqui, ó, meu primeiro dia com a sua interação. Com esse desejo aí, de boas energias pra mim e boas-vindas, eu já fico super empolgada. Muito obrigada, Roney Moura. Muito obrigada também à interação de Letícia Campos, que dá um bom dia pra gente. E falou que está em boa companhia, Wander. Olha, eu tô me sentindo muito bem recebida.
13: Valeu, querida. Um Letícia, abraço pra você, Letícia.
21: Letícia Campos também diz que responde a nossa enquete, né? E diz que fica chateada quando o time perde. Mas não é nada absurdo. A vida que segue, ela é do meu tipo. Eu também sou muito otimista, gente. Quando meu time perde, eu tô bola pra frente, tô no outro dia muito animada. E é isso aí. Continue interagindo com a gente. Vem, responda a nossa enquete. Chama a gente no WhatsApp 989-69-1400. Conte que tipo de torcedor você é. E continue ligados com a gente.
13: Bora lá!
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0: em Sorriso Maroto, Apaguei pra Todos, no Manhã Colonial. 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Mais uma participação, Nayara.
1: Bora de participação. Bom dia, ouvinte.
2: Bom dia, Colonial. Bom dia, Vander.
0: Bom dia.
2: Estamos por cá, ligadinho na Colonial. Ótimo dia pra nós, né, Vander? Ô, Vander, toca pra nós Sorriso Maroto, se possível.
1: Olha,
2: quero oferecer
1: tocar
2: pra todos os ouvintes, pro Maico, pro Samuel, pro Antônio Molhado, pra Vera Lúcia, pra Ana Lúcia, pra todos, de 0 a 100, pra não esquecer de ninguém. Um excelente dia. Tá na Colonial? Tá bom demais.
0: Valeu, Tânia, de Ouro Branco.
1: Obrigada, Tânia. Tá na Colonial? Tá bom demais. Olha aí que sintonia a nossa Colonial com você. Ela pediu uma música e já tocou. É assim que funciona a nossa manhã. Continue ligadinhos e participe muito.
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0: Colonial, agora 9:20.
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0: Nayara, qual que é o tema de hoje, enquete? Fala pra gente.
2: O nosso tema é que a gente quer saber de você, ouvinte. Que tipo de torcedor você é? Conta pra gente, chama a gente no WhatsApp 98969-1400. Divide com a gente essa paixão.

0: peito. Vem, tá na Colonial, tá bom demais.
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0: Beleza na Colonial 9010. E a gente chega aqui com mais participações no Manhã Colonial com Nayara Santos. Olá, Nayara.
1: Olá, olá, meu povo. Eu quero mandar aí um alô pra quem tá interagindo com a gente aqui, Sandra.
0: Sandra Rosley.
1: Rosley, gente, que sobrenome lindo. Sandra Rosley, de Conselheiro Lafayette, mandando um alô, mandando um bom dia aqui pra gente. Uma imagem linda pra essa quarta-feira. A gente tem que começar assim, né? Com positividade, animação. Me fala, ouvinte, você já tá com o sorrisão aberto aí, indo pro trabalho? Dona de casa que tá arrumando sua casa agora já pôs o sorrisão no rosto, já agradeceu. Esse dia vai ser lindo. Nosso mês de setembro tá começando. E ó, a Adriana de São Brás também chega aqui, ó, falando que é verdade, tem que ser positiva. É energia positiva pra nossa semana, nosso mês de setembro ser abençoado. Tem aqui também a querida Sônia, que também manda uma oração pro nosso dia. É sempre bom, né, Wander, começar o dia com uma oração.
0: Verdade.
1: Abençoar nosso dia, nossa semana, pra ser incrível. Então, queridos ouvintes, vem com a gente, vem na Colonial, que vocês sabem, tá na Colonial. Tá bom demais, interage com a gente na enquete, chama a gente no WhatsApp. 989-69-1400. Participe, contem pra gente. A gente quer saber, ressaca de clássico. Que tipo de torcedor você é? Conta a sua paixão que você carrega no coração pra gente. A gente quer te ouvir. Bora, bora de mais músicas, bora de mais interação.
0: Isso aí, já já eu volto com mais músicas, mas antes, teremos aí as curtinhas da Colonial pra você se manter muito bem informado aqui em 104.7. E já já a gente volta.
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0: Colonial, agora 9:32.
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0: Olha só mais um pouco mais. 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
2: Olá, este é o Giro de Notícias. Eu sou Ana Paula Costa e você acompanha os destaques do momento. O Banco Central anunciou uma nova regra do PIX, que começa a valer a partir de agora. A nova diretriz aumenta o prazo para contestação de devolução realizada pelo MED, Mecanismo Especial de Devolução, quando há suspeita de fraude, de 30 para 80 dias. A medida busca mitigar o impacto de uma fraude muito comum, que ocorre principalmente com comerciantes. O golpista faz um PIX falso, diz que fez por engano e pede para a pessoa devolver, geralmente em outra chave. Nesse caso, a vítima pode pedir o MED. Mais informações estão disponíveis no site do Banco Central. O ministro Dias Toffoli voltou atrás e liberou a campanha digital, a participação em debates e o repasse do fundo eleitoral

0: ao candidato do Missão, Renan Santos. Toffoli autorizou a realização de campanha eleitoral nos meios digitais, como site, blog, redes sociais e aplicativos de mensagens instantâneas que estejam registrados no sistema do Tribunal Superior Eleitoral. Para a proibição, o ministro havia alegado que o candidato declarou alguns perfis ao TSE fora do prazo estipulado. O Senado Federal aprovou a indicação do senador e ex-presidente do Congresso, Rodrigo Pacheco, para a vaga de ministro do TCU, o Tribunal de Contas da União. A indicação de Pacheco foi assinada pelo presidente da Casa, Davi Alcolumbre, e mais 19 senadores. Agora, a indicação segue para aprovação na Câmara dos Deputados e a votação deve acontecer nesta quarta-feira. O ministro André Mendonça, do STF, deve levar ao plenário a discussão sobre as conversas atribuídas ao ministro Alexandre de Moraes e ao ex-banqueiro Daniel Vaccaro. Conversas do ex-banqueiro com Moraes e com o procurador-geral da República, Paulo Gonet, foram extraídas pela Polícia Federal durante as investigações do celular de Vaccaro. A rede de lojas de conveniência responsável pelos minimercados da marca Oxxo foi condenada pela Justiça do Trabalho a pagar R$2 milhões por danos coletivos por falhas na segurança dos funcionários que ficam expostos a assaltos e outros tipos de violência. Além da indenização, a Justiça determina que a empresa adote medidas de proteção aos trabalhadores de todas as lojas espalhadas pelo país. Atenção, professores e professoras! Inscrições gratuitas até 15 de setembro para a Olimpíada Nacional de Eficiência Energética. Podem participar estudantes do 8º e 9º anos do ensino fundamental e 1º e 2º anos do ensino médio. Acesse onee.org.br, inscreva sua escola e participe. Uma iniciativa da ANEEL, coordenada pelo Instituto Abrade e realizada por 48 distribuidoras de energia elétrica. O Giro de Notícias é uma produção da Agência Rádio Web. 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

0: Informações, seguimos aqui no Manhã Colonial, no oferecimento da Freitas, Odontoarte, o Boticário e Cartão de Todos. A Nayara escolheu um tema muito bacana, né? Logo após aí, o clássico de ontem, né? E aí, como é que você fica quando o seu time ganha e também quando o seu time perde? É isso?
1: É, mais ou menos conta isso, sua, né, paixão. Você que é torcedor, a gente ouviu aqui, gente apaixonada, que até quando perde, continua a paixão, até quando ganha. Quando ganha também. Olha, eu vou falar, eu conheço uma torcedora que é o seguinte, até quando o time ganha, ela continua pessimista. Pra ela ainda não tá bom, não, eu não confio, eu acho que o próximo jogo não vai ser assim, aquela ansiedade, aquela coisa. E agora, conversando com meu noivo agora pela manhã, ele é um outro tipo de torcedor. Ele é do seguinte, ele já perdeu aquele fervor de torcedor, sabe, Vander? Uhum. Ele anda assim, meio neutro, não ligo mais tanto assim pra futebol. E aí, até comentou comigo que esse negócio das bet, pra ele, o futebol tá perdendo a graça. Olha só, veja bem, né, Vander?
0: Infelizmente, né, o crime lá vai entrando até na questão do futebol, né? E a gente realmente fica com o pé atrás, né?
1: Quando a gente tem aí de uma
0: o resultado,
1: tão...
0: de jogo, que você acha, não, esse time vai ganhar, vai lá e perde, mas como?
1: É, né? Não, e os escândalos de jogadores envolvidos. Em combate, né? Tramanhas aí por trás do futebol. A gente também veio de uma Copa do Mundo aí também, que trouxe muito essa discussão. A gente era o único país patrocinado por Bet, então assim, a gente ficou muito preocupado com o rumo do nosso futebol, mas ao mesmo tempo a gente também é brasileira, a gente não desiste nunca, e mesmo tendo aí essa paixão e tendo de altos e baixos, a gente continua fiel ao nosso time. Então, conta pra gente essa paixão que você carrega no peito, que tipo de torcedor você é? Vem pra cá, vem pra Colonial, interage com a gente no WhatsApp 98969-1400.
0: Beleza, e daqui a pouco a gente registra mais participações.
1: Isso.
0: Beleza, e daqui a pouco, às 10 horas, vamos bater um papo com a Jussara da Odontoarte, tá? A Jussara da Odontoarte já se encontra aqui, né? Nas dependências da Colonial FM, já vamos bater um papo com ela sobre saúde bucal e tudo mais aqui no Manhã Colonial desta quarta-feira. Hoje dia de estreia da nossa querida Nayara Santos. Agora
1: mesmo
0: conosco aqui, né? A Mel, pra você que ligou o rádio agora, a Nayara veio pra amanhã, né? E a nossa querida Melzinha, retornando de férias hoje, assume aí ao lado do Tony o Geleia Geral.
1: Geleia Geral de tarde, que também é super alto astral. Isso. Então fiquem ligados com a gente hoje o dia todo, hein? Vai ter uma programação maravilhosa pra você.
0: Verdade. 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E daqui a pouco eu volto com muito mais aqui no Manhã Colonial.
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1: Colonial 9:46.
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23: 9:52, de volta com o Manhã Colonial, no oferecimento da Freitas, Odonto Arte, o Boticário e Cartão de Todos. Vamos aqui com mais participações, Nayara.
24: Vamos, eu tô ligadinha aqui no WhatsApp, recebendo a interação de vocês, que participa da nossa enquete hoje, contando que tipo de torcedor você é. E a gente recebe aqui, ó, Ana Lúcia, de Conselheiro Lafayette.
25: Ei, Vander, bom dia, querida. Bom dia pra colega que tá aí junto com você, que
24: bom
25: você
24: dia.
25: Falou o nome da Simone. Não, falou o nome da de manhã, mas já...
24: Nayara!

0: voltando! Tony, manda aí pra nós aí, ó. É. Aquela do. Rockwell, Nai. Beijo, Ana Lúcia de Almeidas.
1: Beijo, querida. Temos aqui a presença também de Aurélio de Paula, que se faz presente com seu áudio. Vem, querido,
2: pra Colonial. Colonial. Bom dia.
1: Bom dia.
2: Eu sou torcedor, sou atleticano, russo, e gosto da resenha, do antes e depois do jogo. É bom demais.
1: Gosto de festejar.
2: Tudo, sem confusão, sem
1: isso
2: violência.
1: Mesmo.
2: Tudo na base da amizade. Bom, o Galo é o dono de Minas, real. Eu sou daqueles que ganhou, faça a festa. Não ganhou, deixa o adversário fazer a festa. É isso,
1: isso
2: aí.
1: Isso, tá certo.
2: É, aproveitar e mandar um alô pra toda a massa atleticana, que é o Marco Aurélio da Tapá.
3: Valeu, Marco Aurélio.
1: Valeu, Marco Aurélio. Temos também Geraldinho Bombeiro.
4: Bom dia, meu amigo Wander.
3: Opa.
4: Bom dia também, moça.
1: Bom dia, querido.
4: Observa o seu nome que tá fazendo o programa junto com o Wander.
3: Nayara.
4: É o Geraldinho Bombeiro, então, porque da Mercearia Alvorada. É o homem que tem duas camisas, tem uma do Atlético, tem uma do Cruzeiro.
1: Ó, mineiro.
4: Bom,
1: faltou a América.
4: Nada. Um abraço para os ouvintes da Colonial FM. Tá na Colonial? Tá bom demais. Abraçando a minha clientela aqui da mercearia. Abraçando a minha clientela da hidráulica. Abraçando o meu amor lá em Lafayette. E abraçando a turma da obra civil também, a turma do comércio. Tchau, obrigado.
1: Obrigada, Geraldinho. Grande abraço para todos aí também. A gente tem aqui, ó, a Maria daqui de Congonhas, que conta aqui, ó, que ela fala que é do tipo de torcedor que nem sabe o dia que o time vai jogar. Tá
3: boa.
1: Certo, mas é tanta coisa. É isso mesmo, ó. Tem a Maria, a Mirimiri. Mirimiri de Conselheiro Lafayette.
3: Ei, Miriane.
1: Ela me acompanhava lá no Gelé Geral e agora ela vai me acompanhar pelo visto aqui de manhã também.
3: Também, né, Mirimiri?
1: Mirimiri, ela falou que o Galo cantou alto lá, né? Mirimiri é cruzeirense, essa querida, ó. Mirimiri também é dessa vibe, tá? É, querido Aurélio de Paula, ela também, ó, torcedora cruzeirense, mas aí da paz, ela vem, torce, interage com a gente, porque afinal, né, Colonial é alto astral, não é mesmo? Bora pra próxima, vai ter vários jogos por aí. Querida, muito obrigada por acompanhar a gente aqui. Um grande abraço pra você, ótimo dia, bora pra essa quarta-feira linda.
3: Bora com tudo e agora vamos matar saudade.
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Engenheiros do Havaí na Colonial. Era um garoto que, como eu, lá de 1990, hein, cara? Há 36 anos. É, tem muito tempo. Você matando saudades comigo aqui no Manhã Colonial, que volta já já com entrevista com a Jussara, tá bom? Vamos falar sobre a questão, né, da odontologia. Já já eu vou bater um papo muito legal com a Jussara da Odontoarte. Fiquem ligados.

0: 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Cento e quatro ponto sete. 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
4: Colonial, agora 10 em ponto.
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10: E como prometido, aqui no Manhã Colonial, estamos recebendo a Jussara de Oliveira Martins, responsável técnica da Odontoarte. Tema de hoje é odontologia preventiva, sua importância e como ela funciona na prática. Bom dia pra você, Jussara.
12: Bom dia, Wander.
10: Tudo bem contigo?
12: Tudo ótimo, graças a Deus.
10: Prazer em recebê-la aqui nos estúdios, é a primeira vez que converso com você, né?
12: Isso,
10: prazer em recebê-la. Muito simpática, Jussara, e vamos falar sobre esse tema que é importante, né? A importância da odontologia preventiva. O que, que é odontologia preventiva, Jussara? Conta pra gente.
12: Então, Wander, a odontologia preventiva é a área da odontologia voltada pra evitar que o problema apareça, uh-huh, né? A gente atua

0: acontecer antes do paciente ter uma dor, antes do paciente sentir alguma coisa, né? É uma prevenção, tá? E ela é muito importante porque muitos problemas bucais, eles começam silenciosamente.
1: Certo.
0: Então, o profissional da odontologia, ele é capaz de examinar, investigar e descobrir alguma coisa antes que o dano esteja instalado. Então, ela é uma prevenção mesmo.
1: Entendi. E essa, como é que funciona essa prevenção? O profissional, ele vai identificar uma cárie, um problema na gengiva, mais ou menos dessa maneira?
0: Isso, exatamente, Wander. É, vamos imaginar assim, quando você vai ao dentista para fazer uma limpeza dental, para você, você está ali apenas realizando a remoção do tártaro, a remoção da placa bacteriana, mas aquele momento a gente chama de check-up preventivo. Nesse momento, o profissional está avaliando sua mucosa. Às vezes tem alguma lesão iniciando, que pode ser até cancerosa. Ele vai avaliar se sua gengiva está com edema, com inchaço, com sangramento. O que que acontece, Wander? A gengiva normal, ela não sangra. Se sua gengiva está com algum ponto de sangramento, precisa ser olhado, né? Uma cárie, por exemplo. Quando a gente imagina uma cárie, a gente já imagina a panela.
1: É.
0: O buraco.
1: Isso.
0: Mas sabe como que a cara inicia? Uma mancha branca.
1: Mancha branca? Pra mim era sempre a mancha escura.
0: Não.
1: Não.
0: Ela inicia com uma mancha branca, que é uma desmineralização do esmalte. Então, quando a cara está, a gente chama de cara incipiente nessa fase, o dentista pode atuar pra que ela não vire uma cavidade. Aplicação de vernizes fluoretados, o profissional vai avaliar qual a melhor conduta. Então, quando já está com aquele buraco propriamente dito da cárie, aquilo ali começou, ó, há muitos meses. Não é nem dias, não, meses.
1: Entendi. E quais são os principais cuidados e hábitos que podem evitar, então, esses problemas odontológicos no futuro, doutora?
0: Então, Wander, é o seguinte. Quando a gente fala de escovação, isso aí é o básico, né? Escovação e uso de fio dental, um enxaguante bucal, se for prescrito. Isso aí é o básico que todo indivíduo deve fazer na sua residência, né? Pelo menos 3 vezes ao dia, após as principais alimentações, né? Mas fora isso, é importante você ter uma alimentação equilibrada, é importante você ingerir bastante água, é importante evitar cigarro. O cigarro, assim, é um grande inimigo da saúde bucal, até pelas lesões cancerosas, né? Evitar consumo em grande quantidade de açúcares, né? E outra coisa, o dente, ele tem a função dele, né, Wander? O dente foi feito, além de rir, ficar bonito nas fotos, o dente tem a função. A digestão nossa, no estômago, ele começa na mastigação. Por isso que nós temos todos os dentes. Às vezes o paciente fala comigo assim, o dente é de trás e tá com problema, eu vou arrancar. Ele não imagina o problema que ele vai estar acarretando para ele no futuro. Porque cada dente tem sua função.
1: Isso que eu ia perguntar. São quantos dentes no total?
0: 32.
1: 32. Um só não vai fazer falta.
0: Exatamente. É um desarranjo, né? O Deus é maravilhoso e perfeito.
1: Verdade.
0: Ele deu uma engrenagem pra gente. E dentro dessa prevenção, o que que acontece muito? Usar o dente pra coisa que ele não foi feita. Abrir garrafa. Morder lápis.
1: Desencapar um fio pra fazer uma gambiarra.
0: Você tá sabendo.
1: Não, já fiz, não faço mais.
0: Pois é, isso tudo é prevenção. Porque às vezes o paciente chega, Jussara, quebrei o dente. Não, mas o que aconteceu? Tava...
1: Abrindo a garrafa.
0: Exatamente, né? E eu acho que a informação, ela chega nesse ponto, né? Porque às vezes a pessoa nem imagina que não pode fazer tal coisa. E o dente quebra, né?
1: E a questão, você falou da falta do dente. Hoje, vamos falar de implantes, né? É uma coisa muito complexa nos dias de hoje? Ou já foi?
0: Já foi. Hoje, não. Hoje o implante é seguro, quando bem indicado, né?
1: Certo.
0: Mas uma coisa que eu gosto sempre de falar, ele nunca substitui o dente natural, né? Tudo que a gente pode fazer para poder preservar o dente da gente é o ideal.
1: Certo.
0: Né? O implante, ele tá aí para ser usado, é maravilhoso, seguro, mas é melhor a gente pensar assim, se você já tem uma falha de dente, ou é um dente que não tem realmente como recuperar,

0: Às vezes você quebrou esse dente abrindo uma garrafa e ele rachou no meio.
1: Aí não tem
0: conserto. Não tem jeito. Uhum. Então o implante hoje é completamente seguro. Lá na Odonto Arte a gente faz essa avaliação completa e é bem tranquilo.
1: Ah, beleza. Então, pra você que tá na dúvida, e eu já tive essa dúvida, né? Fazer um canal ou extraí-lo e colocar um implante. O conselho é manter o dente, fazer o canal. É
0: fazer
1: isso?
0: Fazer o canal. Uhum. É, inclusive, é até a minha especialidade lá na clínica. Eu sou endodontista, eu trabalho com isso. E a gente brinca que o endodontista, ele é salva-dentes. Então, tem hora que a gente fica ali fazendo de tudo. Eu estudo, faço congresso, faço de tudo. Pra quê? Pra ver uma alternativa da gente manter aquele dente.
1: Entendi.
0: Porque pensa comigo. Se você chega lá, o dente tem como salvar.
1: Uhum.
0: E a gente não salva, já parte pra extração e pra implante. O implante, ele não é também pra sempre. Ele pode acontecer algum problema. Ele pode o parafuso quebrar lá dentro. Ele pode... O seu osso pode vir a dar algum problema e você perder esse implante. E aí você não tem outra alternativa. O implante é a última. Até então, né, Wander? A gente tá evoluindo, né? Tem pesquisas de células-troncos, é outro tema. Mas quando a gente vai salvar um dente, a gente tá dando uma chance para aquele dente ficar na cavidade mais um tempo. E o que que eu penso? Falo com você, senhor Wander, vamos tentar salvar esse dente, né? Você compra essa ideia comigo, nós vamos salvar. Se esse dente ficar na sua boca aí mais 5 anos, você acha que é bom?
1: Tá no lucro, né?
0: Aí às vezes passa 5 anos, eu fiz lá o tratamento de canal e perdi o dente. Pô, mas...
1: Você ganhou 5 anos, né?
0: E o que é 5 anos hoje nesse mundo aí, completamente globalizado, que tudo tá evoluindo? Daqui 5 anos, talvez nem seja implante mais.
1: É, toma um comprimido e já nasce outro dente.
0: Exatamente. As pesquisas estão a todo vapor, né?
1: Entendi. Uhum.
0: Salvar sempre.
1: Agora, eu tô falando sempre aqui no Manhã Colonial, Jussara, da questão da exposição, né, da raiz do dente. Como evitar isso?
0: Pois é, Wander, isso aí é um tema que tá, assim, muito em alta atualmente, tá? Porque, pra te falar a verdade, a grande maioria hoje da população, ela é bem esclarecida. Então, cárie é uma coisa que até chega pouco hoje em dia no consultório, né? As crianças hoje vão ao dentista desde muito cedo, elas recebem informação. Então, assim, é uma coisa que já está mais controlada. Agora, essa exposição da raiz, a gente chama de lesão cariosa. Lesão cervical não cariosa. É uma lesão que ela precisa ser tratada, ela precisa ser olhada. E vários fatores podem causar. O apertamento dental, o bruxismo, alimentação ácida. Então, quando a gente entra assim... Hoje é muito comum a gente tomar um shot de limão de manhã, pra questão de saúde, né? É legal, eu faço. Mas você precisa receber algumas informações em relação a isso. Você coloca um ácido, um limão na boca e logo depois vai fazer o quê? Escovar os dentes. Você já imaginou uma escova em cima de um ácido?
1: É, não vai ser bom, né?
0: Né? E isso vai acontecendo ali gradualmente. O esmalte do dente, que é aquela parte branca, ele parece um vidro. Ele que protege...
1: Um esmalte, né?
0: É, ele que protege a gente de não ter dor. Quando a gente tem uma dor, é porque o esmalte, ele está friável ou ele está quebrado. Então, essa exposição da raiz é isso. Por algum motivo. Então, assim, dentro da prevenção, a gente vai avaliar qual é o motivo, né? É, às vezes, o toque, a forma como é a sua mordida, você está forçando e mordendo prematuramente um dente só. Aquela região vai acontecer a exposição.
1: Tá sobrecarregado.
0: Sobrecarregado. Então, assim, olha pra você ver como é complexo. Pode ser indicado um aparelho ortodôntico. Ah, não, seu caso, você precisa de uma orientação. Ah, mas eu tomo shot, como eu vou fazer? Após o shot, enxaga sua boca com água. Lava ela com água. Espera 30 minutos pra escovar o dente. Você já tá preservando a estrutura do esmalte. Então, informação é uma coisa que você vai ganhar com o dentista na hora da prevenção.
1: Uhum.
0: A prevenção não é ir lá e fazer uma limpeza. É uma conversa, é o paciente tirar uma dúvida. E às vezes ele não vai ter a dúvida porque ele não sabe. Né? Então, o dentista vai falar com ele, ó, eu tô vendo isso aqui, eu vou te explicar o que que é. E isso é muito bem recebido, porque todo mundo gosta, né, de receber informação.
1: Não, com certeza. E com que frequência é importante visitar o dentista? Mesmo quando a pessoa não sente nenhum desconforto, Jussara?
0: Isso. A padronização, ela não...

0: existe, sabe, Wander? Mas, se uma pessoa não sente nada, ela tem uma boa higiene oral, a gente considera de 6 em 6 meses.
1: Uhum.
0: Mas o profissional, naquele momento que ele vai te avaliar, ele vai determinar uma rotina pra você. Se você tem sangramento gengival, você não pode esperar 6 meses. Ele vai marcar um retorno com 3 meses. Se você tem alguma coisa que precise ser acompanhada, ele vai te falar, né? Mas de 6 em 6 meses seria o padrão.
1: 6 em 6 meses. 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
0: boa.
1: 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O pessoal lá trata a gente com muito carinho, com muito respeito, e são profissionais assim, ó, tops, né?
0: Que coisa boa.
1: Tá? 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
0: Fico feliz. E aí, Wander, é o seguinte, eu gostaria de agradecer, né, a todos os nossos parceiros, os dentistas que trabalham conosco, que é uma equipe muito dedicada, e agradecer os nossos colaboradores, tá? Porque sem eles seria impossível a gente estar junto nessa empreitada, que é cuidar da saúde das pessoas.
1: Uhum.
0: E quando a gente vem na rádio, todo mundo fala assim, manda um beijo pra mim.
1: Como é que eu lembro o nome de todo mundo?
0: Então, ó, um beijo pra toda a equipe da Odontoart de Ouro Branco e Lafayette. Vocês estão no nosso no coração aqui da gente.
1: Tá certo. Jussara, muito obrigado e até a próxima. E, por favor, continue nos enviando aquelas curiosidades da Odontoart, tá? Ó, bacana, hein?
0: Beleza, eu já tô montando umas curiosidades lá que vocês vão amar.
1: Ah, então tá jóia. Um abraço pra você.
0: Um abraço.
1: Valeu. Muito bem, conversamos aqui com a Jussara de Oliveira Martins, responsável técnica da Odontoart. E eu volto já já com muito mais pra você aqui no Manhã Colonial.
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1: Colonial, agora 10h20.
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0: Diego Costa na Colonial. Imagina eu. Meu lance é o seguinte, eu volto já já. Teremos aqui as curtinhas da Colonial, né? Com informações aí sobre o futebol. E logo após, retornaremos aqui com a sua participação no Manhã Colonial. Tá combinado? Então tá bom. 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
2: Colonial, 10h32.
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12: Conhecido o primeiro classificado às semifinais da Copa do Brasil. O primeiro time a faturar a premiação de 9 milhões de reais é o Galo. Em uma virada sensacional na arena em BH, o Galo venceu o Cruzeiro por 2-1 e conquistou uma vaga à semifinal da Copa do Brasil. O resultado foi reflexo da aplicação da equipe em campo. Com vários momentos de domínio, o Atlético soube ter frieza para virar o placar e garantir a classificação. A torcida deu um show, apoiou o time e vibrou com a classificação. O Cruzeiro fez um primeiro tempo de superação, sabendo segurar o adversário e marcando de pênalti. Mas no segundo tempo, a expulsão de Vidalba aos 15 minutos desequilibrou o jogo e o Atlético soube aproveitar a vantagem numérica em campo e partiu para cima. Vitor Hugo empatou e Fred virou para o Galo. O jogo teve recorde de bilheteria na arena do Atlético: R$ 4.450.632,12. O público, 42.992 torcedores. O Atlético aguarda agora o adversário das semifinais da Copa do Brasil, do clássico entre Grêmio e Internacional, que será disputado no dia de amanhã. Márcio Elias para as Curtinhas da Colonial.
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0: Tá na Colonial, tá bom demais. Leonardo, amanhã. Não, é agora. Mais participações e interações por aqui no Manhã Colonial, no oferecimento da Freitas Odontoarte, o Boticário e cartão de todos, Nayara Santos. Por gentileza.
1: Oi, oi, oi, oi, bom dia, bom dia, bom dia. Você que tá ouvindo a gente, eu tô aqui de olho, tá?
0: Aqui.
1: No WhatsApp.
0: Muito obrigado pelo café.
1: Ô, gente, eu vou contar uma coisa pra vocês.
0: Pelo biscoito de abacaxi.
1: Hoje, todos aqui da Colonial que beber café. Se o café tiver bom, fui eu que fiz. Ah. Mas se tiver ruim, foi o Vander, tá?
0: Eu nem vi você fazendo café hoje.
1: Queridos, é assim, eu sou novata aqui na empresa. Tem que dar um desconto. E tá eu, bom. Gente, o meu café... É o seguinte, é aquele famoso café de fumante. Ele é forte.
0: Eu gosto.
1: E ele é pra acordar, entendeu? A gente vai começar aqui de manhã. A gente tem que animar essa galera. Injetar, ó, cafeína nesse sangue pra gente ficar agitado aqui e poder alegrar o dia de vocês. E, ó, por aqui, gente, a gente falou aí do jogo que teve ontem. Estamos aí de ressaca pós-clássico, que classificou aí o Galo pra essa semifinal. Tem muita interação, a gente pôs a enquete hoje pra gente falar um pouquinho de futebol, pra saber qual tipo de torcedor que você é, ouvinte. Conta pra gente, você é um apaixonado, doente, que quase infarta, cada jogo tá próximo de ir embora, de ir com Deus, ou você é do tipo frio, ih, tô nem aí não. Eu bebo, eu zoo, eu tô de boa. Conta pra gente, por aqui tem uma turma muito engajada com a gente.
0: Vamos lá então com essa turma.
1: Alex Maia que tá com a gente aqui, bora.
2: Bom dia, Colonial. Bom aqui dia. O Alex de Jeceaba. Ai, dia feliz. Eu falei que ia ser 2-1 e um pênalti roubado. Eles roubaram o pênalti Cruzeiro. Mas o Galão ganhou e eu ganhei umas 6 caixinhas de cerveja.
1: Ai, rolou até a aposta.
2: Um abraço pra todos aí. Deus abençoe que nunca te faltar cerveja pra ninguém.
0: Valeu, Alex.
1: Valeu, Alex. A gente também tem aqui a interação do Wagner, que dá um bom dia, dá um alô pra mim. Eu que tô chegando agora, gente. Hoje é meu primeiro dia aqui no Manhã Colonial. Um grande abraço pra você, Wagner. A gente também tem aqui, ó, Juan Carlos. Ele falou que é cruzeiro até morrer. Ele aceita as brincadeiras, gosta de zoar também. E sabe o que ele falou, gente? Que só tá passando mal lá em Itaverava porque tá num cheiro de naftalina. Diz ele que os atleticanos tirou a camisa do guarda-roupa depois de muito tempo. Passa mal não, Juan. Fica bem aí, é quarta-feira ainda, a semana nem acabou. Não vai ter como pedir atestado.
0: Verdade.
1: Ah, a gente tem aqui também o nosso querido Walter. Aniceto, ele manda um bom dia pra gente, todos os ouvintes da Colonial. E deixa a sua torcida aqui, Dali Galo, atleticano.
0: Valeu, Walter!
1: É isso aí, vamos de interação. Já eu trago mais interações aqui pra você. E tá bem equilibrado, né, Vani? Cruzeirense, atleticano, todo mundo vivendo essa quarta-feira com muita alegria.
0: Isso
1: bora
0: aí.
1: Curtir, então, mais um pouquinho de música?
0: Logo após o break comercial.
1: Com certeza, bora ouvir aí nossos patrocinadores.
0: Bora lá!
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2: Na Colonial, 10h47.
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2: Bom dia, bom dia. Bora de informação. E agora vamos falar sobre a corrida eleitoral que está esquentando. É isso mesmo. Agora vamos falar das eleições. Estamos entrando em setembro e falta pouco mais de um mês para o primeiro turno das eleições, marcado para o dia 4 de outubro. E a partir de agora você vai perceber que a movimentação política vai ficar cada vez mais intensa. Os candidatos do governo de Minas seguem cumprindo agendas, participando de entrevistas, sabatinas, debates, encontros e também intensificando a campanha nas redes sociais. O horário eleitoral gratuito também já começou na rádio e na televisão e segue até o dia 1º de outubro. E aqui vai um recado importante para você, eleitor. Esse é justamente o momento de começar a pesquisar mais com atenção quem são os candidatos. Não fique só naquele vídeo que chegou no WhatsApp ou naquele corte de poucos segundos que apareceu na rede social. É, pesquise as propostas, confira informações, procure saber também o que cada cargo realmente faz. Porque outubro é nós que vamos escolher o presidente, governador, senador e deputado federal e estadual. E até a eleição, tá? A gente vai continuar aqui explicando tudo isso por aqui, de uma maneira simples para você chegar até a sua urna, sabendo exatamente em quem ou para quê e por que está voltando. Vamos conversando até lá, vamos se informar, né, Vander?
0: Isso aí, Nayara.
2: Isso mesmo, importante, momento importante pra gente, eleitores. É isso aí, acompanhem tudo aqui com a gente na Colonial.
0: É só ficar ligado em 104.7 que a gente vai te passando as dicas, tá bom? E daqui a pouco eu volto. A gente volta, né? Eu e a Nayara com isso mais aí. Informações e, é claro, a sua participação também aqui no Manhã Colonial.
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0: Colonial 11 em ponto, bom dia.
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11: Bora com mais músicas aqui na Colonial. Bora então, Natazinho Lima. Até quando?
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11: Daqui a pouco tem mais participações com Nayara Santos, tá bom? 11:07, bom dia.

0: 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Nayara Santos, muita gente aí nesta ressaca de clássico Copa do Brasil, nesta manhã mesmo. De quarta-feira.
1: Pegando fala pra esse gente gancho, aí. Pegando esse gancho dessa música bonita aí, dando na Castela, Eu não te esqueci, a Mirimiri não me esqueceu. A gente ficava entrosando lá, ó, no Geleia Geral, ela veio aqui pra de manhã, se a nossa ouvinte também, ouvinte assídua da nossa colonial. Bora ouvir ela um pouquinho, que eu acho que ela é cruzeirense, ela também tá engajando na nossa enquete.
2: Bom dia, Wander!
0: Ei.
2: Bom dia, Nayara!
1: Bom dia, querida!
2: Ei, Nayara, ontem deu tudo errado pra nós.
1: Acontece!
2: O virou, o Cruzeiro não ganhou, e o Galo levou, e pra casa nós voltou. Mas a vida é assim, né?
1: Faz
2: dia
1: parte.
2: A gente ganha, um dia a gente perde.
1: Exatamente!
2: Ah, mas que nós ficou com muita raiva, ficou.
1: Os apaixonados sofrem, né? Eu sei. Também sou.
2: Minha Mirimiri, de Conselheiro Lafayette, uma excelente quarta-feira pra todos.
1: Obrigada, querida Mirimiri, que nunca falha aqui. Uma excelente quarta-feira pra você.
0: Valeu,
1: minha querida.
0: Mirimiri.
1: Quem tá com a gente também é o Alex Maia. Bora ouvir.
3: Bom dia, colonial. Aqui é o Alex de Jeceaba.
0: Ô, Alex!
3: Ai, dia feliz.
1: Eu falei que é atleticano.
3: 2-1 e um pênalti roubado. Eles roubaram o pênalti Cruzeiro. Mas o Galão ganhou e eu ganhei umas 6 caixinhas de cerveja da tua amiga. Obrigada, galera de Ceaba. Um abraço.
1: Ah,
3: pra todo
1: obrigada,
3: mundo.
1: Obrigada.
3: Deus abençoe, que nunca te faltar cerveja pra ninguém.
1: Ah, que bom. A cerveja pode faltar, né? Tem Juan Carlos também. E é, ó, cruzeirense. Porque é pra equilibrar aqui também essa torcida. Ele falou que é cruzeirense até morrer. Ele aceita as brincadeiras, gosta de zoar também. Já passou mal aí, ó. Temos aqui também, gente, ó, Maria das Dores, que dá um alô pra Colonial. É, fala aí também, ó, que ela mandou um abraço especial com muito carinho pra todos os atleticanos e os cruzeirenses também. Falou que foi muito bonito, que souberam aceitar, não teve confusão. É isso aí, gente. Tem, ó, aqui também com a gente, vamos ouvir agora Rogério e Lúcio.
4: Salve, salve, colonial. Aqui é o Rogério Strauss. Manda um salve pra galera Strauss Pintura e pra nação cruzeirense aí, Joe. Lembrando que o único ex-campeão de Minas é só o Cruzeiro, é nóis!
1: Tem torcida aí do Cruzeiro, marcando presença na nossa enquete. Lembrando aí que a nossa enquete é pra saber que tipo de torcedor que você é. Quando perde, quando ganha. Como que fica esse coração aí de torcedor, essa paixão? Tem interação também aqui, ó, do nosso amigo William de Congonhas.
0: Falou,
1: ele manda
0: William.
1: Um bom dia aqui, ó, fazendo cá. É, cruzeirense ferrenho, tá aí na torcida também. Bora vencer essa quarta-feira? Engaja com a gente, chama a gente no WhatsApp 98969-1400.
0: Bora lá então! 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
1: Colonial 11:17.
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18: Tem coisas que parecem, mas não são. A gente não pode fazer nada quanto a isso.

0: Genial, parece.
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0: Bora com mais participações por aqui, a galera interagindo através do 31989691400. Não é isso, Nayara?
2: É isso mesmo. Hoje a gente tá ouvindo vocês, ouvintes, torcedores apaixonados. A gente quer saber que tipo de torcedor que você é. E a galera interagindo aqui, a gente recebeu agora, vindo aqui, ó, de Rosane Aparecida, que falou que é cruzeirense. Ela é cruzeirense. Ela falou o seguinte, que ela é cruzeirense na alegria e na tristeza. Ela não abandona o time dela por nada, mas o Galo aguarda, porque o Internacional vai tirar o título da Copa dele.
0: É o Internacional ou o Grêmio, né?
2: É, ou o Grêmio, verdade. É. Ó, a gente também tem aqui a Aline Mariosa, cruzeirense até morrer também. Aline. Bom dia, Mari. Ó, Aline, um beijo pra você. Obrigada pela participação. Temos aqui também, olha, a Cristina Maria de Oliveira.
3: Bom dia.
0: Bom dia.
3: Aqui é a Cristina de São Blas. Eu quero oferecer uma música.
4: É o seguinte:
3: do Gustavo Lima, a nova dele. Se não tiver, você manda pra mim. Trio Parada Dura, tá vendo, por favor? Quero oferecer. Quero oferecer pra todos os ouvintes, pros meus filhos e pra mais alguém.
0: Valeu, Cristina. Forte abraço.
2: A gente vai tentar fazer
0: seu
2: pedido aqui, querida. Porque tá corrido, tá corrido. Essa época de eleição, né? Tudo fica corrido na rádio.
0: Verdade. É, temos também a participação, a Tatiane de Jeciaba.
2: Tatiane Dias.
5: Bom dia, bom dia. Tudo bem? Aqui é a Tatiane mais de Jeciaba. Gostaria de mandar salve para os meus filhos, o Ítalo e a Eloá. E para o meu pai, Pedro Maia, que hoje está sofrendo pelo Cruzeiro, que perdeu pelo Galo. E eu sou atleticano, tenho orgulho de ser atleticano com o maior prazer. O nosso Galo ganhou. Nós ganhamos do Cruzeiro. Nossa vitória.
0: Valeu, Tatiane.
2: Muito
0: forte
2: bem,
0: abraço.
2: Obrigada, Tatiane. O legal é que tá equilibrado, né?
0: Tá equilibrado.
2: Aparece o cruzeirense, aparece o atleticano.
0: Olá.
2: A gente já recebeu aqui uma fotinha, gente.
0: Tá Simone Quirino.
2: Simone
0: que
2: Quirino.
0: Delícia, hein?
2: Good morning, replaceable. Bora, adivinha onde estou exatamente? A
0: Eu
2: gente
0: acho
2: imagina.
0: Que é na casa da mãe dela.
2: Será?
0: E Alfredo Vasconcelos, né?
2: Ô, Simone, chama a gente pra comer esse prato gostoso aí que você mandou foto.

0: manda pra... Chama a gente que a gente vai. A gente também tem o Marcelo Carioca. Bora ouvir, Marcelo.
1: Oi, Bander.
2: Opa,
1: tudo bem?
2: Beleza.
1: Aqui é Marcelo Carioca. Queria mandar um grande abraço pra Mel, tá bom?
0: Olha, Melzinha
1: um
0: voltando de férias.
1: Coração dela. Tudo de bom pra ela. E pra vocês aí, um forte abraço, tá bom? E vamos, que hoje tem Mengão.
0: Ih,
1: é isso aí, tem Mengão
0: aí,
1: hoje.
0: Apareceu o flamenguista.
1: Um beijo grande pra vocês aí, família colonial. Tchau.
2: Valeu, Marcelo, muito obrigado pela audiência.
0: Obrigada, querido. Mandando um beijo aí pra Melzinha, que tá voltando aí, ó, das suas férias descansada.
2: Melzinha logo mais à tarde, né? Mais à tarde aí com o nosso querido Tony no Geleia Geral.
0: É isso aí, temos a participação também da Andréia. Alô, Andréia!
3: Bom dia, colonial.
2: Bom dia.
0: Bom dia, querida.
3: Eu sou atleticana, com muito orgulho. Eu tô vendo alguns cruzeirenses arrogantes aí falando que tem mais títulos da Copa do Brasil. Mas quanto você ganhou um título da Copa do Brasil? O nosso foi no clássico. Tá indo lá no Mineirão, tá lembrado?
0: Andrei! Ó, vale as alfinetadas, mas lembrando, hein, gente, tudo na brincadeira, né? E é legal, vou repetir novamente, a gente tá muito equilibrado hoje.
2: Ah.
0: Muito cruzeirense apaixonado, muito atleticano apaixonado. Recebemos aqui agora um alô da Gorete, ó. O Inter pode tirar o Galo da Copa, mas a nossa alegria foi tirar o Cruzeiro da Copa. Gente, vocês estão danados demais! A gente também recebeu aqui da Josi Paula, lá de Lagoa Dourada, um pratinho de salada. Ela
2: o
0: tá seguindo
2: manjado.
0: A dieta. Ô, gente, vem cá. Vocês estão seguindo dieta mesmo? Hoje é quarta-feira, hein?
2: Pro ouvinte entender, ela mandou aqui um copo com alface e tomate. É o manjaro dela.
0: É o manjaro saudável. Tá arrasando, Josi Paula. Tá certíssima. Ó, eu não tô seguindo dieta essa semana, não. Vou começar na semana que vem, na próxima segunda.
2: E ela mandou aí, ó. Galo!
0: É, galo. Mandou dois gatinhos preto e branco. Ó, é isso aí, ó. Chegou os atleticanos, chegou os cruzeirenses. Muito obrigada. Um grande abraço pra Maria das Dores que tá interagindo com a gente. E todos que estão ouvindo a gente agora, um bom dia pra você. E fique ligado na Colonial.
2: Valeu, já já a gente volta com a sua participação. Dá tempo ainda. 319-8969-1400.
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0: 11:31 aqui na Colonial.
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1: E agora com mais músicas, menos é mais, champanhe. Bora ouvir esse pagodinho gostoso.

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0: Casa, Maiara Rodrigues na Colonial. Não vende essa casa. Bora com mais participações, né, Maiara?
1: Música linda, gente.
0: Linda,
1: daqui da nossa terra, congonhense. É um patrimônio, né, esses artistas nossos.
0: Uh-huh.
1: Ó, a gente recebeu a interação aqui. Bem, gente, bem na beirada do horário do almoço. Veja só, 11h43 agora. A gente acabou de receber aqui da nossa amiga Rosane. Bora almoçar, Wander e Nayara. Mandou aqui pra gente aquela comidinha de mineiro. Sabe o que tem aqui, gente, que ela mandou? Vou fazer vontade de vocês, porque eu não vou passar essa vontade sozinha.
0: Nossa, mãe. Faz não, Rosane, por favor.
1: Arroz, feijãozinho, angu, couve.
0: Couve
1: tá no ponto que eu gosto. Olha, nossa, meu estômago tá até doendo aqui de couve. que vontade. Não, deu vontade de comer, viu?
0: Que comida deliciosa, hein, Rosane? Parabéns aí pelo cardápio de hoje.
1: Eu tinha que trazer essa interação aqui pra vocês passarem vontade junto comigo, pra mim não passar sozinha. Mas é isso aí, que manhã gostosa, hein?
0: Pois
1: é. Tá quase nas finais, né?
0: Tá quase acabando, mas ainda dá tempo de você participar conosco aqui. Vai lá no 31 989 69 1400. 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Pra quem tá ligando o radinho agora, essa daqui é a Nayara Santos, gente.
1: Isso
0: tá?
1: Mesmo,
0: a Nayara que estava à tarde com o Tony, né? Substituindo a nossa querida Mel, que estava de férias. Pois é, a Mel volta hoje, às 14h, com o Tony, no Geleia Geral, e a Nayara veio pro horário da manhã, junto comigo aqui no Manhã Colonial.
1: Manhã Colonial pra me acordar vocês, gente. Vou acordar vocês com muita energia, tá? Aqui não vai ter ouvinte que vai ficar morcegando durante o dia, não. Vai ser um dia de alto astral, de muita alegria. Você vencer aí a sua... Amanhã vai ser quinta, né? Pra você amanhã vencer sua quinta-feira. Trabalha bastante. E é isso aí. Muita diversão pra gente, né?
0: Lembrando que na primeira hora temos agora um horóscopo.
1: Isso,
0: né?
1: Mesmo.
0: Todo dia,
1: gente,
0: a Nayara vai trazer aqui, de segunda a sexta-feira.
1: A gente tá trazendo aí essa novidade do horóscopo, com dica aí pra você, pra quem gosta de ver sua previsão. Tem também, vai ter todos os dias a enquete do dia, onde você, ouvinte, participa com a gente.
0: Como é o
1: caso
0: de hoje.
1: É isso mesmo. E aí teremos as manchetes também do dia, que já é o de praxe por aqui. Então fique ligado que você vai ter informação, vai ter aí dicas e também diversão, porque a gente tá aqui pra animar o seu dia. Afinal,
0: verdade,
1: para a Colonial tá bom demais.
0: E daqui a pouco tem Alto Papo com Boris Feldman. Fica ligado aí.
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4: 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E a hora?
0: Colonial, 14 para o meio-dia.
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22: Condições severas que obrigam o motorista a trocar o óleo no dobro da frequência aos 5 mil quilômetros ou 6 meses e não aos 10 mil quilômetros ou 12 meses é quando o carro roda um pouquinho de manhã, mais um pouquinho à noite e o motor não chega na temperatura ideal de funcionamento. Mas além da troca antecipada do óleo, essas condições severas resultam também no aumento do consumo de combustível. Mas por quê? Pois o motor do carro está sempre funcionando em temperaturas abaixo da ideal. E quando isso acontece, a central eletrônica compensa essa temperatura mais baixa do motor, aumentando a quantidade de combustível injetado. É como se fosse um antigo afogador quando o motor estava frio. E por isso, o aumento do consumo de combustível.
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0: só na Colonial, tá bom demais. Coldplay com BTX, My Universe. Encerrando mais uma edição do Manhã Colonial, que teve estreia hoje da nossa querida Nayara Santos. Como foi muito bom, né?
1: Dividir. Foi lindo, foi ótimo.
0: Hoje com você aqui, os estúdios da Colonial, Nayara. Ele espera amanhã, às 8 horas, novamente?
1: Claro, com certeza eu vou estar aqui amanhã, a partir das 8. A gente está por aqui com vocês, queridos ouvintes, que interagem com a gente, se divertem com a gente, permite aí, recebe a gente na sua casa, no seu trabalho, no seu carro aí, ó. Muito obrigada por todo o carinho, por ser um ouvinte da Colonial e por alegrar também as nossas manhãs, né, Wander?
0: Porque sem a participação do ouvinte, não tem graça.
1: Não tem graça. É isso mesmo, a gente agradece. Eu, particularmente, estou muito grata. Muito obrigada a todo mundo que me desejou aí boas-vindas. E um grande beijo.
0: E amanhã, então, a partir das 8 horas, novamente aqui, como eu disse anteriormente, teremos aí o horóscopo, que não tínhamos no Manhã Colonial. Todos os dias, a Nayara Santos vai trazer pra gente aqui o horóscopo. Temos aí informações, notícias e, é claro, a enquete do dia. A enquete do dia hoje bombou. Tem muita gente feliz, tem muita gente que não tá nem aí, tem gente triste, mas faz parte, né? Um dia um ganha, no outro dia o outro quem ganha e por aí vai, não é isso?
1: É isso aí, e é igual a gente falou, amanhã a gente tá aqui de novo, no mesmo horário, a partir das 8 a gente se encontra com mais informações e muita interação. Um grande beijo de novo aqui, ó, pra você.

0: Valeu, querida. 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Combinado? Então tá bom. Daqui a pouco tem um horário eleitoral gratuito e logo após as mais pedidas.com com Ezequiel Reis aqui na Colonial. Sai daí não, tá? Já já, muito mais pra você em 104.7. Lembrando que às 14h teremos ainda aí, né, o Geleia Geral com a volta da Mel e o Tony hoje no Geleia Geral. E tá todo mundo convidado aí pra curtir esta tarde aqui na Colonial. Ok? No mais, a gente volta a se falar amanhã, às 8h da manhã. Que todos tenham uma excelente quarta-feira, tarde de quarta-feira, né? Falamos aqui sobre a previsão do tempo hoje aqui. Tem aí alerta de chuvas fortes para nossa região, com ventos, com rajadas de vento. Então, procure se abrigar caso acontecer isso. É apenas um alerta, né, gente? Tem que ter os devidos cuidados, tá bom? E até amanhã, Nayara.
1: Até. Grande beijo para todo mundo aí. Muito notícia, obrigado pela sua manhã linda.
0: E maravilhosa. Valeu, pessoal. Fiquem todos com Deus e Nossa Senhora. E até amanhã, a partir das 8h da manhã, com mais uma edição do Manhã Colonial no oferecimento da Freitas, Odonto Arte, o Boticário e Cartão de Todos. Bora com tudo, com muita paz e saúde. Forte abraço, valeu, até amanhã.
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9: Na Colô, 12:26.
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1: E aí, gente, como é que tá? Tá tudo bem? Tô chegando aqui na Colonial FM pra gente disparar as maispedidas.com, aquelas que você pede ao longo da programação e você vai curtir de novo aqui na Colonial. Então vem comigo porque a gente começa a partir de agora as maispedidas.com.
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1: Uma excelente tarde de quarta-feira pra você ligado com a gente hoje, dia 2 de setembro. Por aqui, Ezequiel Reis, muito prazer e eu tô feliz demais, tá? Em fazer companhia pra você nesse início de tarde. Até as 2 da tarde, por aqui, asmaispedidas.com. 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E a gente começa com a fofoca do ano. Juan Leandro com participação de Danilo e Davi. Tá na Colonial? Tá bom demais!

0: Marcos e Belucci, Pena Que Seja Namoro, aqui nas maispedidas.com. Teve também Davi Quaresma, Acostumou Errado. Daqui a pouquinho a gente volta com mais aqui na Colonial FM.
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2: Na Colô, 15 faltando pra uma.
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11: Dona Colonial, tá bom demais e eu tô de volta com a dupla que tá conquistando aí o coração de muita gente. Fred e Fabrício, agora com a nova música, Você Não Cuidou.

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0: Já entendi que tudo acabou aqui nas maispedidas.com e por aqui as maispedidas.com não acabou não, tá? A gente continua com você até as 2 da tarde, disparando as mais tocadas, as mais pedidas por você, melhor ouvinte do mundo. Eu volto já, fica aí.
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0: Colonial FM 1:05. 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

0: E estamos de volta por aqui nas maispedidas.com, um oferecimento aí do NOC. 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E a gente continua por aqui com mais músicas. Bora curtir ela, a bonitona do sertanejo.
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0: Freitas, me fala qual necessidade aqui nas vaispedidas.com. Excelente quarta-feira pra você que tá ligado aí com a gente. Por aqui, música boa, vários estilos e aquela companhia que você já conhece. 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
0: Colonial 1:23.
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Muito bem, muito bem, muito bem. De volta aqui nas maispedidas.com com Leandro e Romário, com Ícaro e Gilmar, corações egoístas. 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

0: Daniel, tá bom demais, Luísa Sonza, diferentemente, aqui nas maispedidas.com. Uma ótima tarde pra você de quarta-feira, hoje dia 2. Obrigado pela companhia, pela audiência. Vamos viver, vamos aproveitar, vamos fazer dessa tarde uma tarde diferente. E não vamos deixar a tarde, os dias, as horas passarem no modo automático, não, tá? Vamos aproveitar, vamos viver, porque a vida tá acontecendo agora. Então vamos aproveitar, vamos valorizar as pequenas coisas e vamos fazer dessa quarta valer a pena. Eu volto já com mais aqui na Colonial FM. Pera aí que eu já volto.
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0: Colonial FM 1:38.
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4: 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Diego e Vitor Hugo e a moça pra casar. Você curte agora aqui nas maispedidas.com. Boa tarde.

0: essa é pra casar.
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0: Tá na Colonial, tá bom demais. Bruno e Barreto e a Texana 37. E agora eu quero te lembrar de uma coisa importante. 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
2: Colonial, 6 faltando pras duas.
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6: 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Agora tem Gustavo Lima, Retrovisor. Uma música que faz a gente pensar na vida, né? A gente olha pra trás e acaba se lembrando de tanta coisa, né? A gente se lembra de momentos, a gente se lembra de pessoas, de escolhas, coisas que deram certo e ainda coisas que deram errado. Mas o importante é a gente não ficar preso naquilo que já passou. O que passou, ensinou. Agora é seguir em frente e viver o que a vida ainda tem pra gente. Então vamos curtir. Gustavo Lima, Retrovisor, tá na Colonial. Tá bom demais.
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0: Colonial FM, muito mais que música. Eduardo Costa, imagina eu aqui nas maispedidas.com. 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
0: E ó, eu vou ficando por aqui, obrigado de coração, tá? Pela companhia e pela audiência de hoje. Se cuide, aproveite aí os bons momentos e não deixe a vida passar no modo automático não, tá? A vida tá aí pra ser vivida. Amanhã a gente se fala, amanhã a gente tem um encontro marcado de novo, aqui nas maispedidas.com. Agora você fica com o Geleia Geral. Eu sou Ezequiel Reis e eu fui. Tchau, pessoal!
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3: Colonial, 2:08.
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15: Olá, boa tarde pra você. Estamos chegando por aqui, agora 12h13. Eu sou o Tony Veloso.
16: E eu sou a Mel, juntinho com você, de volta aqui nas tardes da Colonial.
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15: Vamos lá!
16: E aí, Tony?
15: Boa tarde.
16: Boa tarde.
15: Olha só o que os ventos de setembro trouxeram. Ela está de volta. Oi, Mel.
16: Olha ela. É, pois é, tô de volta aqui. Tava com saudade de você. Sim.

0: viu?
1: Pois é.
0: Sei que você tava muito bem acompanhada aqui com a Nayara.
1: Tava saudade de mim? Ó, coitada.
0: Mas eu tava com saudade. Com saudade de todo mundo aqui da rádio e de todos os ouvintes.
1: Eu também tava com saudade. Assim, te zoar é muito bom. A Nayara tinha pouca intimidade, não dava pra zoar, não.
0: Comigo,
1: é, você fica já zoando, tem um ano.
0: Já tem um ano.
1: Um ano que você tá por aí, a gente já tá mais acostumado.
0: Na
1: né?
0: intimidade é complicado.
1: Bom, mas e aí, aproveitou as férias?
0: Ah, deu pra descansar, gente. Deu pra aproveitar, passear
1: que
0: um
1: bom.
0: Pouquinho.
1: É. Ah, é. Eu também já tô seco nas minhas férias. Não sei que dia que eu vou poder tirar, não, porque a gente, né?
0: Tá cansado, Tony.
1: Nossa senhora, tô só a capa.
0: A capa do Batman.
1: Bom, mas agora, você tirou férias num período muito bom, né?
0: Agosto,
1: né?
0: Eles falam que é um mês longo, né? Mas eu acho que
1: não, foi grandão, viu? Eu comecei achando que o mês tava rápido, aí depois eu falei, ó, gente, mas engraçado, né? Já era pra ter acabado, não acaba esse negócio e tal. Segunda-feira.
0: Isso é porque ele tava com saudade de mim.
1: Eu vim trabalhar na segunda-feira, aí. É 31, o quê? 31 ainda? Uai, que é isso?
0: Mas é
1: bom,
0: bacana.
1: São as peculiaridades da nossa vida, né? 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Bora lá curtir!
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1: Hoje a dona dos destaques é a Mel. Dizem pra mim, o que que temos de bom aí nos nossos destaques do dia?
0: Então, fora da Globo, ex-galã de Malhação, que virou ambulante, está confirmado em A Fazenda 18.
1: Olha, sei quem é, eu não vou falar, mas não vou falar. Não vou avaliar.
0: Agora não, calma aí, segura essa língua, tá? Ó, Rubens Barrichello, gente, tá namorando.
1: Agora?
0: É, ué.
1: É, só podia ser o Barrichello. Gente, mas ele ficou solteiro bastante tempo, né?
0: Pois é,
1: ele já foi casado, tem filho, coisa e tal, mas já tem um bom tempo que ele tá solteiro, eu acho.
0: É. Mas até ele descobrir que tá namorando, acho que já vai estar separando. Tô brincando.
1: O negócio.
0: O pessoal tá
1: problema
0: falando
1: do Barrichello é outro. Se tomar uma gaia, será que vai demorar a descobrir?
0: Ah, com certeza, viu?
1: Jesus.
0: A ausência de Anitta em reality da Globo revolta a web.
1: Uai.
0: Cadê ela, gente?
1: Uai, só, mas é. Uai, ela tem outras coisas pra fazer, ué.
0: Virgínia Fonseca citou o nome de Ana Castela durante uma transmissão ao vivo no TikTok.
1: Tá arrumando treta? É treta?
0: É, né? Pra que está o nome da ex do ex?
1: É. Treta.
0: Ex do ex, né?
1: Treta. Hoje eu já ouvi falar que ela colocou piercing no. Né, no mamilo.
0: Então, será? Porque eu vi que no umbigo ela tinha colocado e o pessoal ficou até zoando.
1: Não sei, deve ter
0: porque falou que ela não tinha idade pra isso mais.
1: Deve ter grampeado tudo. Grampeou tudo que podia. Ah, tá na promoção.
0: Será?
1: Aí. Sai colocando pra todo lado aí pra ver o que que dá. Ela é meio zoada na cabeça, Deus. Né?
0: Vamos falar de Mega Sena.
1: Quem é que entende cabeça de Virgínia Fonseca? É meio difícil.
0: Ninguém. Cada hora ela tá de um jeito. E vamos falar de Mega Sena também, que acumulou, viu? Tudo isso aqui no Geleia Geral pra você.
1: É isso aí, olha, você participa a partir de agora no 989-6400. Manda o seu alô, você pode falar com a gente também, né? Como é que você tá aí depois desse Atlético e Cruzeiro? E o seu Cruzeiro ontem, Mel?
0: Nossa, menino, o que é isso? Eu tava dormindo.
1: Deu ruim, hein?
0: Acordei com uma foguetada danada.
1: Você tá
0: eu tô
1: doido.
0: Assim, o Cruzeiro ganhou. Eu peguei o telefone pra ligar pra uma
1: que
0: pessoa
1: decepção.
0: E perguntar. Não, perdeu mais uma vez. Falei, não dá pra torcer pro Cruzeiro.
1: É meio complicado, Você pode falar do Cruzeiro, você pode falar, né? Eu acho que tem um assunto interessante pra gente falar hoje também, se você quiser mandar aí no nosso zap. Essa relação do Rubinho, tipo assim, o Rubinho já passou dos 40, já tem um tempinho, né? Mas o pessoal fala que depois dos 40 arrumar um lance,
0: amor.
1: Um novo amor é difícil, né?
0: Ah, é complicado.
1: É mais complicado. Ninguém tá. A turma depois dos 40 tá pior do que os de 20. Não tá querendo relacionamento sério, não. Será que é verdade?
0: Tá querendo curtir, viu?
1: Então participe aí. Fale do que você quiser aqui no nosso zap. 98969-1400. Liberado pra você.
0: E a gente falou nela, ela tá chegando, Ana Castela, junto com o Periclão.

0: agora.
1: Bom gosto, MC. É, dois Joe, né? Two Joe, sei lá. Two que, sei lá que é esse negócio. Ué,
2: mas não é
1: MC interna, dois não. Joe?
2: Dois Joe. Tá laricando aqui na sua tarde, né?
1: É, MC João ao quadrado. Pronto.
2: É, melhor.

0: É tipo isso. Olha. É, meu Deus. Participe aí com a gente, 989-6400. Vem curtir a melhor tarde com a gente. E ela tá de volta.
1: Pois é, tô de volta aqui. Vou mandar o seu beijo. O meu beijo, aliás, né? O beijo da Mel aí pra galera que participar aqui durante a tarde também. É, e fala aí pra gente aí o que você achou aí do novo namoro do Rubinho Barrichello, né? Falar das tretas que a gente tá contando.
0: Eu quero saber do namoro depois dos 40.
1: É. Né?
0: O que a turma tá arrumando aí? Essa galera que tá solteira, o que tá arrumando aí?
1: É isso aí. Tava com saudade, Maico. Beijo pra você.
0: 2h25 na Colonial.

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2: Colonial, 2:26.
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4: Muito mais que música, já estamos de volta e de volta já com a turma aqui, ó. Hoje a turma tá em polvorosa aí. Não sei se é. Eu tô achando que a maioria dessa galera aí é tudo atleticana, viu?
5: Eu tô achando também, viu? O Emerson, por exemplo, né? Tarde, tudo bem?
6: Tony, boa tarde, Mel.
5: Boa tarde.
6: Oi. Boa tarde, ouvindo a Rádio Colonial. Aqui quem fala é Emerson Dutra, da cidade de Três Minas, da empresa Vai e Volta, BH e com Almenda. Ô, Tony, vamos lá, como eu ganhei umas caixinhas de cerveja aí no Cruzeirense aí, Tony. Toca o hino do Atlético pra turma aí, Tony.
4: Cruzeirense não, tá chorando, não dá,
6: mas tá me pagando.
4: Eu vou tocar aqui.
6: Ô, Tony, toca o hino do Atlético aí, Tony. Vamos ver agora se você tem peito mesmo, Tony. Meu, parabéns por voltar, hein, meu. Tava com saudade, hein, meu.
5: Saudade de você,
4: meu. Se eu começar a tocar aqui, a galera do Cruzeiro vai espalhar, ué. Aí eu vou perder a audiência do
5: problema, né? Que os cruzeirenses vão mudar,
4: hein? Imagina. Eu vou te falar a verdade. É meio complicado tocar hino, né? Ó, o que é isso que tá tocando?
5: Meu Deus!
4: Opa,
5: do
4: já
5: céu.
4: Deu, já deu, já
5: não,
4: deu.
5: Já deu. Você vira folha, né?
4: Aí eu torço pra todo mundo.
5: Todo mundo. Atlético, Cruzeiro. Eu nunca vi um mineiro torcer pro Atlético.
4: Eu torço, até pro Atlético de Guaraciama.
5: Você tá doido?
4: Torço pro Cruzeiro de Engenheiro Navarro.
5: Ai, para!
4: E por aí vai. Eu torço até pro Itabirito, ué. Itabirito tem time, sabia?
5: Eu sei, tem time lá de Itabirito.
4: Tem. Assim, mas na verdade tem o nome é Itabirito, mas é o time é lá de Contagem. Mas
5: não, eu não acredito.
4: É, na hora de jogar é Itabirito.
5: É mesmo?
4: É, na hora de jogar.
5: As novidades.
4: Ah, aqui. E tem novidade falar nisso do Itabirito lá. O Itabirito agora vai ser criou um time feminino e eles vão disputar o Campeonato Brasileiro da Elite Série A. Com o time feminino. O masculino tá só se. O masculino tá igual, tá igual bom, Cruzeiro, não. Tá?
5: Ai, gente.
4: Nada e nada.
5: Nada e nada é a mesma coisa.
4: Vai, né? nadando e nada. Nada. Mas as meninas, ó, para.
5: Estão
4: aplausos aí, viu?
5: Né?
4: É, inclusive representando toda a região, né? A região aí dos
5: encontros. E você vai narrar, né? O jogo também?
4: Oi? Ai, eu tô aposentado de narrar, não tô narrando mais não.
5: Não tá não?
4: Ah, não, a preguiça pena, não deixa.
5: Pô. É, tá muito preguiçoso, hein?
4: Gente, pra narrar jogo dá trabalho demais, você sai de casa, por exemplo, o jogo é 4 horas da tarde, sai de casa meio-dia. E olha lá, às vezes você sai 11 da manhã, chega em casa 8, dá muito trampo.
5: Pois é,
4: aí eu tô aposentado. Agora
5: o pessoal
4: eu tô.
5: Vai sentir sua falta lá.
4: Eu tô no 6x2. Tá sexta-feira. 6x2? Não. 5x2, né?
5: 5x2.
4: É, 5x2. Tá sexta-feira, eu já tô botando meu pezinho pro alto.
5: É isso aí, só querendo descansar, né?
4: Tem mais gente ligada com a gente?
5: Tem a Simone Quirino de Barbacena.
4: Oi, Simone.
5: Também.
7: Replaceable Forever Fan. Oi, Tony. O Elka Wonderful, Melzinha. Tudo bem com
5: Wonderful.
7: Você?
5: Tudo
7: eu gostaria
5: bem.
7: De deixar um abração pra minha mãe Carla, como muito, que é muito especial na minha vida. Pra minha irmã Jéssica, cunhado Wagner. E pro meu maridão JC, que hoje estamos completando aniversário de união. Estamos juntos 5 anos e 6 meses. Ele é muito importante, muito especial, que eu amo ele todos os dias da minha vida e que é meu grande amor. Eu gostaria de ouvir aí, se puder, Tina Tânia, The Best. Simone Quirino Barbacena, ouvindo os melhores na melhor.
4: Ah, vocês também são os melhores. Parabéns aí pelo aniversário aí da união, né?
5: É isso aí.
4: Muito bom, muito bom.
5: Muitas felicidades pro casal, viu? E tá rolando seu som agora, Simone. Um beijo pra vocês.
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0: demais. Tiaguinho, Patricinha do Olho Azul e Corpo Nu, aqui na Colonial FM. 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
1: Muito bom. Agora 16 minutos para as 3. Continue participando. Vem pro Zap da Colô, 98969-1400.
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0: 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E a hora?
1: Colonial 15 para as 3.
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8: Galo garante virada e classificação à semi é garantida. A vitória do Atlético sobre o Cruzeiro teve trechos importantes em campo nesta terça-feira para contar a história da classificação. Recém-contratado Fred, que jogou na base atleticana e foi vendido para o futebol do exterior, nunca escondeu ser atleticano. E ontem fez o seu primeiro gol com a camisa do Galo no profissional. O jogador recebeu o carinho de seus companheiros e da torcida do Galo. O goleiro Everson jogou no sacrifício a partida de ontem. Everson se machucou no primeiro clássico, foi poupado no último sábado pelo Brasileirão e ontem jogou ainda sentindo dor. O Atlético volta a campo no próximo fim de semana para enfrentar o São Paulo pelo Brasileirão, sábado 18:30. O grupo volta a treinar na cidade do Galo amanhã. Márcio Elias para as Curtinhas da Colonial.
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1: De volta na melhor programação. Daqui a pouquinho tem fofoca. Agora deixa eu ver, tem mais participação,
2: tem,
1: não tem?
2: O Michael tá participando por aqui, o Michael de Ouro Branco. Como sempre não poderia faltar, né, Michael?
3: Boa tarde, Mel, boa tarde a todos.
1: Oi.
3: Ei, Mel, quarta-feira tá meio pesada, tá não?
2: Vou tá nada?
3: Depois da derrota do Cruzeiro, hein? O bicho vai pegar, hein?
2: Fiquei triste com a derrota do Cruzeiro,
1: mas... Você não tá sabendo não, Mel, mas ele mandou áudio ontem falando que o Cruzeiro ia perder, que o Galo ia ganhar, tá?
2: Mas ele não era cruzeirense?
1: Eu não ia dedar, não, mas vou dedar, porque...
2: Ele era cruzeirense, não era, não?
1: Hã?
2: Ele era cruzeirense.
1: Michael?
2: É.
1: Não, ele tem problema com cruzeirense. Ele tem uns vizinhos cruzeirense chato, parece, que fica enchendo os pacová dele, aí ele fica torcendo contra o Cruzeiro. Mas ele não torce...
2: Michael!
1: Mas ele não torce pro Atlético, não.
2: Então é, como fala? Ele torce pra aquele outro.
1: Ah, não sei.
2: De Minas também.
1: Não sei, América?
2: América. Americano.
1: Será que é o América? Ele mandou um áudio aí. O que ele tá falando aí? Fala aí.
2: Vamos ver aqui quem mais mandou áudio pra gente.
1: Não, ele tá respondendo aí, vai lá.
3: Não, é porque meu time, meu pai é cruzeirense enjoado.
1: Tá. Entendi. É só pra zoar a família. Então tá bom.
2: Ele gosta de zoar, né, gente?
4: Boa tarde, Totone.
1: Oi.
4: Boa tarde, Mel.
2: Boa tarde,
4: tudo bem, Mel, com você?

0: feliz que você voltou, Melzinha. Você mora nos nossos corações. Senti saudade de você, tá?
1: Também.
0: Eu estou 100% feliz que você voltou. Triste que o nosso time perdeu, infelizmente.
2: É, acontece.
0: Que pena, né? Mas vamos que vamos. Toca pra nós aí uma música do Panda. É a Miriane Rosário de Conselheiro Lafayette. Tá na colonial, tá bom de
1: já tá no ponto, hein?
2: Olha o Panda, tá no ponto, deixa ele entrar no ônibus, né? Não sei se ele passa.
1: Ô menino.
2: Não sei se ele passa na porta,
1: você
2: né?
1: Não perde a chance, né?
2: Jesus amado. E hoje foi.

0: Confirme, hein?
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0: Não aguenta ver no tendência.
1: Faz barulho menos
2: é mais. De propósito, menos é mais. Por aqui, fechando a sequência.
3: É de pagode. Eu entendi. É de pagode.
2: Como é que é? É o pacote?
3: É prédio de pagode.
2: Prédio do pagode?
3: Não.
2: Como é que é o negócio? Não entendi, não.
3: O nome da música é diferente, né? Pede pra bode.
2: Pede pro bode?
3: Ah, menino, deixa eu falar. E eu entendendo aqui, é de pagode.
2: Eu tenho um mês de zoação atrasado pra poder te zoar. Então hoje a gente tem que ir recuperando, entendeu? A gente tem que ir recuperando aos pouquinhos aí, coisa e tal, né?
3: Com certeza.
2: Pra você que também quer zoar a Mel, fica à vontade, já tá voltando hoje de férias.
3: Pode zoar, eu deixo.
2: E ela é cruzeirense, então pode zoar à vontade.
3: Pode zoar à vontade, porque eu mereço hoje, tá?
2: 98969-1400, vem pra Colô, vem curtir com a gente, a melhor e mais divertida tarde também.
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2: Colonial 4 para as 3.
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17: Já tem mais sucessos pra você. 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
18: Vamos fofocar então, né? Falar do ex-galã de Malhação que já passou por diversas novelas da Globo e da Record. E você sabe quem é, só não queria contar. Estará de volta às telinhas. Só que dessa vez não em novela, tá? Após viralizar o serviço trabalhando como vendedor ambulante no Rio de Janeiro, o ator se prepara para uma nova experiência na TV. Ele é um dos nomes já acertados para integrar o elenco de A Fazenda 18. De vendedor ambulante pra fazenda. Então, tomara que ele ganhe.
17: Essa experiência é muito boa, né? Pra quem vai mexer com o público, né? Essa experiência de vender, né? De conversar com o público.
18: De estar ali mais próximo.
17: Traz, traz pra pessoa uma maldadezinha que no reality show ele vai lidar com pessoas bem diferentes, né? Uhum. Ajuda bastante.
18: É o Daniel Ertel, conhecido por interpretar Léo em Malhação em 2005. Você se lembra dele?
17: Ai, eu sou meio... A minha memória
18: ele
17: já é muito...
18: Ele foi recrutado pela Record para uma disputa das vagas da temporada do reality, que vai estrear dia 14 de setembro de 2026, sob comando de Adriane Galisteu.
17: Enquanto isso, quem fez não fez A Fazenda, mas fez O Rancho, foi aquele influencer, né? Acho que é o Rico, né?
18: Ah, o Rico.
17: É, eu acho que foi...
18: E ele ficou rico lá?
17: Foi o Rico ou foi o outro, hein? Eu me confundo com... Eu me confundo com esses caras aí.
18: Rico ou Rinco?
17: É Rico, não?
18: Rico mesmo?
17: Rico Melquiades.
18: Ah, tá. Aquele que faz um monte de cirurgia plástica.
17: Ah, isso me apertou. Peraí. Não. É Maia. Carlinhos Maia. Agora Carlinhos Maia. Eita. Agora...
18: Nossa, Carlinhos minha Maia pra...
17: Não, é porque ele chamou o Rico Melquiades, né? Esse Rico Melquiades é meio estranho falar esse nome, né? O Rico que comeu o Quiades, sei lá, esquisito pra caramba falar isso. Bom, mas o

Meu Deus. Agora vai dar crise de riso. O Rico ia lutar lá no rancho do Maia com o Davi. Sim. Foi aquela treta toda. Davi não foi, recebeu o cachê. Meu Deus. E aí, foi no Rancho do Maia, né? Aí eu lembrei agora, porque tá rolando, vai rolar a fazenda, mas o Rancho do Maia pegou toda essa pegada aí da fazenda e fez o rancho.

0: aí, olha.
1: É, até que tô, menino. Tô ficando velha, mas a memória.
0: Pois é.
1: Não, tô brincando, minha memória.
0: Lá no rancho do Maia, eu tô colocando a fofoca em dia, viu, gente? Porque a Mel não tava aí, então a gente tem que colocar a fofoca em dia. A Andressa Urach entrou no tapa lá, inclusive nesse rancho com...
1: Com uma outra menina
0: MC lá. A MC Tati, não sei o quê.
1: MC Mirella, não?
0: É essa. Não é? Ó, tá por dentro da fofoca. Tá aí. Atualizada.
1: Essa aí, MC Mirella.
0: Pois é.
1: No tapa lá, mas...
0: E aí, assim... Como você falou, na fazenda, eu tô lembrando aí da...
1: Dessa treta toda.
0: Desse rancho do Mike, teve muita confusão. E eu creio que a Fazenda também deve seguir nesse estilo. Porque a turma gosta da confusão, né?
1: Ah, gosta de ver o bicho pegando, né?
0: Quanto mais assim confusão, é melhor.
1: E a Cíntia Chagas, gente, pra quem não sabe, ela é influencer, tá? E tá vivendo um romance com ex-piloto de Fórmula 1, Rubinho Barrichello. Ela é palestrante também, tá? Ela que fica falando tudo certinho aí na internet, tal. Ela confirmou esse romance e o casal está junto na Itália. Estão muito felizes, ela disse, ela declarou. A confirmação coloca fim às especulações em torno da relação dos dois, né? Cíntia e Barrichello estão atualmente em solo italiano, onde aproveitam alguns dias juntinhos.
0: Ah, ele anunciou atrasado o romance.
1: Anunciou atrasado. Já
0: é sempre o Rubinho.
1: Ai, é isso aí. Agora, temos o quê?
0: Calema, Dilcinho, leva tudo.

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1: Colonial 3:11.
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1: Bora continuar curtindo com a gente por aqui. Mais um Geleia Geral, edição sempre especial para você. Quarta-feira, meio-dia de semana, hoje 2 de setembro. 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
16: O nome dela é Flash, hein?

0: Sequência aqui na Colonial, na rua, na chuva, na fazenda. Hit aí do Kid Abelha e nessa versão top aí do Sambô pra você. Lucas e Igor com Flash também. Aquele Flash aí na sua tarde também passou por aqui. Daqui a pouquinho mais sucessos pra você na 104.7.
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0: Colonial 3:23.
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0: 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E qual a música não pode faltar aqui na Colonial FM, hein? Diz aí a música que você tá afim de curtir. Fala aí também do assunto que você quer interagir com a gente aqui nessa tarde no Geleia Geral, hein? Um beijo aí pra galera que tá curtindo em Jeceaba. O Sandro ligadinho com a gente, falando aqui, bem-vinda Mel de volta. Passei as férias ouvindo o programa, mas não tava participando, mas um beijo pra você. Um beijo pra você, Sandro. Que bom que você tá de volta aqui na programação, hein? Participando com a gente. Beijo da Mel aí no seu coração. Jorge da Varginha, em Rio Espera também. Tá participando aqui, mandando boa tarde pra Adriana, que é a irmã dele, e a mãe, Dona Efigênia. Tá todo mundo ligado, hein? Agora Wesley, safadão e rei vaqueiro, displicente. 3h29.
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0: astral, dando um up aqui na programação com Lady Gaga. Judas, tá na Colonial, tá bom demais. 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
0: Colonial 3:37.
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4: Últimos dias de inscrições para o programa de estágio da Gerdau. 53 vagas estão disponíveis para Minas Gerais. Últimos dias para as pessoas interessadas se inscreverem para uma das 53 vagas de estágio ofertadas no G-Start, programa de estágio da Gerdau. As inscrições se encerram no dia 13 de setembro e devem ser realizadas pelo site estagiogerdau.com.br. Há oportunidades em três grandes frentes de atuação: engenharias e áreas industriais, comercial e áreas administrativas, negócios e tecnologia. As vagas são voltadas a estudantes do ensino superior com formatura prevista entre março de 2028 e dezembro de 2029. Para as curtinhas da Colonial, repórter Vander Mendes.
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0: Não escolheu a roupa, tá sempre indecisa. Com qualquer uma delas vai ser a mais linda.
1: Sim, ó.

0: Fechamos aí com 1000 adjetivos, o som do Kleber e Cauã, novo som do trabalho da dupla, fechando aqui a sequência. Olha, hoje tem pegada sertaneja comigo, hein? Às 5 da tarde, as top mesas de 5 às 7 da noite. 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Por aqui o Geleia segue e daqui a pouquinho a gente volta. Tem fofoca na ponta da agulha, a gente dá uma atualizada pra você sobre os famosos. Por aqui, tudo o que há de bom sempre, sempre, sempre em 104.7.
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3: Vamos nessa por aqui. 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
4: Vamos falar dos famosos, né? O que tá revoltando a web aí?
3: Que tá
4: sabe
3: pegando?
4: O que é? A ausência da Anitta no Estrelas da Casa.
3: Ué, tinha uns negócios aí pra fazer, sabia não?
4: Mas...
3: Nada?
4: Nada. Eu falo outra coisa aqui.
3: Ela tava com preguiça, não quis ir lá, não.
4: Ontem ocorreu o episódio, né? Onde que é o Estrelas da Casa? Na Globo?
3: É, deve ser na casa de alguém, né?
4: Na casa. Depois de
3: É Globo.
4: Na estreia, pelos comentários diretos aos participantes, a cantora não participou da segunda semana da apresentação e foi substituída por Aline Warley. Ela é ex-integrante do Ruge. Ela assumiu a função de convidada da bancada ao lado de Júnior Ribello.
3: É, mas caiu bem a produção, né? Caiu bem de patamar, né? Pois de uma Anitta nível mundial pra Ruge, né?
4: Pois é. A Lívia acompanhou as apresentações de boy bands e girl bands formadas pelos participantes do reality musical da Globo. É, na Globo mesmo. A mudança, no entanto, não passou despercebida pelo público e nas redes sociais, espectadores compararam as avaliações feitas nessa semana com as críticas de Anitta na estreia e cobraram comentários mais maduros sobre as performances, porque durante a sua participação no primeiro episódio a Anitta chamou atenção pela forma direta como avaliou os competidores, né?
3: Sim.
4: Ela questionou figurinos, ela criticou questões relacionadas à produção e chegou até a reclamar do volume do som.
3: Então, mas a Anitta, até na carreira dela, nas performances dela, ela toma conta de tudo, figurino. É, ela é uma artista muito completa, né? Ah, ela tem uns probleminha de cabeça, coisa e tal.
4: Coitada!
3: Ela tem uns probleminha, assim, meio zoada na cabeça, mas assim, no que diz respeito ao profissional da Anitta, ela é...
4: Ela que não tem empresário?
3: Ela mesmo se empresaria, né? Não sei se ela tem mais alguém lá que cuida da carreira dela e tal.
4: Ela mesmo cuida da carreira dela.
3: Mas em si, é ela quem toca tudo. Ela é uma mulher, ó, espetacular, né? Nesse sentido, para tocar a carreira, para fazer as coisas acontecerem, para fazer, né, as coisas do jeito dela. Então, ou seja, é muito diferente de uma menina de girl band, né? Como
4: girl
3: o Rouge, né?
4: É.
3: E que tá acostumada com sorrisos e não tá acostumada a criticar, né? Não tá acostumada a apontar erros,
4: opinião,
3: né? Muito pelo contrário, né? Sempre tá acostumado a sorrir, e aquela coisa passa batido, né? Então, realmente, é uma diferença muito grande.
4: É isso aí. A Virgínia Fonseca citou o nome de Ana Castela durante uma transmissão ao vivo no TikTok na noite de ontem, após aparecer com filtro de sertanejo, né? Aí, o que que aconteceu na live? Ao testar um efeito na rede social, Virgínia apareceu com um chapéu rosa de cowboy. Seria de cabugão, né? Na verdade.
3: A Ana Castela usa muito. A Ana Castela usa muito um chapéu rosa.
4: E ao notar a caracterização, a influenciadora riu e disparou. Olha a Ana Castela aqui. Aí, claro, o comentário chamou a atenção na internet, né? Por causa do histórico envolvendo aí o Zé Felipe, que namorou com a Ana Castela e é ex-marido da Virgínia. Segundo, após a fala, o filtro foi trocado por outro rapidinho.
3: umas coisas assim meio complicadas, né? Porque já teve uma treta dela com a Ana Castela e seguidores,
4: já,
3: né? Amigo de amigo, amiga de amiga, uma coisa assim e tal. Já teve bastante treta na época, né? Que teve o relacionamento da Ana Castela com o Zé Felipe. Agora, eu não sei o que ela tá procurando, não, né? Eu acho que a Virgínia, ela fica procurando treta pra poder causar na internet e chamar atenção. Porque já ficou público e notório que quando você consegue uma treta boa, você chove visualização na sua timeline. Então, o que que acontece? Por exemplo, na sua headline, né? Sei lá, eu agora já tô perdido com isso aqui.
4: No Instagram.
3: É, um negócio lá.
4: TikTok.
3: Seu perfil, pronto, seu perfil. Agora deu certo. Eu não entendo nada disso, não. Mais ou menos.
4: Entende sim que você gosta de TikTok, que eu sei.
3: Uma beiradinha eu entendo. Então, o que que acontece? Quando o Fiuk fez isso na semana passada. Ele desceu a lenha no pai, na família, falou que não tem nada a ver com mais ninguém, que já foi deserdado, né? E tal. Ele fez isso pra

0: o quê? Dar aquela lacrada e bombar na internet. O algoritmo das redes sociais, para ele, tanto faz você estar falando bem ou falando mal de alguém. Ele não liga.
1: O importante é estar falando dele.
0: Aí, quando ele entende que aquele assunto está repercutindo, ele começa a jogar você para cima. E é isso que essas pessoas estão entendendo. Então, falem bem, falem mal, falem de mim. Ou eu falo de alguém, né?
1: E aí, você gosta de falar de alguém.
0: É bom, muito bom. E aí, o que acontece? O Fiuk, por exemplo, ele usou essa brincadeira toda pra vender os carros velhos dele, criou lá uma brincadeira de Fiuk Car, começando a vender carro antigo.
1: Ele tá vendendo, ele tá te... Será que ele tá te seguindo lá?
0: Não sei.
1: Ele começou a não sei. Se espelhar em você? Porque gosta de um carro
0: ele
1: velho.
0: Tá na catira, ele tá, o tá Fiuk catira. Tá na catira. Então, assim, tá vendo? Não sei como é que ele tá conseguindo vender uns carros caros pra Cacilda lá, mas tá vendendo, né?
1: Não, mas ele vendeu um Uno recentemente.
0: Vendeu quase 50 mil reais um Uno.
1: Que isso?
0: É, ué, um Ninho Velho. E aí, vendeu uma Mercedes também, tava com uma outra pra vender. E aí começou a aparecer, inclusive, carros, né? Porque, a princípio, ele tava quebrado. Aí, do nada, tá começando a aparecer carros, aparecer dinheiro, aparecer, sabe... Assim, uai, mas não falou que tava quebrado, que não tinha dinheiro pra pagar as contas?
1: Pois é.
0: Então aí mostra. Apareceu tudo agora. Mostra que.
1: Queria aparecer.
0: Tá igual político, né? Com mentira, pouca bobagem, né? Nada. Então é isso. É o que temos pra hoje.
1: É isso aí. E daqui a pouquinho a gente fala da Mega Sena que tá acumulada, já que a gente tá falando de din-din.
0: Opa! Aqui. Vou ver se eu faço uma fezinha, tô precisando.
2: Sufocado.
0: Agora 4 e 2.

0: Para fechar a sequência com Billie Eilish, The World is a Little Blurry. Daqui a pouquinho a gente volta trazendo mais participações. Eu mando aquele beijo especial para você que tá aí do outro lado curtindo a gente pelo 989-69-1400. É já, já.
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1: Colonial 48, boa tarde.
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6: Opa, de volta, curtindo com você aqui a melhor programação e direto pro Zap, a turma manda o seu abraço aqui na Colô.
7: Eu não sabia que o Marcelo era atleticano também, não?
6: Uai,
7: eu tá mandando pra gente aqui pra cima deles, galo.
6: Olha só, eu também não sabia não, hein?
7: Ele falou, eu avisei, né, Tony? Esse Cruzeiro treme quando vê um uniforme preto e branco.
6: É, o problema
7: por causa do Corinthians também.
6: O problema foi o técnico, né? O técnico é que tá tremendo quando vê preto e branco, preto e vermelho, qualquer cor, né?
7: Para com isso!
6: Verde, branco, tudo. Ele não pode ver uniforme nenhum que ele treme, impressionante.
7: Tava com saudade de você também, viu, Marcelo? Marcelo Transportes, um beijo pra você. Quem mais tá participando aqui é a Elisângela, mandando o recadinho dela também.
8: Boa tarde, Mel. Boa tarde, Tony. Sou eu, aqui de Entre Rios. Toca a música aí pra gente, Tupac, a mais famosa dele.
7: Tupac?
8: Obrigado.
6: Tupac, aquele rapper, né?
7: Eu não sei.
8: Aí, Mel, tô feliz que você voltou e... Volta a caixa premiada. Que lá é bom. Demais.
7: Pedidos aí da caixa
6: muito
7: premiada.
6: Bom, muito bom, muito bom, muito
7: bom. Bom demais. O meu alô hoje é diferente. Mando um alô pra todos os cruzeirenses com CAD eliminados. KKKKK. Quem falou foi o Memelson aqui.
6: Gente, olha só.
7: Ele falou que a música que não pode faltar aqui na rádio hoje é o Hino do Galo. Mais um pedindo o Hino
6: mais
7: do Galo.
6: Mais um? Olha só.
7: Complicado,
6: hein?
7: Né?
6: Aí como que a gente vai fazer com a audiência cruzeirense? Vocês vão desligar
7: pois
6: o rádio,
7: é.
6: Né?
7: Como que eu vou fazer pra ouvir o Hino do Galo aqui?
6: Já tocamos um pedacinho, Já tocamos
7: pois
6: um pedacinho.
7: É, né? Daqui a pouquinho tem mais alô aqui no Geleia Geral pra você.
6: Agora Luísa Sonza, diferentemente.

0: revoada. Tem muita gente que tá doido por uma revoada dessa aí, fala a verdade. Só na cachaça. Na cachaça e outras coisas más. Léo Santana por aqui com Wesley Safadão, revoada.
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2: Colonial 4:20.
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17: Relaxa aí que por aqui a gente deixa o seu, né, a sua tarde, o seu dia ainda mais especial. De volta com a informação. E como é que tá aí a Mega, Mel?
18: A Mega Sena acumulou, viu, Tony? Para 41 milhões. Confira os números sorteados, tá? Nenhum apostador acertou as 6 dezenas do concurso 3052 da Mega, realizado nesta terça-feira, dia 1º. E o prêmio acumulou e está estimado em 41 milhões de reais para o próximo sorteio. Os números sorteados são 16, 30, 40, 47, 48 e 60. Acertou algum?
17: Esse eu não joguei, não.
18: Não jogou, né? 21 apostas acertaram 5 dezenas e irão receber pouco mais de 80 mil reais cada. E 1.699 apostas acertaram 4 dezenas. E para você que quer apostar para o próximo concurso,

0: As apostas podem ser feitas até às 20 horas, horário de Brasília, de quinta-feira, dia 3, em qualquer lotérica do país ou pela internet, no site ou aplicativo da Caixa.
1: Muito bem. Agora 4h26.
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0: versão do Pixote, Amor Que Nunca Vi, versão ao vivo. A gente tava perguntando sobre Love hoje também, né? Love depois dos 40.
1: Depois dos 40, engraçado. A Big Money falou que o importante é o amor, né?
0: Importante
1: não é a idade.
0: O problema é que o amor depois dos 40 anda meio escasso, hein? A gente tá falando pra aquelas pessoas que estão aí à procura de love, né? Pelo menos é o que mais reclamam. Quando eu tô na rua, às vezes as pessoas começam a conversar sobre assunto variado, aí do nada começa a cair esse assunto. Ah, love depois, o amor depois dos 40 e tal.
1: Mas nunca é tarde pro amor. Nunca é tarde.
0: Não, exatamente, mas a turma que tá aí na faixa dos 40, 50 anos, estão a fim de pegação. É outra coisa.
1: Quem não casou tá a fim de pegação. Quem casou separou também.
0: Estão na base da pegação. Estão querendo relacionamento sério. Não, tá igual o novinho.
1: Pois é, só
0: o Vinho
1: Barrichello que agora resolveu se apaixonar de novo, né?
0: Atrasado, mas está chegando.
1: Atrasado, mas
0: né?
1: Tá chegando.
0: É. 4h34, a gente já continua. Olha, depois do intervalo tem as últimas participações aqui do nosso Geleia Geral. Manda o seu alô aí, ó. Me conta onde é que você tá ligado na Colonial. 98969-1400.

0: 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E a hora?
1: Colonial 4:34.
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2: A primeira pesquisa eleitoral da Quest para a presidência do Brasil desde que a propaganda eleitoral começou na TV e no rádio teve como grande movimento o crescimento de Augusto Cury. Na avaliação de primeiro turno, o candidato do Avante, que marcava apenas 2% das intenções de voto na pesquisa anterior, de 14 de agosto, agora escolhido por 10% dos entrevistados e está em terceiro lugar. Na liderança, de acordo com a pesquisa, segue o atual presidente Luiz Inácio Lula da Silva, do PT, com 37% das intenções de voto. Na pesquisa anterior, tinha 38%. Em segundo, está o senador Flávio Bolsonaro, do PL, com 30%. Em 14 de agosto, tinha 31%. Em quarto lugar, soma 3%, Renan Santos, do Missão. Tem 1% dos votos. Ronaldo Caiado, do PSD, Romeu Zema, do Novo, Samara Martins, da União Popular, e Pablo Marçal, do PRTB. Condenado a 8 anos de inelegibilidade pelo uso indevido dos meios de comunicação na campanha eleitoral para a Prefeitura de São Paulo em 2024, Marçal tem a candidatura questionada na Justiça Eleitoral. Além dos candidatos citados, 7% dos entrevistados disseram que vão votar em branco, vão anular o voto ou não vão votar. E 11% se disseram indecisos. Na estimativa de segundo turno, a disputa entre os dois principais candidatos segue acirrada. Lula marca 42% contra 41% de Flávio Bolsonaro. Já contra Augusto Cury, em um eventual segundo turno, Lula marca 40% contra 34% do candidato do Avante. A Quest ouviu 2.004 eleitores entre 30 de agosto e 1º de setembro. A margem de erro é de 2 pontos percentuais para mais ou para menos e o nível de confiança da pesquisa é de 95%. O número de registro na Justiça Eleitoral é BR07065/2026. Agência Rádio Web, produção e reportagem, Breno Zonta.
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2: 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Vamos com as últimas participações aqui no nosso Geleia Geral nessa super tarde. Passa rápido demais, hoje 2 de setembro. E aí, Mel, como é que estão as coisas?
3: O Leonardo Henrique tá participando de Lafayette, mandando alô para todos os ouvintes. E diz que o programa tá completo. Um beijo da Mel para você, viu? Aê. Juca Romão também tá ligadinho sempre, né, Juca? Que bom ter você aqui.
4: Boa tarde, Mel.
2: Boa tarde.
4: Tudo bem com vocês aí?
2: Show.
4: Fala com o Tony aí, que aí vai ficar difícil do Cruzeiro jogar, ué. Ah. Falou com o técnico.

0: Não pode ver camisa nenhuma de nenhum time de cor.
1: Porque tá tremendo,
0: aí
1: é.
0: O Cruzeiro vai jogar onde, então? Vai jogar no preto e no branco? Não é possível.
1: Não, show.
0: Preto e branco é Atlético.
1: Não é isso não.
0: Aí não, hein? Um abraço, viu? Não,
2: explica pro Felipe Gomes.
1: Olha só pra você ver, o técnico do Cruzeiro, ele fez cagada, pra falar cagada? Pode, né?
2: Já falou,
1: já
2: né?
1: Falei, é. Pois é, já falei. Aí, assim, ó, ele fez. Deu mancada, melhor. Ah, deu mancada contra o Vasco, né? Entrou lá com o time misto, resolveu botar 3 atacantes meia boca, tomou 3-0, podia ter tomado 6, né? Otávio salvou lá. O Otávio é bom, né? Ele só tem um problema na hora de repor a bola. Ele dá uma bica pra frente, seja o que Deus quiser, né? Mas assim. Tá amadurecendo, tá novo, rapaz, hein? Quem sabe, né? No futuro vai ser completo aí. Mas enfim, tá, pegou muito no clássico também, né? Agora, voltando a falar do técnico, o técnico tá danado, né? Não pode.
2: Tá com medo.
1: Não pode ver camisa nenhuma que ele treme. É indecisão.
2: Não só
1: né?
2: Preto e branco que ele quis dizer.
1: É indecisão, porque quando não tá valendo nada, aí tudo bem. Aí tudo bem. Mas quando é decisão, aí dá uma tremida feia. Agora eu sei por que ele saiu do Botafogo.
2: Pior que é.
1: O apelido dele vai ser Arthur Foge. Foge pra lá.
2: Paraná de Congonhas, um beijo pra você, viu? Boa tarde também pra ele que tá me perguntando se eu descansei bem. Descansei, viu, William? William de Congonhas, beijo pra você.
1: Muito bem, por aqui mais música.
2: Tem Henrique Freitas.
1: 18 pra 5. Para de música. Vai.

0: Dilcinho. Esse aí é o som do Dilcinho e Ana Castela pra fechar mais uma super sequência aqui com Passada de Mão. E aí, sua música tocou aqui na rádio? Você gostou? Tá curtindo? Ana Márcia de Lafayette tá ligadinha com a gente aqui. Um beijo pra você, Ana Márcia, e daqui a pouquinho a gente volta com reta final do Geleia Geral.
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4: Na Colonial 11 para 5.
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10: Muito bem, pessoal, por aqui, último bloco de hoje no oferecimento de loja oficial Natura em Lafayette. 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Passou muito rápido.
11: Muito, né? Voou essa tarde, né? 6 para 5 já.
10: É, a parte boa é que é um dia mais perto do quinto dia útil, né? Já viu?
11: Ah, você já fica daquele jeito.
10: Bom, pra você aí ligado com a gente, vamos trazer aí saideira, né? Tá na hora.
11: Alexandre Pires e Lauana Prado, de ex pra ex.

0: Aquele Maluma clandestino, saideira, Mel.
1: Saideira de hoje, né? E aí, gostou que eu voltei?
0: Pois é, muito bom. Saudade. Muito bom, muito bom.
1: Mas já tô indo. Volta,
0: né? É bom ter alguém pra gente zoar todo dia.
1: É.

0: ainda mais quando é cruzeirense, aí é melhor.
1: Ai, meu Deus, hoje eu sofri aqui na rádio, viu? Tanto de atleticano participando, o Tony me zoando aqui. É.
0: E se fosse atleticano, eu ia zoar também. Porque
1: você tá dos dois lados, né? Então é isso aí. Tudo tá valendo.
0: O negócio é zoar que perdeu. Bom.
1: A graça é essa, né, Tony?
0: É tipo isso. Foi um prazer estar com vocês mais uma vez. Eu volto daqui a pouquinho com Pegada Sertaneja. Agora a Bel tá na hora do café, né, Mel?
1: Tá na hora de tomar mais um cafezinho ali, né? E amanhã eu volto às 2 da tarde aqui. A gente vai fofocar, vai falar, vai mandar o seu abraço, falar muita coisa bacana aqui pra vocês.
0: É isso aí. Essa é a melhor programação. Continue plugado com a gente.
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1: Colonial 5 e 2.
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1: É, pessoal, tá na hora da gente curtir as topnejas do rádio. Tá na hora do Pegada Sertaneja aqui na Colô. E você sabe, é sempre um momento especial da programação, todos os dias, domingo a domingo, tem o Pegada Sertaneja pra você aqui na Colô. E a gente traz com todo carinho as... Assim, a escolha das músicas é a dedo, é aquela que vai deixar o seu dia, esse final de tarde, ainda mais especial, tá? 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Bora lá começar a festa desta quarta-feira, essa meiuca de semana. Ana Castela, é que eu não te esqueci, primeira do Pegada de hoje.

0: Fechando aqui com Gustavão Lima. Fala mal de mim. Isso aí, falem bem, falem mal, podem falar à vontade. Agora 5h16. Ótima tarde pra você. Finzinho de tarde aqui na Colonial e daqui a pouquinho mais sucessos no Pegada de hoje.
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2: Colonial, 5:17.
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A gente está de volta com Natan Morena, pra você, minha amiga, que tá aí antenada, ligada com a gente em mais um Pegada Sertaneja.

0: Fechamos aqui ao som, né, da galera do Corpo e Alma, saudades que merece. Natan Morena também passou por aqui. É o Pegada Sertaneja edição desta quarta-feira, meiuca de semana. A gente não deixa a energia, né, abaixar. Por aqui, ó, só lá em cima. Em alta atividade, em alta rotatividade. Muita música pra você em mais um Pegada Sertaneja até às 7.
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5: Colonial, 5:29.
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18: Carro de aplicativo pode ter adesivo de candidato? Veículos cadastrados em aplicativos de mobilidade urbana não podem ser adesivados ou receber qualquer

0: qualquer tipo de propaganda eleitoral, segundo o Tribunal Superior Eleitoral. Conforme resolução do TSE, os motoristas de aplicativo também não podem pedir votos durante a corrida. A regra foi criada para garantir que os automóveis continuem sendo de uso coletivo e não sejam utilizados de forma inadequada durante o período eleitoral. O TSE orienta que, caso haja flagrante de um veículo de aplicativo infringindo a regra, seja tirada uma foto do carro e feito um print da tela do aplicativo, para que este material seja entregue à Justiça Eleitoral por meio do app Pardal. Após ser notificada, a pessoa infratora deverá remover a propaganda irregular em até 48 horas, sob pena de pagamento de multa. Para as curtinhas da Colonial, repórter Vander Mendes.
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2: No ritmo aqui do seu fim de tarde, curtindo com você de montão. Zezé de Camargo, irmão da Lua, amigo das estrelas.

0: sertanejo com o Daniel fechando a sequência. O Michael tá ligado, mandou pra gente assim, ó. Opa, o radinho tá ligado no busão aqui, ó. Bom demais, bom demais. Abraço pra turma do busão, galera que tá aí no seu fim de tarde, galera que tá indo trabalhar, turma que tá voltando também do trabalho. Você que já tá de olho aí no ponteirinho do relógio, aquele abraço. Abraço pra Elisângela também de Entre Rios, tá ligada com a gente, a Maria das Dores. Ótimo fim de tarde aí pra vocês. A gente já volta com mais Pegada Sertaneja.
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5: Colonial, 15 para 6.
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6: O desenvolvimento de um novo automóvel ou de um novo motor vai exigindo investimentos cada vez mais elevados das fábricas, principalmente agora que tudo é dominado pela eletrônica. E os automóveis numa fase de transição entre o motor a combustão e o elétrico. E os chineses dominando essa tecnologia, o que obriga as outras empresas a formarem parcerias para se reduzir o custo de desenvolvimento de novos produtos. E entre elas, a da GM com a Hyundai, com reflexos no Brasil, pois as duas marcas vão lançar automóveis com a mesma plataforma. Não o mesmo produto, cada um faz o seu em sua própria fábrica, mas a engenharia de desenvolvimento é a mesma.
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12: Já de volta, por aqui tem mais Pegada Sertaneja, tem Cleiton e Romário.

0: aqui na Colonial. Tá na Colonial, tá bom demais. Aquele abraço pra você que tá aí curtindo esse fizinho de tarde junto com a gente, hein? Fica cada vez melhor por aqui, a gente curtindo com as topnejas do rádio. Já tem mais pegada sertaneja pra você.
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16: Tô de volta aqui na sua quarta-feira, meio que de semana, e bora com mais por aqui nesse nosso início aqui de setembro, noite, início de noite também. Por aqui a gente continua essa história gostosa com mais música. Lucas Igor, Flash, é o hit da vez.
17: O nome dela é Flash, hein?

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0: Os 10% a gente deixa pro garçom, né não?
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0: Som do Michel Teló e a Roça Vence. Primeira sequência aqui dessa noite de quarta-feira com você na Colonial. Boa noite.
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0: Colonial, 6:14.
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1: 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Agora, tem música, mais sucessos pra você na Colonial. Fred Fabrício, você não cuidou.

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0: Oi, gente, eu sou o Marcos.
1: Eu sou o Belucci.
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0: Anderson do Marcos e Belucci, pena que você já namora, fechando o bloco por aqui na melhor de toda a região, são mais de 120 cidades, abraço pra você no rádio, você em casa, no trabalho, você ligado pra gente no aplicativo também Colonial, você que não baixou, baixa aí, na sua loja de aplicativos, Rádio Colonial FM, você baixa aí, disponível em iOS e Android, e leva Colô pra qualquer cantinho do planeta, tá bom? É isso aí. E no site você sabe, né? radiocolonialfm.com.br. Daqui a pouquinho, mais músicas pra você.
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5: Colonial, 6:30.
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5: O mês de agosto ficou marcado por eventos astronômicos, com chuva de meteoros, com eclipse solar na primeira quinzena e com eclipse lunar no último dia 27 de agosto. O primeiro não pôde ser visto no Brasil, mas só em partes da Europa. Mas o segundo pôde ser apreciado por cerca de 3 horas, quando quase todo o satélite foi encoberto por uma sombra. Para quem ficou querendo mais, a notícia é boa. De acordo com dados oficiais da NASA, no ano que vem vão ocorrer 5 eclipses no total, sendo 2 deles solares e 3 lunares. Os solares vão ocorrer nos dias 2 e 6 de fevereiro, esse último chamado de anular. O que torna esse fenômeno famoso é a formação do Anel de Fogo. Ele vai cruzar a América do Sul e o Oceano Atlântico, podendo ser visto em quase todo o Brasil. Como ressalta a astrônoma Josina Nascimento, do Observatório Nacional, que é uma unidade de pesquisa ligada ao Ministério da Ciência, Tecnologia e Inovação.
6: O eclipse anular tem a mesma coisa, ele é como se fosse um eclipse total, só que nessa situação o diâmetro da Lua não está exatamente do mesmo diâmetro do Sol. Então a Lua fica essa sombra, né? Quem está sobre essa sombra projetada da Lua, ele vai ver o Sol indo encobrindo, encobrindo, encobrindo, e quando no máximo dessa cobertura não vira noite, você não vê as estrelas no céu, mas você vê o Sol todo encoberto no centro e um anel de luminosidade por fora.
5: Outro aspecto considerado diferenciado neste eclipse solar raro, tão aguardado para o ano que vem, é a duração. O último mais prolongado ocorreu há cerca de 2 anos.
6: De 8 de abril de 2024, durou 4 minutos e 28 segundos. Então, o que está sendo assim mais comentado desse eclipse do ano de 2027, do eclipse total de 2027, é justamente essa duração dele, que vai ser a máxima duração de eclipses do século XXI. Então, é 2 de agosto de 2027, ele vai ter essa duração máxima, essa duração grande de 6 minutos e 23 segundos.
5: Já os eclipses lunares de 2027 serão do tipo penumbral. Neste formato, a Lua apenas passa pela sombra mais clara da Terra, tornando a mudança de brilho muito discreta e difícil de se notar a olho nu. Reportagem Denise Coelho. Agência Rádio Web. Produção e reportagem Denise Coelho.
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0: Mais um sucesso.
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0: som do Evandro e Diego Vitor Hugo, né? Evandro Júnior, Diego e Vitor Hugo. Caí na sua lábia. Boa noite pra você, antenado com a gente. Já volto com as saideiras.
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2: Colonial, 13 para 7. 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
0: Eu sou o Tony Veloso, essa é a Colonial, de volta com as saideiras da programação, no oferecimento de Tecfer. 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Gente, hora de ir. Te agradeço a companhia, a audiência, a parceria. Foi bom demais estar aqui com você em mais um Pegada Sertaneja. Amanhã, às 5 da tarde, tem mais. Todos os dias, de 5 a 7, por aqui, presenteando você com as topnejas do rádio. Vamos chamar mais um montão de música gostosa? Diego e Vitor Hugo, Moça pra Casar. Essa é outra que tá bombando no Brasil inteiro. E vamos aqui também, na Colonial, chegando às saideiras. Amanhã eu tô de volta. Tchau, tchau.

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0: Está no ar a Voz do Brasil. As notícias do governo federal que movimentaram o país no dia de hoje.
2: Olá, boa noite.
1: Boa noite para você que nos acompanha em todo o país.
2: Quarta-feira, 2 de setembro de 2026.
1: Vamos aos destaques do dia.
2: Remédio para infarto e AVC no SUS.
1: Sancionada a lei que determina a oferta de trombolíticos nos serviços de urgência e emergência. Pablo Mundim.
3: Hoje, a aquisição dos trombolíticos é feita pelos gestores locais e, a partir da nova legislação, o Ministério da Saúde vai definir estratégias para aprimorar essa oferta e qualificar o atendimento.
2: Preparação para o El Niño.
1: Medidas de prevenção aos efeitos do fenômeno climático foram apresentadas a gestores estaduais e municipais de todo o país. Márcia Fernandes.
4: Para lidar com os efeitos do chamado Super El Niño, estão sendo adotadas medidas nas diferentes regiões do país.
2: Atenção na hora das compras para casa.
1: Anvisa proíbe produtos de limpeza sem registro sanitário por representarem risco à saúde. Cleide Lopes.
5: Antes de colocar um produto no carrinho, vale fazer uma conferência rápida no rótulo. Se não há identificação clara do fabricante, lote ou instruções de uso, é melhor desconfiar.
2: Hoje na apresentação, eu, Luciana Vasconcelos e Luciano Seixas.
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2: Sancionada a lei que prevê a oferta de trombolíticos para tratamento de infarto e AVC na rede de urgência e emergência do SUS.

0: Luiz.
1: Esses medicamentos podem ser usados para dissolver coágulos de sangue, os trombos, que entopem as artérias ou veias.
2: As doenças cardiovasculares são a principal causa de morte no Brasil. São cerca de 400 mil mortes por ano, mais de 1.100 por dia. Em casos de infarto e de alguns tipos de AVC, o tempo é decisivo para salvar vidas e reduzir sequelas. Com a nova lei, medicamentos trombolíticos serão ampliados na rede de urgência e emergência do SUS, incluindo as unidades de pronto atendimento, as UPAs. Segundo a médica e professora de emergências do Hospital de Clínicas da USP, Ludmila Abraão Ajar, a medida será fundamental para salvar vidas.
3: Quando nós levamos o trombolítico, que é essa medicação tão poderosa, para a população que precisa, nós estamos salvando vidas e estamos devolvendo os pais e as mães de famílias para suas casas, com uma menor ocorrência de incapacidade, de sequelas e de problemas que vão tornar toda essa família inviável para uma vida social.
2: O tratamento pode ser indicado em casos de infarto e AVC isquêmico, sempre depois da avaliação de equipe de saúde e de acordo com os protocolos médicos. No caso do infarto, o medicamento pode ser utilizado principalmente quando um procedimento mais complexo, como a angioplastia, não está disponível no tempo recomendado. A nova lei prevê medidas para melhorar a disponibilidade dos medicamentos na rede pública. O ministro da Saúde, Alexandre Padilha, destaca que hoje a aquisição dos trombolíticos é feita pelos gestores locais e que a partir da nova legislação o Ministério da Saúde vai definir estratégias para aprimorar essa oferta e qualificar o atendimento.
4: Vamos levar para pactuação com os estados e municípios e a lei passa a dar uma obrigação muito maior, a capacidade maior de todo cidadão, da gente enquanto ministério, do gestor estadual, municipal, cobrar a implementação do que está acontecendo. E com isso a ideia é reduzir o tempo de tratamento e ao reduzir o tempo de tratamento a gente garantir essa salvar vidas em relação a isso.
2: A lei entra em vigor 180 dias após a publicação e a implementação será acompanhada por um comitê criado pelo Ministério da Saúde. Em 2025, o SUS contabilizou 292 mil atendimentos por AVC, sendo 218 mil por AVC isquêmico. Reportagem Pablo Mundim.
0: A campanha nacional de multivacinação chegou ao fim nesta terça-feira, com mais de 8 milhões de doses aplicadas em todo o país.
1: Mas fique atento, se você tem criança ou adolescente com menos de 15 anos em casa, vale dar uma olhada na caderneta e conferir se falta alguma vacina.
0: Isso porque mesmo com o fim da campanha, a vacinação continua normalmente pelo SUS.
1: É só procurar um posto de saúde e levar a caderneta para atualizar o documento.
0: Reforçando a rotina de vacinação, mesmo que seja com uma frequência menor, deve ser mantida na adolescência.
1: Inclusive, a vacina contra o HPV. E jovens e adolescentes de 15 a 19 anos que não foram imunizados na idade correta têm até 31 de dezembro para receber a dose pelo SUS.
5: A servidora pública Aline Figueiredo sempre levou a sério todas as vacinas que protegem o filho João Vitor, de 11 anos, contra doenças que podem ser evitadas. Com a caderneta completa, o João Vitor já tomou até mesmo a vacina contra o HPV. Para ela, os cuidados com a saúde vão além da porta de casa.
6: Além de desenvolver a doença, de transmitir, né? Essa, para mim, foi a grande preocupação. Se tem uma doença que está tendo controle por vacinação, por que não proporcionar isso ao meu filho? Se eu já tomei também, eu sou imunizada. Nossa, eu saí uma vacina, eu tô lá, só acho que eu sou a primeira da fila para tomar.
5: Os adolescentes têm um esquema vacinal importante a ser seguido para construir uma vida adulta saudável. A pediatra Natália Bastos alerta que a caderneta de vacinação continua merecendo a atenção dos pais de adolescentes.
7: As pessoas esquecem muito da vacinação dos adolescentes e acaba que eles ficam sem proteção. Muitas vezes a questão do levar de ano em ano já passa, os pais passam a levar os filhos na emergência e aí acaba que o médico da emergência não olha o cartão de vacina e aí como tem no SUS o programa de mandar mensagem para os pais, isso ajuda muito a lembrar eles que eles têm essa vacina esquecida.
5: Além da vacina contra o HPV, os adolescentes devem ser imunizados contra outras doenças doenças. Como lembra a diretora substituta do Departamento do Programa Nacional de Imunizações do Ministério da Saúde, Ana Catarina de Melo Araújo.
8: E aí atualizar para as vacinas da faixa etária do adolescente, que seria HPV, dengue, meningite, a meningo, a CWY. Ter a caderneta de vacinação em mãos, procurar a unidade básica de saúde mais próxima da residência, verificar essa caderneta de vacinação junto a um profissional de saúde da unidade básica, para

0: gratuitamente uma dose do imunizante. Reportagem Graziele Bezerra.
1: Representantes do governo federal, de governos estaduais e prefeituras estiveram reunidos na última semana para discutir ações de prevenção e resposta aos impactos do El Niño.
2: A previsão é de que esse fenômeno climático, que deve se acentuar a partir deste mês, provoque chuvas mais intensas no sul e ondas de calor e secas mais rigorosas nas demais regiões.
1: Foram feitas rodadas de reunião com gestores de todas as regiões. Hoje foi a última com representantes do Sudeste.
3: Para lidar com os efeitos do chamado Super El Niño, que deve atingir o país com mais intensidade entre este mês de setembro e novembro, estão sendo adotadas medidas nas diferentes regiões do país. No Sudeste, a previsão é de ondas de calor e atraso nas chuvas. No campo, os maiores impactos serão sentidos na produção de cana-de-açúcar e de frutas cítricas, além das pastagens. A preocupação também com o abastecimento de água, sobretudo na região metropolitana de São Paulo, de acordo com a ministra da Casa Civil, Miriam Belchior.
4: Estamos fazendo esse monitoramento junto, evidentemente, com os órgãos estaduais do Rio, de Minas e de São Paulo, para garantir aí o abastecimento nas regiões metropolitanas de São Paulo, Rio e Campinas, né? É muito importante que os governos estaduais façam a gestão de seus reservatórios para que, em caso de cenário de escassez, se estabeleça uma priorização de usos da água disponível.
3: No norte e nordeste, a previsão é que o fenômeno climático cause calor e seca prolongada nas regiões. Nesse momento, é importante que as pessoas não iniciem queimadas, ainda que controladas. É o que explicou o ministro do Meio Ambiente e Mudança do Clima, João Paulo Capobianco.
5: Evitar incêndios depende necessariamente de uma ação preventiva por parte da sociedade. Ou seja, nós não podemos, a partir deste agora, utilizar o fogo para aquelas questões que culturalmente ainda se usam no Brasil. Pôr fogo para limpar um terreno qualquer, renovar uma pastagem, colocar fogo no lixo, fazer fogueiras de lazer, inclusive.
3: Para o Centro-Oeste, a previsão é de atraso nas chuvas e temperaturas acima da média. Por isso, está sendo monitorada a possibilidade de escassez hídrica, principalmente no norte de Mato Grosso e de Goiás. E na região sul, a preocupação é com excesso de chuvas e tempestades. Para fazer frente a esse cenário, estão previstas ações de prevenção a desastres, segurança hídrica, geração e transmissão de energia elétrica. Reportagem Márcia Fernandes.
1: O Sistema Único de Saúde reforça a preparação em todo o país para antecipar os riscos e proteger a população dos impactos do El Niño.
2: Com o apoio do Ministério da Saúde, gestores estaduais trabalham na elaboração de planos de enfrentamento adaptados às diferentes realidades e vulnerabilidades dos territórios.
1: E o Ministério faz um alerta para o cuidado com o aumento de transmissão de arboviroses, como dengue e chikungunya.
2: Sobre o assunto, eu e Mariana Jungmann conversamos com Marília Santini de Oliveira, secretária adjunta de Vigilância em Saúde e Ambiente. Vamos ouvir.
6: Secretária Marília Santini, seja muito bem-vinda à Voz do Brasil. O Ministério da Saúde encaminhou, né, um alerta aos estados e municípios sobre a possibilidade de aumento na transmissão de arboviroses, como dengue, chikungunya, em razão aí do fenômeno El Niño. Quais são as previsões e as recomendações que estão contidas nesse alerta?
7: Boa tarde, obrigada aí pelo espaço para a gente discutir esse assunto tão importante. Então, como acho que a maioria das pessoas já sabe, mas acho também que não custa a gente reforçar, que o El Niño é um fenômeno climático natural. O que está acontecendo atualmente, né, nos últimos 10, 15 anos? Ele está sendo mais frequente e mais intenso. Então, acontece um aquecimento das águas superficiais do Oceano Pacífico e se interfere no clima do mundo inteiro. No Brasil, que é um país bem grande, né? Ele acentua tudo o que aconteceria. Então, na estação quente, fica muito mais quente. Na estação chuvosa, tem muito mais chuva, causando enchentes, deslizamentos. E no local que tem seca, fica muito mais seco, causando dificuldade de acesso, prejuízo na produção de alimentos. Uma consequência que às vezes a gente não vê tanto, porque é tudo pequenininho, né? O mosquito, o vírus, é que vetores, principalmente mosquitos, têm o seu ciclo de vida alterado pelo calor. Por exemplo, o Aedes aegypti, que é um mosquito que transmite a dengue, a zika, a chikungunya, ele nasce mais rápido do ovo para virar adulto, que é o que pica e transmite. É um ciclo mais rápido, então você

0: acaba tendo mais mosquitos. E também, tanto na seca quanto na enchente, a gente tem mais criadouros desses mosquitos. Porque na seca você acaba guardando água, às vezes de forma inadequada pela falta de água, né? Então vai ter balde, outros recipientes com água. E na enchente, quando a chuva passa, ficam aquelas poças de água, que também são criadouros desse mosquito. Então é clássico que em anos de El Niño a gente tenha aumento do número de casos de dengue. Isso que está na recomendação, mandando um alerta para todos os estados e municípios, dizendo que existe a possibilidade de ter esse El Niño mais forte esse ano, e com isso acontecendo, existe a possibilidade de ter mais casos de dengue. Então, é um alerta que recomenda as mesmas medidas para dengue, que a gente recomenda sempre, só que com mais atenção e com mais frequência.
1: Essas medidas recomendadas, né, sobre a dengue, falam da colaboração da população, que é fundamental nesse caso, né? O Ministério também está empenhado nessa mobilização da população?
0: Sim, é fundamental, como você disse, porque tem esses criadouros do mosquito podem ser muito pequenos e muito perto da casa das pessoas e mesmo dentro delas, né? Então, aquelas coisas que todo mundo já sabe, que a gente faz campanha todo ano, não deixe pratinho de vaso cheio de água. É a mesma, não é? Seria o mesmo criadouro, né? Olha o seu quintal, veja se não há pneus, baldes, outras coisas que acumulam água. Olhe atrás das geladeiras, os depósitos. Então, são as mesmas recomendações que não acontecem sem o envolvimento da população.
2: Agora, o Ministério da Saúde, ele está fazendo aí alguma preparação também, secretária do SUS, para aumento de casos aí de dengue, chikungunya, outras doenças também que possam ser transmitidas pelo Aedes aegypti?
0: Sim, a gente está fazendo também outras medidas para controle desse vetor, né? Que não dependem da população, dependem dos gestores. Então, tem a parte da população, tem a parte do prefeito, do governador, aqui do governo federal. Então, por exemplo, aqueles larvicidas ou adulticidas que matam os mosquitos adultos ou em evolução, a gente comprou e tem disponível uma quantidade maior. Testes para fazer exames laboratoriais de dengue e chikungunya, a gente também regularizou nossos estoques num nível maior. Nessa parte que você pergunta especificamente, né, para o atendimento e para o diagnóstico, a gente tem vários documentos que dizem como fazer isso, que serve para a equipe de saúde, serve para a população. Quando procurar o médico, a gente está divulgando bem mais esses documentos, fazendo vários webinários com diferentes trabalhadores da saúde, e não só dos trabalhadores do SUS, mas também da saúde suplementar, porque esses pacientes podem procurar qualquer serviço, né, quem tem plano de saúde ou quem vai particular mesmo. Então, tem todo um trabalho voltado principalmente para educação dos profissionais de saúde e para ter a oferta dos insumos que esses profissionais vão precisar. Sais de hidratação oral, teste diagnóstico.
1: Muito bem, nós conversamos com Marília Santini, secretária adjunta da Secretaria de Vigilância em Saúde e Ambiente do Ministério da Saúde. Muito obrigado, secretária, por sua entrevista aqui à Voz do Brasil.
0: Eu que agradeço.
3: A Anvisa, Agência Nacional de Vigilância Sanitária, suspendeu a fabricação de produtos de limpeza na unidade da Unilever, em Vinhedo, no interior de São Paulo.
1: A ação é preventiva e foi adotada após inspeção que identificou falhas de controle e monitoramento da água utilizada no processo.
3: A avaliação das evidências disponíveis até o momento não indicou contaminação sobre os lotes produzidos na fábrica.
1: Por esse motivo, não foi determinada a suspensão da comercialização, da distribuição ou do uso dos produtos já fabricados e disponíveis no mercado, nem o seu recolhimento.
3: A vistoria faz parte de outras ações integradas de fiscalização sanitária de empresas fabricantes de saneantes, uma categoria que inclui produtos destinados à limpeza, desinfecção e conservação de ambientes.
1: A Anvisa determinou ainda que 12 produtos sem registro não podem ser fabricados nem vendidos no Brasil.
3: Entre eles estão alvejantes, tiramanchas e soluções à base de percarbonato de sódio.
1: De acordo com a agência, esses produtos representam riscos à saúde e à segurança da população.
3: Saiba como evitar a escolha de itens assim na prateleira do supermercado.
4: Na hora de fazer compras, preço e marca costumam pesar na escolha, mas será que o consumidor também olha o rótulo. A servidora pública Cláudia Siqueira nem sempre faz isso.
5: Olha, eu vou confessar que eu não costumo olhar.
4: Já a aposentada Renata Melo

0: é um pouquinho mais cuidadosa.
1: Eu costumo olhar muito as coisas de produto comestíveis, mas em produto de limpeza foram coisas assim que muito pouco tempo que eu comecei a ficar mais atenta.
0: Entre os 12 itens proibidos pela Anvisa, vendidos sem registro sanitário, estão alvejantes, tira-manchas e soluções à base de percarbonato de sódio. Antes de colocar o produto no carrinho, vale fazer uma conferência rápida no rótulo. A dica é da gerente de fiscalização e inspeção da Anvisa, Márcia Gonçalves.
2: O consumidor pode olhar ali quem fabrica o produto, onde ele é fabricado, a composição e a concentração, as instruções de uso correto desse produto, de manuseio, as condições de descarte, advertências, o que que acontece, né, num caso de uma intoxicação.
0: Um dos problemas da comercialização de produtos químicos sem autorização e sem a devida responsabilidade técnica é que não há nenhum tipo de garantia de segurança em seu uso, como explica Rodrigo Moura, coordenador da Comissão Nacional de Fiscalização do Conselho Federal de Química.
3: Quando você tem um produto clandestino, você não tem exatamente a certeza da matéria-prima utilizada nesse produto. Você não tem certeza com relação aos processos químicos que foram utilizados na concepção do produto. Você não tem informações técnicas relativas à utilização do produto. Um produto clandestino, ele é um risco para a sociedade.
0: Quem já tem em casa um dos produtos proibidos pela Anvisa deve manter a embalagem fechada, no recipiente original e longe de crianças e animais, e procurar a vigilância sanitária local para saber como proceder. Reportagem Cleide Lopes.
4: A lista dos produtos de origem desconhecida pode ser consultada no portal oficial da Anvisa, no endereço www.gov.br/Anvisa.
5: E Luciano, agora a gente vai falar de bulas de remédios. Decifrar aqueles termos técnicos nas bulas tradicionais pode ser uma missão difícil para muita gente.
4: Para resolver esse problema e garantir acesso à informação com segurança, a Anvisa disponibiliza online, de forma gratuita, o bulário eletrônico.
5: A plataforma oferece uma linguagem mais clara para o cidadão.
6: Letras pequenas, termos técnicos, palavras difíceis. Esses são alguns dos problemas encontrados nas bulas dos medicamentos que desestimulam a população a consultar o documento. A aposentada Cleide Felipe da Silva já recorreu à internet para buscar informações. Ela conta que até se arriscou quando entendeu melhor os efeitos colaterais e suspendeu o tratamento.
7: A médica passou um remédio para eu usar por conta de colesterol alterado e eu já tenho um problema nos rins, né? O remédio que ela me passou, me receitou, alterava mais ainda o problema nos rins. Fui lá na internet, pesquisei e vi que tinha um efeito colateral enorme com quem já tinha problema dos rins. Então eu parei por conta própria.
6: E não é só a Cleide que enfrentou os perigos de interromper um tratamento por conta própria pelas dificuldades de ler a bula. O Imar Pereira Nunes também já buscou informações sobre sintomas, tratamentos e medicamentos na internet. Mas o professor não confiou no que leu.
8: Talvez hoje seja um pouco mais fácil, mas sempre tem aquela coisa mais técnica que dificulta, né? Um pouquinho o entendimento. Eu já olhei na internet e achei que ia morrer. Chegou no médico, ele desmentiu tudo.
6: Para garantir aos pacientes acesso à informação com segurança, a Agência Nacional de Vigilância Sanitária mantém uma base de dados pública e oficial, onde todas as versões aprovadas pela Anvisa estão disponíveis. Segundo Daniela Marreco Cerqueira, diretora da segunda diretoria da Anvisa, a ferramenta chamada de bulário eletrônico permite simplificar a leitura das bulas de maneira gratuita.
9: Ao acessar o bulário eletrônico, você consegue buscar a bula pelo nome comercial do medicamento, pelo nome da substância ativa, e ele também vai ter acesso a dois tipos diferentes de texto de bula. A gente tem o que a gente chama de bula do paciente e o que a gente chama de bula do profissional de saúde.
6: A diretora Daniela Marreco Cerqueira reforça ainda que no Brasil, medicamentos de referência, genéricos e similares, utilizam bulas padronizadas com informações sobre segurança e uso. Quando há necessidade, as alterações passam por análise técnica.
9: A Anvisa vem aprimorando as bulas dos medicamentos exatamente para conseguir maior clareza nas informações, maior legibilidade, conseguir um melhor entendimento.
6: O bulário eletrônico pode ser acessado oficialmente através do portal da Anvisa no endereço consultas.anvisa.com.

0: gov.br. Reportagem Gabriela Noronha.
1: Estados, municípios e o Distrito Federal já podem aderir à Política Nacional dos Direitos das Pessoas LGBTQIA+.
2: A participação é voluntária e também alcança organizações da sociedade civil, instituições de ensino e pesquisa, centros de referência e empresas.
1: O processo de adesão é digital. Feita a adesão, é realizado um plano de ação, como detalha a Secretária Nacional dos Direitos das Pessoas LGBTQIA+, Simi Lahat.
3: Esse plano de ação, ele visa identificar qual é o interesse, se você não tem um conselho e quer fazer um conselho, se quer implementar algum equipamento público, se quer elaborar políticas públicas, ela constrói esse plano de ação em conjunto e aí soma esforços para a execução dessa política no território.
2: O processo pode ser solicitado pelo e-mail politica.lgbtqia@mdh.gov.br. Vou repetir, hein? politica.lgbtqia@mdh.gov.br.
1: E essas foram as notícias do Governo Federal.
2: Uma realização da Secretaria de Comunicação Social da Presidência da República.
1: Com produção da empresa Brasil de Comunicação.
2: Fica agora com o Minuto do TCU e em seguida com as notícias do Poder Judiciário e do Congresso Nacional. Uma boa noite.
1: Boa noite para você e até amanhã.
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5: Minuto do TCU.
6: O Tribunal de Contas da União vai ouvir povos indígenas da Amazônia para conhecer os principais desafios enfrentados pelas comunidades e avaliar como o poder público tem respondido às demandas. O levantamento vai considerar temas como proteção dos territórios, saúde, educação, segurança, acesso a políticas públicas e preservação cultural. Para entender a realidade dessa população, o TCU vai realizar reuniões, entrevistas, oficinas e diálogos com lideranças, comunidades e organizações indígenas. 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
8: Presidente do STF abre evento internacional sobre independência judicial nas democracias contemporâneas.
9: TSE define critérios para caracterizar deepfake nas eleições 2026.
8: STJ identifica comando oculto em recurso para enganar sistema de inteligência artificial e determina comunicação à OAB e ao MPF.
9: Boa noite, eu sou Sérgio Duarte.
8: E eu sou Walter Lima.
9: O presidente do Supremo Tribunal Federal, ministro Edson Fachin, abriu nesta quarta-feira a 17ª jornada Ítalo-Hispano-Brasileira de Direito Público, que tem como tema Resistência Democrática e Justiça Constitucional.
8: Na abertura do evento, Fachin aproveitou para fazer uma manifestação.
9: O ministro disse que é dever de todos preservar a integridade do STF e destacou a responsabilidade do cargo.
10: A elevada autoridade do cargo não confere privilégios, mas impõe deveres, limites e responsabilidades que devem ser observados com absoluto respeito à Constituição, às leis e ao Supremo Tribunal Federal. Nos próximos dias, concluída a análise necessária dos fatos e os procedimentos institucionais pertinentes, esta presidência anunciará, no tempo devido e sem precipitação, as medidas cabíveis e necessárias.
8: O encontro realizado no Supremo reúne até amanhã especialistas do Brasil, da Itália e da Espanha para discutir desafios das cortes constitucionais.
9: Tribunal Superior Eleitoral define critérios para caracterizar deepfake nas eleições 2026.
8: A corte também definiu que a proibição do uso de deepfake nas eleições é para conteúdo conteúdo caracterizado como propaganda eleitoral. Fábio Ruas.
11: O TSE estabeleceu que deepfake é o conteúdo produzido ou manipulado por inteligência artificial que apresente grau de realismo e crie, reproduza ou altere a imagem, a voz ou a manifestação de uma pessoa viva, falecida ou até fictícia. A tese foi fixada durante julgamento em que o TSE rejeitou o pedido de multa contra o candidato Flávio Bolsonaro pelo uso de um vídeo que recriou com a inteligência artificial a imagem e a voz do ex-presidente Jair Bolsonaro. No mesmo julgamento, o TSE ainda decidiu que o ato de transmitir convenção partidária pela internet não configura propaganda eleitoral antecipada, o que depende do conteúdo, da linguagem, dos destinatários e do contexto.
9: STJ identifica comando oculto em recurso com o objetivo de enganar o sistema de inteligência artificial do tribunal e beneficiar a parte recorrente.
8: Com isso, determinou a comunicação à OAB, ao MPF e para a tomada de providências. Fátima Uchoa.
12: Para o STJ, a prática conhecida como prompt injection pode representar ato atentatório à dignidade da justiça e se caracterizar como crime de fraude processual. Os advogados do caso recorreram ao STJ contra a decisão do Tribunal de Justiça da Paraíba, que considerou a absolvição de uma pessoa acusada de homicídio totalmente contrária às provas do processo. Ao classificar como gravíssimo o uso do comando oculto pelos advogados, o relator do recurso especial, ministro Og Fernandes, afirmou que ministros e equipes analisam processos de forma minuciosa e que as ferramentas de IA não são usadas para produzir automaticamente decisões que são apenas assinadas pelos magistrados.
9: Começa o segundo seminário de precedentes na Justiça do Trabalho.
8: Por 2 dias, ministros, magistrados, pesquisadores do direito discutem a uniformização da jurisprudência trabalhista no país. Rafael Silva.
13: O encontro discute a formação e a aplicação de precedentes e de mecanismos para agilizar a análise de processos e a segurança jurídica ao uniformizar a interpretação do direito. Outro ponto é garantir a segurança no uso de ferramentas de inteligência artificial nesse processo.
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9: Uma boa noite.
8: E até amanhã.
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1: Eu sou Paula Groba.
2: E eu sou Humberto Pinheiro.
1: E estes são os destaques de hoje do Jornal do Senado, que começa agora.
2: Avança a proposta sobre o fim da escala 6x1. Texto segue para o plenário.
1: MP do fim da taxa das blusinhas é aprovada em comissão mista e Câmara analisa texto.
2: Comissão de Constituição e Justiça aprova texto base da PEC da Segurança Pública.
1: Boa noite.
2: Boa noite.
1: O fim da escala 6x1 avançou no Senado. A Comissão de Constituição e Justiça aprovou a proposta que reduz a jornada para 40 horas semanais e garante 2 dias de descanso por semana.
2: Na prática, a PEC prevê a adoção da chamada escala 5x2, 5 dias de trabalho e 2 de folga. Agora, o texto será analisado pelo plenário. Repórter Rodrigo Rezende.
3: A proposta de emenda à Constituição 211 de 2019 limita a jornada de trabalho dos trabalhadores seletistas em 40 horas semanais. A PEC cria ainda a escala 5x2, com a obrigação de 2 folgas semanais ao empregado. Todas essas mudanças não podem acarretar diminuição do salário. O relator da proposta, senador Omar Aziz, do PSD do Amazonas, afirma que as mudanças vão dar qualidade à vida dos trabalhadores, principalmente das mulheres.
4: Nós temos desses 37 milhões, mais ou menos, de trabalhadores nessa situação, mais de 57% são mulheres. Essas mulheres muitas vezes têm uma dupla jornada de trabalho.
3: Já o senador Rogério Marinho, do PL do Rio Grande do Norte, lamentou que a PEC obrigue uma forma de contrato entre patrões e empregados diferente do modelo dado pela reforma trabalhista em 2017.
5: Ele coloca uma questão uniforme de cima para baixo. Quando se fala aqui do acordo individual como se fosse um retrocesso, o acordo individual existe desde sempre, desde 1943.
3: A PEC estipula um período de transição para a nova jornada. Depois da publicação, as empresas terão até 2 meses para adaptar a jornada para 42 horas semanais. A partir daí, as empresas terão mais 1 ano para colocar a jornada em 40 horas.
1: Senadores também aprovaram na noite desta terça-feira um projeto

0: Que cria incentivos tributários para empresas que instalarem, ampliarem ou modernizarem centros de processamento de dados no país, os chamados data centers.
1: A proposta prevê a suspensão de tributos como PIS, PASEP, COFINS, Imposto de Importação e IPI para essas instalações. O texto prevê uma série de contrapartidas por parte das empresas, visando a redução do impacto ambiental. Repórter Alexandre Campos.
2: As empresas habilitadas deverão manter um percentual mínimo de seus serviços no mercado interno, usar fontes de energia renováveis ou de baixa emissão e garantir eficiência hídrica no resfriamento da infraestrutura. Ainda deverão investir em projetos de pesquisa e inovação industrial e tecnológica ligados à economia digital, o correspondente a 2% do valor dos produtos adquiridos no mercado interno ou no exterior, com benefício do regime especial, sendo que 40% dos recursos devem ser aplicados nas regiões Norte, Nordeste e Centro-Oeste. Relator do projeto, o senador Cid Gomes, do PSB do Ceará, destacou a importância dos data centers no dia a dia das pessoas.
3: Com o advento da inteligência artificial, é de que cada vez mais estruturas de bancos de dados sejam necessárias à implantação para que as informações possam estar rápida e prontamente disponíveis para o uso e consumo da população.
2: O projeto, que segue para a sanção presidencial, ainda prevê que as multas previstas no chamado Estatuto Digital da Criança e do Adolescente sejam direcionadas por 5 anos para o Fundo Nacional para a Criança e o Adolescente.
0: O Senado também aprovou um projeto que cria a Política Nacional de Minerais Críticos e Estratégicos. A proposta estabelece diretrizes para incentivar a pesquisa, a extração, o beneficiamento e a transformação desses minerais no Brasil.
1: A proposta também cria um Conselho Nacional para a Industrialização do Setor. Os minerais são importantes para áreas como tecnologia, transição energética e segurança nacional. A proposta segue para a sanção presidencial.
0: E seguiu para a promulgação a indicação do senador Rodrigo Pacheco, do PSB de Minas Gerais, para o cargo de ministro do Tribunal de Contas da União. O TCU é integrado por 9 ministros, indicados pelo presidente da República, pelo Senado e pela Câmara. O cargo é vitalício. Pacheco vai ocupar a vaga deixada por Bruno Dantas, que renunciou ao cargo na segunda-feira.
1: A medida provisória que acaba com a taxa de 20% sobre compras internacionais de até 50 dólares foi aprovada pela Comissão Mista de Deputados e Senadores.
0: Agora, a MP, também conhecida como Taxa das Blusinhas, segue para a votação nos plenários da Câmara e do Senado. A expectativa é que isso aconteça ainda nesta quarta-feira. Repórter Maurício De Sante.
4: O principal ponto de impasse para aprovar a medida provisória que acaba com a chamada Taxa das Blusinhas era definir quando seriam avaliadas os impactos da medida. O texto põe fim à cobrança de 20% sobre as compras internacionais de até 50 dólares, hoje cerca de R$250. Pelo acordo, a primeira avaliação será feita 3 meses depois que a medida entrar em vigor. Depois, o Ministério da Fazenda fará novas análises a cada 6 meses. O Congresso também vai avaliar os impactos uma vez por ano. A relatora, senadora Leila Barros, do PDT do Distrito Federal, destacou que o governo federal poderá fazer ajustes dependendo do resultado dessas avaliações de impacto.
5: A gente atendeu em parte a maior preocupação do setor, que é a avaliação, dando essa autonomia ao Ministério da Fazenda, a avaliação de 6 em 6 meses e também passar pelo Executivo a avaliação do Congresso Nacional anualmente.
4: Mas o senador Isalci Lucas, do PL do Distrito Federal, acredita que o prazo de avaliação de impacto a cada 6 meses é muito extenso.
6: O que nós queremos é isonomia para o produtor aqui local. Até 6 meses já quebraram as empresas todas. Se o governo fizer essa avaliação que está aqui hoje, ele já vai perceber que é inadmissível o que está acontecendo.
4: O setor produtivo pediu ainda igualdade nas regras tributárias e regulatórias. O acordo prevê critérios para avaliar os efeitos da medida e análise sobre propriedade intelectual e qualidade dos produtos. Ficaram de fora a exigência de uso dos correios para o envio dos itens comprados e a implementação de um cashback para os consumidores. Esses pontos devem ser tratados em uma futura etapa de regulamentação da reforma tributária.
1: E o Senado aprovou o projeto que permite a brasileiros que trabalham em países de língua portuguesa somar períodos de contribuição para se aposentar. O texto agora segue para promulgação.
0: No Brasil, o acordo vale para aposentadorias por idade e invalidez e pensão por morte. Repórter Patrícia Oliveira.
7: O acordo foi assinado por Brasil, Portugal, Cabo Verde, Moçambique e São Tomé e Príncipe. A ideia é evitar que o trabalhador perca contribuições por não ter cumprido o tempo mínimo exigido.

0: em apenas um dos países. No Brasil, o acordo vale para aposentadorias por idade, invalidez e pensão por morte. Para o relator da proposta, senador Carlos Viana, do PSD de Minas Gerais, representa um avanço na proteção previdenciária dos trabalhadores brasileiros.
1: Um ponto muito importante na experiência e na vida de brasileiros que optaram por morar no exterior e trabalhar no exterior, já tendo contribuído no Brasil ou estão contribuindo lá fora.
0: O benefício deverá ser concedido de forma proporcional ao período trabalhado em cada país.
2: A Comissão de Constituição e Justiça aprovou o texto base da proposta que insere na Constituição o Sistema Único de Segurança Pública, também conhecida como a PEC da Segurança Pública.
3: O texto amplia as competências federais no combate ao crime organizado, permite a criação de polícias municipais e redefine o papel das forças policiais. Destaques: a proposta continuam sob análise da comissão. Depois, o texto seguirá para o plenário. Os detalhes com o repórter Bruno Lourenço.
4: A proposta estrutura o Sistema Único de Segurança Pública e confere à União a competência para estabelecer diretrizes gerais para o setor. O texto permite o policiamento ostensivo de ferrovias e hidrovias federais pela Polícia Rodoviária Federal. Prevê um regime especial mais rigoroso para punir chefes de organizações criminosas e admite a criação de polícias municipais de natureza civil. O relator, senador Rogério Carvalho, do PT de Sergipe, retirou mudanças dos deputados sobre o financiamento da segurança pública com recursos das empresas de apostas, depois de deduzidas as despesas de custeio.
5: Não é conveniente dar garantia constitucional às despesas de custeios das BETs, principalmente quanto à metodologia de cálculo pretendida prejudica a destinação de recursos para áreas sociais como educação, segurança pública e esportes.
4: A PEC assegura para o novo modelo de segurança pública receitas vinculadas ao Fundo Nacional de Segurança Pública e ao Fundo Penitenciário Nacional, vedados os contingenciamentos, ou seja, os bloqueios orçamentários.
2: Com edição de Paula Groba e trabalhos técnicos de Eliseu Caires, o Jornal do Senado fica por aqui. Acompanhe agora as notícias da Câmara dos Deputados. Boa noite.
3: Boa noite e até amanhã.
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7: Plenário define multa para serviços mal avaliados de hospitais privados.
8: Câmara inclui testes vocacionais nos exames de avaliação da educação.
7: Deputados escolhem senador Rodrigo Pacheco como ministro do TCU.
8: Boa noite. Câmara aprova indicação do senador Rodrigo Pacheco para o TCU. Os detalhes com Ana Raquel Macedo.
9: O plenário da Câmara confirmou, com 404 votos favoráveis e 61 contrários, a indicação do senador Rodrigo Pacheco, do PSB de Minas Gerais, para uma vaga de ministro do Tribunal de Contas da União, no lugar do ex-ministro Bruno Dantas. A indicação já tinha sido aprovada pelo Senado. Rodrigo Pacheco tem 49 anos e foi deputado federal entre 2015 e 2018. Na Câmara, foi presidente da Comissão de Constituição e Justiça. Em 2018, foi eleito senador e presidiu o Senado duas vezes, entre 2021 e 2024. A indicação ao TCU foi apresentada pelo presidente do Senado, Davi Alcolumbre, e outros 19 senadores. Pacheco vai assumir uma das vagas indicadas pelo Congresso Nacional no TCU. O tribunal tem 9 ministros, sendo que o Senado, a Câmara dos Deputados e o presidente da República podem indicar 3 ministros cada, o que está previsto na Constituição. A proposta de indicação recebeu parecer favorável do relator, deputado Aécio Neves, do PSDB de Minas Gerais.
10: Com uma honra enorme como conterrâneo do senador Rodrigo Pacheco, mas como admirador da sua história, do seu trabalho, mas sobretudo como homem público, que sabe da sua importância e o quanto ele poderá ajudar o país em momentos de incertezas, como fez num passado muito recente.
9: A maioria dos líderes partidários na Câmara recomendou a aprovação da indicação de Pacheco. Falando pelo governo, o deputado Rogério Correia, do PT de Minas Gerais, destacou a qualidade técnica e política do senador para ocupar uma vaga no TCU.
11: Rodrigo Pacheco foi fundamental para a garantia do processo democrático no Brasil quando presidiu o Senado. Nós realmente

0: Corremos um sério risco de um golpe de Estado no Brasil, de um golpe que pudesse quebrar a democracia brasileira. Tanto ele, mas também o presidente Arthur Lira aqui na Câmara foram fundamentais, tanto para reconhecer o resultado das eleições, mas também para firmar uma posição contrária a qualquer tipo de golpe.
1: O presidente da Câmara, Hugo Mota, foi na mesma linha.
2: Não temos dúvida do seu preparo técnico e político para representar o Senado Federal naquela Corte de Contas, fazendo votos que ele possa, assim como em sua passagem pelo Congresso Nacional, ter o mesmo compromisso com a sociedade brasileira, com o Congresso Nacional.
1: O Tribunal de Contas da União é o órgão encarregado de fazer o controle externo dos gastos públicos. Ele auxilia o Congresso a fiscalizar o orçamento, analisa a regularidade das contas públicas e tem o poder de multar gestores, mandar devolver dinheiro e declarar inelegíveis os responsáveis por irregularidades. Da Rádio Câmara de Brasília, com informações de Antônio Vital, Ana Raquel Macedo.
3: Justiça. Chico Alencar, do PSOL do Rio de Janeiro, defende o fim do sigilo das investigações sobre o Banco Master. O deputado considera que a divulgação das informações é necessária para esclarecer possíveis relações do banco com integrantes do Judiciário, do Congresso Nacional e do Poder Executivo.
4: Chico Alencar elogia a atuação da Polícia Federal na apuração do caso. Na opinião do parlamentar, o acesso integral às informações pode evitar vazamentos parciais e permitir a identificação de eventuais responsabilidades.
3: Merlon Solano, do PT do Piauí, defende uma investigação ampla sobre as denúncias envolvendo o Banco Master. Ele pede que sejam esclarecidos os fatos relacionados às instituições financeiras e aos recursos públicos mencionados no caso.
4: Merlon Solano diz que é preciso garantir transparência nas apurações, com a responsabilização dos envolvidos, independentemente do cargo que ocupem. Segundo ele, a investigação é importante para preservar a credibilidade do sistema financeiro e das instituições brasileiras.
3: Rodrigo Dazaeli, do PL de Mato Grosso, defende o impeachment do ministro do STF, Alexandre de Moraes, após novos relatórios da Polícia Federal. Para o deputado, os indícios de irregularidades e conflitos de interesse exigem o afastamento imediato do magistrado.
4: Rodrigo Dazaeli também acusa o governo federal de tentar abafar as denúncias para proteger membros do STF. O parlamentar considera que a abertura do processo de impeachment é fundamental para dar uma resposta de transparência à sociedade.
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3: Previdência. A Câmara aprovou um projeto que dobra o período de atividades civis que PMs e bombeiros militares podem usar para ter direito à aposentadoria. O repórter Antônio Vital acompanhou a votação.
9: A Câmara dos Deputados aprovou o projeto que amplia de 5 para 10 anos o tempo de serviço em atividades civis que policiais e bombeiros militares podem averbar para fins de aposentadoria. A proposta também altera as regras relativas ao pagamento de soldo integral para os militares depois de irem para a inatividade. Para receber o pagamento integral, os homens terão que ter 35 anos de contribuição com 25 anos de atividade militar. Já as mulheres terão que ter 32 anos de contribuição e 25 anos de atividade de natureza militar. Hoje, para receber salário integral, os militares têm que ter 35 anos de serviço, com a possibilidade de apenas 5 deles terem sido desempenhados em atividades civis. De acordo com o autor da proposta, deputado Capitão Augusto, do PL de São Paulo, reduzir de 30 para 25 anos o tempo de exercício de atividades de natureza militar e, ao mesmo tempo, permitir o aproveitamento de 10 anos de tempo civil equipara os militares aos policiais federais. mulheres. O projeto também garante igualdade de acesso entre homens e mulheres e veda restrições ou reservas de vagas sem justificativa técnica. O texto final aprovado foi apresentado pelo relator, deputado Cabo Gilberto Silva, do PL da Paraíba.
10: São 35 anos hoje que o policial trabalha, igual a qualquer um. É doença mental, é a questão da saúde. Então é importante todos vocês entenderem.

0: a magnitude desse projeto. O Estado não vai perder nada, que estamos tentando resolver o básico para que possamos avançar, para que possamos avançar no combate ao crime organizado, nas facções criminosas.
1: O projeto também altera outras regras militares. As progressões de posto por merecimento, por exemplo, terão que ter critérios universais com prioridade para o mérito pessoal e para os militares mais antigos. O projeto que amplia de 5 para 10 anos o tempo de serviço em atividades civis que policiais e bombeiros militares podem averbar para fins de aposentadoria, seguiu para análise do Senado. Da Rádio Câmara de Brasília, Antônio Vital.
2: Trabalho.
3: Benedita da Silva, do PT do Rio de Janeiro, defende o fim da escala 6x1 como forma de ampliar o tempo de descanso dos trabalhadores. Ela avalia que a mudança vai melhorar a saúde e a convivência familiar, com reflexos positivos também na produtividade.
4: Benedita da Silva pede que o Senado avance na análise das propostas sobre a redução da jornada de trabalho semanal. Segundo a parlamentar, a maior quantidade de tempo livre também beneficia quem precisa voltar mais cedo para casa ou conciliar o emprego com outras atividades.
3: Bom, Gás, do PT do Rio Grande do Sul, pede o fim da escala 6x1 e a redução da jornada de trabalho de 44 para 40 horas semanais, sem redução de salário. De acordo com o deputado, a mudança vai garantir 2 dias de descanso aos trabalhadores.
4: O parlamentar alega que a redução da jornada vai permitir mais tempo para convivência com a família, estudos, lazer e outras atividades. Bom, Gás também lembra que a Câmara já aprovou a redução para 40 horas e solicita a análise da proposta pelo Senado.
3: Glauber Braga, do PSOL do Rio de Janeiro, apoia o fim da escala de trabalho 6x1, que está prevista para ser analisada pelo Senado. O deputado diz que a mudança tem amplo apoio da população e pode melhorar as condições de trabalho.
4: Glauber Braga também defende a redução da jornada para 40 horas semanais, sem diminuição dos salários. Na visão do parlamentar, a medida garante mais tempo para descanso, convivência familiar e cuidados com a saúde.
3: De acordo com Orlando Silva, do PCdoB de São Paulo, o fim da escala 6x1 é uma conquista viabilizada pela mobilização popular e pelo engajamento do governo. O deputado argumenta que a redução da jornada gera novos postos de trabalho e garante mais qualidade de vida.
4: Segundo Orlando Silva, a medida contrapõe retrocessos trabalhistas vistos em governos liberais e reformas anteriores no Brasil. Para ele, o avanço dessa pauta fortalece a proteção da classe trabalhadora e sinaliza a necessidade de proteger os direitos e a justiça do trabalho.
2: Economia.
3: Adriana Ventura, do Novo de São Paulo, repercute críticas sobre a medida provisória que zera o imposto em compras internacionais de até 50 dólares. Ela afirma que a norma cria tratamento desigual porque o comércio brasileiro continua pagando tributos sobre mercadorias semelhantes.
4: Adriana Ventura ressalta que as entidades empresariais defendem a extensão do benefício a produtos equivalentes vendidos pelo comércio nacional, caso a isenção seja mantida. O documento alerta que a diferença de tributação prejudica principalmente os pequenos varejistas.
3: Para Luiz Carlos Raul, do Podemos do Paraná, os 18 anos de governos do PT representam um fracasso socioeconômico para o país. O deputado argumenta que os indicadores de habitação e educação pioraram no período.
4: Luiz Carlos Raul também destaca o aumento da população em situação de rua e a dependência de programas de transferência de renda. Na avaliação do parlamentar, a gestão atual falhou na criação de empregos e na autonomia dos trabalhadores.
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2: Educação.
3: A Câmara aprovou a inclusão de testes vocacionais no Enem e no Saeb. O repórter Antônio Vital acompanhou a votação.
1: Deputados e deputadas aprovaram um projeto que obriga o Instituto Nacional de Pesquisas Educacionais Anísio Teixeira, o INEP, a incluir testes vocacionais no Enem e no Saeb, o Sistema de Avaliação da Educação Básica. Os alunos que fizerem os dois exames não serão obrigados a responder às questões e o INEP terá que reservar um tempo extra para os candidatos que optarem por fazer os testes. O projeto foi apresentado pelo deputado Nicolas Ferreira, do PL de Minas Gerais, e recebeu parecer favorável do relator, deputado Mendonça Filho, do PL de Pernambuco. De acordo com a proposta, o teste será incluído nos cadernos da prova aplicada no terceiro ano do ensino médio. A justificativa é de que muitos jovens, especialmente os mais pobres, não dispõem de acesso a ferramentas de orientação vocacional, o que os deixa mais expostos a escolhas desinformadas.

0: Entre as diretrizes previstas para a elaboração dos testes vocacionais estão a identificação das áreas de maior afinidade e das aptidões, além do mapeamento de possibilidades de empreendedorismo, de oportunidades profissionais, de cursos técnicos ou de cursos de graduação. Os resultados dos testes de aptidão deverão ser apresentados na forma de relatório e as regras deverão ser revistas, no máximo a cada 2 anos, como maneira de atualizar o conteúdo e forma do teste. Para o relator Mendonça Filho, o projeto democratiza o acesso aos testes vocacionais. Já a deputada Soraya Santos, do PL do Rio de Janeiro, disse que é cada vez mais difícil para os jovens decidir que carreira vão seguir.
1: É um direito da criança você poder medir resultados. Então, quando a gente pega e propõe provas para medir o conhecimento, é absolutamente necessário. Segundo, a gente tem que pensar nos testes vocacionais, porque cada vez está mais difícil para os jovens, diante de tanta divisão através das formações, você saber exatamente o que você quer.
0: O projeto que obriga o INEP a incluir testes vocacionais no Enem e no Saeb seguiu para análise do Senado. Da Rádio Câmara de Brasília, Antônio Vital.
2: Agricultura. Luiz Couto, do PT da Paraíba, defende o fortalecimento da agricultura familiar como parte da soberania alimentar do país. O congressista ressalta que o acesso à água como política de segurança hídrica permite que produtores do Nordeste mantenham a produção de alimentos.
3: Luiz Couto reivindica mais investimentos em pesquisa e assistência técnica para apoiar quem vive da terra. O parlamentar também considera necessárias políticas permanentes de convivência com o semiárido, com infraestrutura para facilitar o escoamento da produção.
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2: Saúde. A Câmara aprovou um projeto que prevê multa de até R$500 mil para hospitais privados mal avaliados. O repórter Marcelo Lascher explica a proposta.
5: O plenário da Câmara aprovou o projeto apresentado pelo ex-senador e hoje ministro do Supremo Tribunal Federal, Flávio Dino, que prevê mecanismos de avaliação de hospitais e serviços de saúde privados. A proposta cria o Programa de Avaliação dos Serviços de Saúde, com a previsão de multas que variam de R$5 mil até R$500 mil para instituições privadas que não seguirem determinados padrões de qualidade. De acordo com o projeto, esses padrões de qualidade devem ser definidos pela Agência Nacional de Vigilância Sanitária, a Anvisa. Para isso, serão levados em conta quesitos como a garantia de segurança do paciente, a oferta de atendimento de emergência e o cumprimento de normas da Agência Nacional de Saúde Suplementar, a ANS. Na Câmara, o relator, deputado Márcio Gerri, do PCdoB do Maranhão, deu parecer favorável à proposta já aprovada pelo Senado. Segundo ele, o projeto fortalece os sistemas de fiscalização e avaliação de unidades de saúde já existentes e contribui para o aumento da qualidade de assistência prestada à população. O projeto foi criticado pela deputada Adriana Ventura, do Novo de São Paulo, que apontou intromissão estatal na iniciativa privada.
6: Aqui, intervenção direta, intervenção estatal sobre o sistema privado de saúde. Privado. Tem multas altíssimas nesse projeto, que até R$500 mil. A gente está falando de rede de hospitais privados, laboratórios, consultórios, talvez médicos, clínicas privadas e assim, simplesmente colocando multas, sanções.
5: O autor da proposta, Flávio Dino, perdeu um filho de 13 anos em 2012 após ser atendido em um hospital particular de Brasília. A justiça considerou que houve falhas e condenou o hospital a pagar uma indenização de R$1.200.000. O caso foi lembrado durante a votação. Para a deputada Maria do Rosário, do PT do Rio Grande do Sul, é dever do Estado fiscalizar os serviços de saúde, inclusive os privados.
7: Porque ainda que seja a iniciativa privada a prestar o serviço de saúde, a qualidade, a segurança na assistência à saúde, mediante o estabelecimento

0: desenvolvimento de padrões nacionais, avaliação de serviços, divulgação de resultados e ampliação da transparência e controle sobre a qualidade deste atendimento tem que ser assegurada pelo Estado.
1: O projeto que prevê mecanismos de avaliação de hospitais e serviços de saúde privados seguiu para a sanção presidencial e já pode virar lei. Da Rádio Câmara de Brasília, com informações de Antônio Vital, Marcelo Larcher.
2: 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Direitos Humanos.
3: Soraya Santos, do PL do Rio de Janeiro, denuncia que a coleta de material para o exame toxicológico de motoristas tem gerado abusos e violência institucional contra as mulheres. A deputada relata casos em que trabalhadoras tiveram partes do cabelo raspadas para a realização do teste.
4: Soraya Santos reforça que a legislação exige apenas a retirada de poucos fios e que o descumprimento das normas fere a dignidade das motoristas. A parlamentar anuncia que a Procuradoria da Mulher vai acionar a justiça e pedir a punição dos órgãos responsáveis pelos excessos. Homenagem.
3: André Figueiredo, do PDT do Ceará, homenageia o ex-ministro do Trabalho, Manuel Dias, que morreu aos 88 anos no dia 22 de agosto. O deputado destaca a trajetória do advogado e político catarinense e sua atuação em defesa da educação em tempo integral e da democracia.
4: Termina agora o jornal Câmara dos Deputados, produzido pela Rádio Câmara, com trabalhos técnicos de Everson Urani e apresentação de Márcio Aquiles Sardi e José Carlos Andrade. Uma ótima noite para você.
3: A Voz do Brasil volta amanhã. Boa noite.
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3: E aí, pessoal, boa quarta-feira pra você que tá aqui. Aonde você tá? Tá aqui, ó, na melhor do Paraupeba. Essa é a sua Colonial FM. E eu sou Gabriel Ribeiro, tamo junto a partir de agora aqui, ó. Ao vivo até a meia-noite, vai Colonial.
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gostoso. Vamos seguindo que uma hora chega aí o final de semana. E chega mesmo, viu? Porque semana tá andando, o relógio anda também junto com a semana aí. A vida tá andando. Enfim, e a Colonial FM vai junto aí com

0: fechar mais um dia. E hoje é noite de deixar o dia lá fora, viu? O que tinha que ser resolvido já foi, gente. Acabou, tá? O que não foi, amanhã a gente conversa com ele e pronto, acabou. A gente resolve. Agora é rádio, agora é colonial. Até a meia-noite. Eu sou Gabriel Ribeiro. Vamos começar, produção? Dá um play aí. Danilo e Davi pra começar bem. Não mexe nas minhas gavetas. 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

0: Michel Teló. Aí a roça vence, não tem base não. Também teve Gustavo Mioto com Murilo Rufi e o novo Sozinho. Gente, uma coisa engraçada que tem na rotina da gente. A gente teve rotina o dia todo hoje. Tem gente que tá na rotina ainda de quarta-feira à noite. Mas às vezes a gente passa o dia inteiro esperando a noite chegar, né? Aí chega a noite, primeira coisa que você faz é pensar no que tem que fazer amanhã. Ô, cabeça rápida, cabeça não para de pensar um minuto, né? Você nem terminou a quarta-feira e já tá trabalhando na quinta. Dá um descanso aí pra coitada da mente, dá um descanso pra coitada da cabeça, desacelera. Você tá na Colonial FM, amanhã nem chegou ainda, calma. Tô voltando já com mais música boa.
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0: 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E a hora? Colonial FM, 8:19.
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0: 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E a hora? Moçada, 8:22 na Colonial. Boa noite.
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3: Voltamos com o Natanzinho. Até quando, Colonial? Vai!

0: E Bruno Rosa com Murilo Huff, Atriz Demais. Antes, Gabi Soares. E a cerveja de boteco é mais gostosa. Na verdade, a música não chama gostosa. Aliás, não tem a parte da gostosa. Essa foi minha conta e risca aqui. É só a cerveja de boteco o nome da música aí, tá bom? Bom fim de noite pra você que tá aqui na Colonial. Bom fim de quarta-feira. A gente continuou por aqui, ó. Trabalhando, você que tá ralando aí ouvindo a Colonial, você que tá descansando, você que tá viajando, passeando pelas ruas da cidade, trabalhando também aí no asfalto preto, meus amigos caminhoneiros, recebam o nosso abraço, vai com Deus aí, Deus abençoe todos os caminhos aí dos caminhoneiros de todo o Alto Paraopeba, você que tá nas BRs aí, nas MGs, vamos pra cima de mais um final de noite aí de quarta-feira, né? Sem dar conselho, porque tem dia que a gente nem precisa de conselho, né? Precisa de uma música boa, uma conversa tranquila, um pouquinho de silêncio e 5 minutos sem ninguém pedir nada pra gente. Pronto, a cabeça volta pro lugar, né? Tem solução que aparece quando a gente para de procurar. Então desacelera, para de achar solução e ela vem. Depois de intervalo, mais música, você está na Colonial FM.
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0: 91.7, Henry Freitas. Me fala qual necessidade. Também teve Juan e Leandro, Gabrielzinho. Com participação aí do Danilo e Davi. Fofoca do ano. Bom demais, gente. A gente continua por aqui fazendo piada com os próprios fatos que acontecem na vida, né? Todo mundo tem seus momentos. Tem dia que você tá bem demais, tem dia que sei lá... Você fala uma coisa, depois de 2 segundos pensa outra coisa. Ah, será que eu realmente fiz isso? Falei isso? Não sei. Você falou mesmo, agora sustenta, viu? E segue a vida. Ninguém tem que ser perfeito, só tem que ser verdadeiro. Principalmente com você. Depois do intervalo tem mais música. 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
0: Colonial FM, 93 agora, boa noite.
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